0: 23 de agosto em todos os estados e no Distrito Federal. Os candidatos devem consultar o edital número 27, disponível na página oficial do exame, para conferir as orientações sobre horários e procedimentos, além de consultar o local de prova. O endereço é ensejanacional.inep.gov.br/enseja. Repito, ensejanacional.inep.gov.br/enseja. Lembrando que Enseja se escreve com 2 C's. As provas serão em 2 turnos, pela manhã com duração de 4 horas e à tarde com duração de 5 horas. O Enseja é voluntário, de graça e é destinado a jovens e adultos que não concluíram os estudos na idade apropriada para cada nível de ensino. Para realizar o exame, é preciso ter no mínimo 15 anos completos para o ensino fundamental e 18 anos completos para o ensino médio, na data de realização da prova. Os resultados do Enseja podem ser usados nos processos de certificação de conclusão do ensino fundamental e do ensino médio. O Enseja também é usado como referência para estudos e análises sobre educação de jovens e adultos. Na apresentação e edição, Sandra Cerqueira, com informações da Empresa Brasil de Comunicação, Ministério do Trabalho e Emprego e do Ministério da Educação. Confira a próxima edição às 22 horas.
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3: 21:03.
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1: A hora e a vez da informação na 92 FM é aqui e agora. 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O atendimento presencial da Receita Federal foi alterado. Portaria publicada nesta segunda-feira traz mudanças como a proibição do fornecimento de cópia da declaração de imposto sobre a renda da pessoa física. A entrega do recibo relativo à declaração também foi proibida nas unidades de atendimento da Receita. As mudanças foram adotadas para reduzir os riscos de acesso indevido a informações protegidas por sigilo fiscal, já que documentos como a declaração do imposto de renda contêm dados pessoais sigilosos e que podem ser usados indevidamente. A partir de agora, a cópia da declaração e o recibo de entrega passam a ser disponibilizados exclusivamente por canais que utilizam mecanismos de autenticação e controle de acesso. Outras alterações que a portaria traz são ajustes relacionados ao atendimento presencial, ao atendimento orientado e à recepção de documentos em processos de atendimento digital. A Prefeitura do Natal regulamentou o atendimento educacional hospitalar e domiciliar para estudantes impossibilitados de frequentar as aulas por motivos de saúde. O atendimento hospitalar contempla alunos das redes pública e privada, enquanto o atendimento domiciliar é destinado exclusivamente aos estudantes da rede municipal de ensino. A medida estabelece diretrizes, critérios e responsabilidades para garantir a continuidade da escolarização das crianças e adolescentes durante o período de tratamento de saúde ou internação, assegurando o direito à educação tanto no ambiente hospitalar quanto em casa. A portaria número 87 de 2026 foi publicada na edição do Diário Oficial do município do dia 31 de julho. A regulamentação fortalece a atuação do Núcleo de Atendimento Educacional Hospitalar e Domiciliar, responsável por organizar, articular e acompanhar o suporte pedagógico oferecido aos estudantes. Sandra Cerqueira na apresentação e edição, com informações da Receita Federal e da Secretaria Municipal de Educação de Natal. Continue na sintonia, tem mais informações às 23 horas.
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3: 22 horas e 1 minuto.
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22 horas, 5 minutinhos. Seja muito bem-vindo, muito bem-vinda, meu irmão. A paz do Senhor Jesus. Está no ar mais um programa Boas Novas nesta feira, com a participação do setor 40 da nossa querida IEADERN, a Igreja Evangélica Assembleia de Deus aqui no estado do Rio Grande do Norte. É um prazer estar com você aqui mais uma quarta-feira. Uma quarta-feira linda e abençoada, 5 de agosto de 2026. Meu Deus, o tempo tá voando demais. E é uma honra ter você aqui com a gente, tá? Eu já quero convidar você aí para estar participando do programa juntamente com a gente. No 988-26-2255 é o WhatsApp mais abençoado do Brasil. Então você vai mandar o seu alô, a sua participação aí, tá certo? Manda aquele recado para quem você ama, um pedido de oração que você...

0: Seara, aos estúdios da Rádio Nordeste Evangélica. A paz do Senhor Jesus.
1: A paz do Senhor, meu querido, a paz do Senhor a todos aqueles que estão nos ouvindo, a paz do Senhor Maílson. É um prazer estar aqui, né? Uma alegria poder divulgar, poder contemplar a formosura do Senhor, né? E compartilhar com todos aqueles que estão nos ouvindo do outro lado, né? Então é uma benção, graças a Deus pelo dia de hoje, pelos grandes livramentos que o Senhor nos concedeu, pelos livramentos, pelas bênçãos que o Senhor tem nos concedido, todos nós, né? Então nós estamos aqui para junto podemos realizarmos esse programa e o nome do Senhor seja glorificado e exaltado, porque ele merece toda a honra, toda a glória e todo
0: o
1: louvor.
0: Amém. O pastor Birajara, que acho que acredita um mês atrás, ele veio, irmã Maílson, aí faltou energia aqui na rádio, parece que teve um acidente aqui na BR. Ele veio, mas infelizmente não teve como participar, porque a rádio não conseguiu funcionar de maneira correta, de modo que tudo há um tempo necessário para acontecer. Hoje Deus escolheu este tempo para o pastor Birajara estar aqui cooperando com a gente, né? E vai ser uma honra, um prazer recebê-lo aqui em nome de Jesus. Já logo mais ele estará fazendo menção da poderosa palavra do Senhor. E eu já quero aqui interagir com alguns irmãos que estão conosco na nossa Rádio Nordeste, né? No zap da Rádio Nordeste, no 988-26-2255. E já temos aqui, ó, participação lá do nosso setor. O setor 40 aqui já tá na audiência, né? A irmã das Neves, lá da congregação de Nova Descoberta 2, está aniversariando hoje. Eita, olha, hoje tem aniversário, irmã Maílson, tá? A irmã das Neves. Tem bolo hoje lá na casa da irmã das Neves. Isso aí, receba os parabéns de toda a equipe da Rádio Nordeste Evangélica, de todos aqueles que fazem o setor 40, em nome de Jesus. Eu quero, viu, irmã das Neves, aproveitando aqui a sua participação, pastor Birajara, o mês de agosto é um mês que tem bastante aniversariante, viu? O meu aniversário é próxima segunda-feira.
1: Glória a Deus,
0: próxima segunda-feira. Só sei que do dia 1º até hoje eu já fui, acho que uns 4 aniversários, do dia 1º até hoje. É bastante gente, o pessoal gosta de fazer aniversário no mês de agosto, né? Tá aqui conosco também a irmã Teonila Moura. Já a gente vai estar orando também. O pastor irmão Edson, de boa saúde. A irmã Vilma Araújo também aqui com a gente. E é isso aí, continue participando, né? Bastante gente aqui com a gente. Mas vamos de louvor, vamos adorar a Deus com um louvor especial. E aí vem, na sequência, a irmã Melissa, Razão de Viver.

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1: Vinte e duas horas, 14 minutos. Chegou um momento especial agora. Nosso desejo é que você, aí na sua casa, no seu trabalho, no seu carro, assim como nós aqui no estúdio, sejamos abençoados com a poderosa palavra do Senhor, que vai ser ministrada agora pelo nosso querido pastor Ubirajara. É com o senhor, meu pastor.
2: Mais uma vez, queridos, nós saudamos a todos com a paz do Senhor. E é uma alegria, a satisfação poder estar aqui nessa casa para poder falar um pouco da porção da palavra de Deus, né? Quantas pessoas estão nos ouvindo aqui no Rio Grande do Norte, fora do Rio Grande do Norte, até em outros países, né? Talvez você tenha passado o dia hoje agitado, correndo para um lado para outro, não tenha tido um tempo para meditar, né? Na palavra de Deus. A palavra de Deus é para ser lida, meditada, estudada e praticada, que é a parte mais difícil, mas o Espírito Santo de Deus vai nos ajudando, nós vamos ao pouco assimilando e praticando a palavra de Deus. Nós queremos que você, se tiver um exemplo bíblico, sua casa, onde você estiver, mas se estiver no carro, vai ouvindo, abra sua Bíblia no Evangelho de Jesus Cristo, segundo escreveu Marcos, capítulo 10, a partir do versículo 46. Um texto bastante conhecido daqueles que examinam as escrituras diariamente, mas que tem uma lição para nossas vidas extraordinária. A Bíblia, ela conta histórias, tem nessas histórias, tem personagem, e essa noite é um personagem que nós temos muito o que aprender com ele, né? Ela vai nos ensinar como nós podemos nos comportarmos diante do Senhor. Diz o texto sagrado o seguinte: depois foram para Jericó, e saindo ele de Jericó, com seus discípulos, ia e uma grande multidão. Bartimeu, cego, filho de Timeu, estava sentado junto ao caminho mendigando. E ouvindo que era Jesus de Nazaré, começou a clamar a dizer: Jesus, filho de Davi, tem misericórdia de mim. E muitos o repreendiam para que se calasse, mas ele clamava cada vez mais: filho de Davi, tem misericórdia de mim. E Jesus, parando, disse que o chamasse. E chamaram o cego, dizendo-lhe: tem bom ânimo, levanta-te, que ele te chama. E ele, lançando-se de si a sua capa, levantou-se e foi ter com Jesus. Jesus, falando, disse-lhe: que queres que te faça? E o cego lhe disse: mestre, que eu tenha vista. E Jesus lhe disse: vai, a tua fé te salvou. E logo viu e seguiu a Jesus pelo caminho. Eu digo amém. Queridos irmãos e amigos, isso é um texto, como eu já disse, conhecido. Tem Mateus capítulo 20, do 29 ao 34, tem Lucas capítulo 18, 35 ao 43, os evangelhos sinóticos, tem os três evangélicos, né? Mateus, Marcos e Lucas. Mas Marcos, ele dá alguns detalhes que os outros evangelhos não dão. Ele começa dizendo o seguinte: depois foram para Jericó, e saindo de Jericó, saiu com seus discípulos uma grande multidão. Bartimeu, o cego, filho de Timeu, estava sentado junto ao caminho mendigando. Ba é um prefixo, quer dizer filho. Como hoje alguém bota o nome de Júnior, bota fulano tal filho, pronto, Ba. Bartimeu, filho de Timeu. Aqui dá referência ao pai dele. Esse cidadão, ele tem quatro coisas básicas na vida de um ser humano que nós podemos aprender com ele para termos essas qualidades básicas. Ele diz o seguinte: primeiramente, esse cego, ele teve coragem. Há muita gente estacionada reclamando da vida, sem dar uma como dizia minha mãe, um prego na barra de sabão. Estaciona na espiritualidade também, às vezes está dentro da igreja, mas está parado, estacionado. O cego, a gente vê o seguinte: ele era filho de Timeu, e a Bíblia diz que ele mendigava. Isso é o que quer dizer, ele pedia esmola para sobreviver. O pai dele era uma pessoa pobre. Se fosse filho de um fazendeiro, filho de alguém, não ia mendigar. E ele ia mendigar no lugar que passava gente. Ninguém vai pedir esmola no deserto. Ninguém vai pedir esmola, mendigar onde não passa ninguém. Vai pedir onde tem um movimento de gente, que as pessoas podem se compadecer e ajudar. Ele teve, primeiramente, ele teve coragem. Essa coragem gerou nele fé. Fé. Ele teve coragem, ele teve fé, ele teve outra coisa fundamental. A fé é uma coisa sobrenatural. A fé é algo individual. A fé você pode profetizar para você mesmo que você vai chegar em tal canto. Alguém pode dizer, mas como é que pode? Você diz, não, eu creio que eu vou chegar. Porque ela conduz a isso aí. Primeiro ponto, fé. Essa fé gerou nele coragem. Essa coragem gerou nele atitude. Atitude. Muitos nós estamos parados, estacionados, estagnados, porque falta de atitude. A coragem, a fé vem primeiro. Segundo vem a coragem. Terceiro vem a atitude. Qual é a sua atitude perante Deus, perante a sociedade, perante a igreja, perante a sua família? Deus se agradar de Davi, porque Davi tinha atitude. E as atitudes agradavam a Deus. Depois, atitude, objetivo. Todo ser humano deve ter objetivo. E o último, propósito. Então vamos lá. Ele teve fé. Ele mendigava. Aí do 40, o versículo 40 diz assim: e ouvindo que era Jesus de Nazaré, começou a clamar e a dizer: Jesus, filho de Davi, tem misericórdia de mim. A Bíblia diz que a misericórdia do Senhor é de eternidade a eternidade. Quando ele ficou sabendo que era Jesus, veja bem, ele pedia esmola num canto que passava gente. Certamente todos os dias, ele era um ponto, ponto. E ele percebeu com os ouvidos, não com os olhos, que ele não via, mas com os ouvidos, que estava havendo uma movimentação fora do comum. Aquela movimentação que ele com os ouvidos percebeu, era algo que ele não era acostumado a ouvir. E ele, quando não estava vendo, ele perguntou a alguém: o que é isso acontecendo? Eu estou vendo que está muitas pisadas, muita gente conversando, muita zoada. O que é que está havendo? Quem é que está? Qual a agitação que está vindo aí? E alguém falou para ele: Jesus. E ele disse assim: e ouvindo que era Jesus de Nazaré, começou a clamar. Quando ele soube que era Jesus, ele não perdeu tempo. Ele não perdeu tempo. Tem seis coisas na vida que você não deve perder, que não volta atrás. O tempo, não volta atrás. Palavra dita, não volta atrás. Pancada dada, não volta atrás. Flecha lançada, não volta atrás. Rio de água perene, não volta atrás. E a pior de todas, quando você perde, oportunidade. Deus nessa noite está dando uma oportunidade a você se reconciliar. Deus nessa noite está dando uma oportunidade a você aceitar Jesus Cristo como Salvador. Deus nessa noite está dando uma oportunidade a você se encontrar com Ele pessoalmente, assim como fez o cego de Jericó. Ele não perdeu tempo. Quem é que vai passar? Jesus de Nazaré. É a minha vez. É a minha oportunidade. E aí ele começa a clamar e a dizer: Jesus, filho de Davi, tem misericórdia de mim. Ele conhecia a descendência de Jesus. Quando você é Jesus, é o filho de Davi, filho da descendência de Davi. E muitos, não era poucos não, era muita gente, o repreendia, muitos repreendia para que se calasse. Quando você tem um propósito na vida, quando você tem um objetivo na vida, quando você quer chegar a algum lugar, vai aparecer alguém querendo botar areia. Vai aparecer alguém querendo que você o desista. Vai aparecer alguém querendo que você não o faça. Mas se você tem um propósito de fazer algo na obra de Deus, se você tem um propósito de se encontrar com o Senhor, deixa a multidão de lado e foque, foque naquilo que você tem propósito. O cego não abriu mão da sua fé. O cego não abriu mão da sua coragem, da sua atitude. Porque isso aí vai gerar o quê? Objetivo. O cego tem um objetivo. E aí ele começa a clamar mais ainda. De ver ele diminuir ou calar-se, não, isso não. Porque quem sabe a dor é quem está sentindo. Quem sabia a necessidade do cego era ele, era Bartimeu. Oh, o cara via, tá nem aí, cara, rapaz. Mas ele estava vendo. E ele não, ele necessitava voltar a ver. Porque o único cego de nascença é o cego do capítulo 9 de João. O restante foi pessoas que ficaram cegas. Por motivo, o texto não diz, nem eu quero saber. Eu quero saber do milagre que aconteceu. E aí o texto diz que ele clamava, mas ele clamava cada vez mais. Filho da vida, tem misericórdia de mim. Ele não se intimidou-se com o primeiro obstáculo que surgiu. Muitas vezes você está desempregado, sai de casa, bota um currículo, e a pessoa diz, não, aqui não está precisando ninguém, não. E você quer desanimar. Não desanime, vá para outro. Bata na outra porta. Não desista, porque Deus tem propósito para aqueles que não desistem. Deus tem algo naqueles que persevera, que persevera na fé, que vai adiante. E aí no versículo 49, diz o seguinte, Jesus parando, a sua oração, o seu clamor, Jesus está parando para lhe ouvir. Talvez uma autoridade aqui na terra não pare para ouvir, talvez um superior seu no seu emprego não pare para lhe ouvir, talvez alguém que conheça você, que tem, é bastardo, não pare para ouvir, mas Jesus para para lhe ouvir. O rei do rei, senhor do senhor, o todo poderoso, o filho do Deus todo poderoso, parou para ouvir um cego que mendigava. Querido, Deus está lhe parando nessa noite para lhe ouvir. O seu clamor, a sua necessidade, ele quer que você o confesse. E Jesus, parando, disse que o chamasse, que o chamasse. E chamaram o cego, dizendo, tem bom ânimo, levanta-te, que ele te chama. Provavelmente foi mesmo aqueles que mandaram ele calasse. Provavelmente foi a mesma aqueles que disseram assim, o Jesus vai te ouvir, ele está muito ocupado, a multidão acompanha ele. Foi que eu tracei? Jesus está lhe chamando. Nessa noite, ele parou para lhe ouvir. E ele está lhe chamando, ele quer ter uma conversinha de pé de ouvido com você. Abra seu coração. Deixe ele falar com você. Escute a voz dele. Para saber como é doce, como é suave e como é agradável ouvir a voz do Todo-Poderoso. Louvado seja Deus. E aí, alguém chegou para si, Jesus parando disse, chamasse, e chamaram o cego dizendo, tem bom ano, levanta-te. E ele te chama, ele estava o quê? Sentado, não sei, mas levanta-te. Sinal que ele precisasse se levantar, se impor, se posicionar. Qual a sua posição diante de Deus hoje? Você está prostrado? Você está sentado? Você está deitado? Levante, tome posição. Faça um propósito com Deus. Erga a sua alma a Ele. Louvado seja Deus. Aí no versículo 50 assim, e ele lançando-se a sua capa, oh queridos, a sua capa, levantou-se e foi ter com Jesus. Essa capa aqui tem um significado extraordinário para nossas vidas. Primeiramente, essa capa era a autorização que o governo de Roma dava para ele poder pedir esmolas. Era como se fosse uma identidade. Aquela capa dizia assim, eu não sou clandestino, eu sou legalizado, posso pedir esmola aqui nesse ponto. Aquela capa. E aquela capa se via de agasalho durante a noite, porque a noite naquela região, como a de dia era muito quente, a noite esfriava muito. Então aquela capa, ela tem um significado tanto de autorização como de agasalho, de aconchego. Mas o cego, ele via pela fé coisa extraordinária, que a Bíblia diz que ele lançando-se a sua capa, levantou-se e foi ter com Jesus. Ele cria tanto que ia ser curado, e se essa capa aqui, eu não vou precisar mais. Ele não tinha chegado ainda onde Jesus estava. Não sei se era 100 metros, 200 metros, o texto não diz. Mas quando ele se levantou, ele tirou a capa, deixou a capa. Qual é a capa que está impedindo você se aproximar de Deus? A capa da incredulidade? A capa da mentira? Da prostituição? Do vício? Qual é a capa que está deixando você longe de Cristo? Faça como o cego Bartimeu. Largue essa capa e se aproxima, se dirige ao Todo-Poderoso. Bartimeu se levantou-se e largou a capa. Alguém pode dizer assim, mas se ele não tinha sido curado assim, ele não tinha sido, mas queria que ia ser. A fé é isso. A fé faz com que você largue a capa para se encontrar, ter um encontro real com o Todo-Poderoso nessa noite. Largue a capa. Eu não sei qual é a sua capa, não sei. Qual é o benefício, aparentemente, entre aspas, que ela está lhe trazendo? A capa lá de Bartimeu servia, era uma autorização para ele pedir esmola e servia para ele se agalhar à noite. Pronto. Mas ele, quando Jesus chamou, disse: isso aqui não serve mais para mim. Essa capa não dá mais para mim. E aí, no versículo 51, diz assim: e Jesus, falando, disse: o que é que te faça? E você disse: mestre, que eu tenha vista. Ele alcançou agora o objetivo. Ele teve fé, ele teve coragem, fé. A fé gerou nele coragem. Qual é a coragem? De clamar. Esse clamar é o quê? É atitude. Terceiro. Quarto, ele agora está no objetivo. Jesus mandou chamá-lo e largou a capa. Aquilo que podia servir até de atrapalhamento, aquilo que podia servir de empecilho ele chegar em Jesus, ele largou. Ele agora está perante Jesus Cristo. E Jesus faz uma pergunta, está retórica: o que é que você quer que eu faça? Jesus sabia que ele queria.

0: queria ver. Outra coisa, quando Jesus parou, que mandou chamar, quem era cego não era Jesus, quem era cego era Bartimeu. Jesus podia ter parado e ido lá, mas ele mandou chamá-lo para ver qual era a atitude de Bartimeu. Que Bartimeu disse, não, ele vem aqui, amigo. Quem é cego sou eu, não é ele não, ele está vendo. Não, mas Jesus mandou chamá-lo. E estava 100 metros, 200 metros, ninguém sabe. E ele, mesmo assim, ele obedeceu. A fé requer obediência. Ninguém pode dizer que tem fé sendo desobediente. Porque é um casamento. Fé e obediência. Abraão creu, mas obedeceu. Por isso que foi vitorioso. Quem diz que crê e desobedece, essa fé dele está ralada. A fé genuína é uma fé obediente. O céu tem tanta fé que ele mandou chamá-lo e ele obedeceu e foi. E quando ele faz aquela pergunta, o que é que tu queres? Eu quero ver. Aí Jesus vai dar uma palavra a ele e diz assim. E lançando a ele, não, e nos 5 minutos, Jesus falando disse, o que queres que te faça? E o céu disse ali, mestre, superior. Ele não chamou Jesus, ei você, não, mestre, né? Que eu tenha vista. Aí Jesus dá uma palavra que nós precisamos cada dia, essa palavra da parte do Senhor. Eu preciso, você precisa, nós precisamos. Jesus disse-lhe, vai, a tua fé, com obediência, a tua fé te salvou. E logo viu e seguiu Jesus pelo caminho. Qual é a sua dificuldade de se aproximar de Jesus? Qual é o seu desafio de você chegar a Jesus Cristo? O cego mostrou que ele tinha fé. Essa fé dele, lá na frente, a gente vê que foi com obediência. Essa fé gerou nele coragem. Vê os empecilhos, vê, cala-te, ele não vai te ouvir, a multidão é grande, ele clamar cada vez mais. Gerou atitude. Nos obstáculos, ele não se entregou aos obstáculos. Ele passou por cima dos obstáculos. Veio o quê? Veio o desafio. O desafio dele era chegar a Jesus. Jesus parou e mandou trazê-lo. E ele foi obedecendo. E aí ele alcançou o objetivo. E aí veio o quê? O propósito. Qual era o propósito do cego? Ver. Simplesmente assim. Mas para ele ver, ele caminhou isso. Ele teve fé. Ele obedeceu. Ele teve coragem. Ele teve atitude, ele teve objetivo, que era chegar onde estava Jesus. E no objetivo, ele teve propósito. E aí, Deus honrou a fé dele, Jesus honrou a fé dele. Nessa noite, Jesus quer honrar a sua fé. Vai depender exclusivamente de você. Largue a capa. Essa capa talvez esteja lhe atrapalhando o seu relacionamento com Cristo. O cego, a primeira coisa que ele disse, ele te chama, o cego quis nem saber qual o significado mais daquela capa. Aquela capa não pertence mais a ele, aquela capa não ia mais servir a ele, porque ele tem certeza que ia ser curado. E se fosse curado, não precisava mais da capa, não precisava mais da autoridade, autorização de Roma para pedir esmola, e nem precisava mais se agalhar, porque ele agora ia trabalhar e ia ganhar o suficiente para poder ter com que se agalhar. Então, queridos, vocês estão ouvindo nessa palavra nessa noite. Aprendemos com o cego Bartimeu. Um homem simples, mas que mostrou que por suas atitudes chegou a Cristo. E Cristo foi, o abençoou, salvou a sua alma e deu vista. Que Deus em Cristo vos abençoe.
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0: 22 horas, 38 minutinhos. Seja bem-vindo mais uma vez à Rádio Nordeste Evangélica. Meu Deus, que palavra poderosa. Aprenda, viu? Cego Bartimeu aí lançou a capa fora e foi ao encontro de Jesus e alcançou o seu milagre. Então, o segredo é esse, lance a sua capa. Tá certo? E olha só quem chegou por aqui, rapaz. Sempre atrasado. Mas, rapaz, como é que pode? Você me deixou começar o programa sozinho. A paz do Senhor, irmão Diego.
1: A paz do Senhor, irmão Liginando. A paz do Senhor, querido ouvinte da Nordeste Evangélica, do programa Boas Novas. Uma alegria estar aqui. Feliz, tá certo, Liginando? Hoje eu realmente atrasei, né, Maílson? Mas tô com crédito aí. Tô com bastante crédito, né? Lisnando passou um período, né, enfermo, depois teve outros compromissos que não conseguiu chegar, mas aí eu tô com crédito, certo? Tô usando.
0: Feira passada eu vim, mas era conta da restauração, né?
1: Eu não acredito, não.
0: Eu me lembrei de última hora, rapaz.
1: Tá vendo? Eu tava em casa, porque eu sabia que.
0: Você já tem a memória aí. A minha memória é saudosa já.
1: Meu Deus. Coisa boa. Queridos, uma alegria poder estarmos aqui mais uma vez nos Estúdios da Nordeste. Programa Boas Novas com a participação do Setor 40. Né? Lisnando é uma bênção. Temos juntos servido aqui ao Senhor. Logo depois de uma ministração poderosa aqui pelo nosso pastor Bira. Né? Carinhosamente, pastor Bira Jara, mas carinhosamente, pastor Bira. Isso. Né? Ele que é o copastor na nossa igreja Paulo, copastor do pastor Milton Campos, e é uma alegria recebê-lo aqui no Estúdio da Nordeste, e ele esmiuçou, irmãos, a palavra aqui de uma forma linda, né? E a Bíblia diz que quem tem ouvidos ouça o que o Espírito diz à sua igreja ou às igrejas. E nós vamos trazer os informativos, porque já estamos entrando na semana de congresso aí com o DEFAD, né, irmão Lisnando? Ele vai passar aqui algumas informações, eu vou passar também algumas informações para os irmãos. Congresso DEFAD.
2: É dia 15.
1: Dia 15, está iniciando ali na Igreja 15, Polo.
2: 15, 16, 17.
1: Sábado, domingo e segunda. Espera aí que a gente vai passar aqui o nome dos pregadores. Viu?
0: Vamos lá, meus irmãos. Próximos dias 15, 16 e 17, mais conhecido como quinta, sábado e domingo da semana que vem.
2: Sábado, domingo e segunda.
0: Sábado, domingo e segunda, perdão, meus irmãos. É que a gente é tão acostumado aos congressos ser quinta, sábado e domingo, que a gente já vai em automático, perdão. Mais conhecido como sábado, domingo e segunda, tá certo? Nós teremos ali o nosso grande congresso do departamento feminino. Irmão Lisnando, eu sou jovem, mas posso participar do congresso? Pode, é só você ir para os ensaios lá, né? Conversa lá direitinho com a sua pastora, né? Com a esposa do seu pastor aí, para ela lhe passar as informações. O congresso é feminino, meus irmãos. Às vezes a gente fica tão assim, principalmente as jovens, né? Não querem participar, porque pensa que é de senhora. Antigamente que se tinha esse pensamento, né? Congresso de senhoras, aí dava-se a entender que era só realmente as senhoras casadas que podiam participar, mas não, tá certo? Departamento Feminino DEFAD da nossa igreja está organizando aí, promovendo esse grande evento, né? O congresso, próximos dias 15, 16 e 17.
1: No sábado, dia 15 do 8, a partir das 19 horas, ali estaremos a abertura, estará ministrando a palavra do senhor diácono Gerson Willi, né? Você é convidado a estar conosco, o grande conjunto DEFAD estará louvando ali ao Senhor. Domingo, dia 16 do 8, às 9 horas da manhã, uma escola bíblica diferente, festiva, estará ministrando nosso querido pastor Rubem Varela. Ele estará ali ministrando a todas as irmãs e a todos os irmãos que estiverem ali presentes. No domingo ainda, às 18 horas, estará ministrando a nossa irmã Ceissa Moreno, né? Estará ali ministrando a palavra do Senhor para as nossas irmãs e a todos que estarão presentes na congregação. E na segunda-feira, dia 17 do 8, a partir das 19 horas, irmã Marilene Araújo, né? Certamente o Senhor tem uma porção também para você na noite da segunda-feira, assim como todas as noites durante o nosso congresso. Ah, eu quero ir para o congresso do setor 40, mas não sei onde fica a Igreja Apolo do setor 40. A Igreja Apolo do setor 40, Nova Descoberta, ela fica na rua de Narte Nariz, 370, Nova Descoberta. Bem pertinho, você chegando ali em Nova Descoberta, de frente à Rede Mais, você vai pegar a rua, vai sair de frente à congregação. Temos um templo grande, confortável, que vai receber você muito bem e vai lhe causar, lhe dar conforto, né? Você vai ser muito bem acomodado, os obreiros, certamente, juntamente com a irmã Thelma, né, coordenadora da EFAD do setor, estará organizando ali. Você vai ser muito bem recepcionado e será uma bênção para a glória do nome do Senhor. Tivemos também recente o Congresso do Jato, que foi uma bênção, né? O Senhor se fez presente, foi muito bom, e você é convidado a participar conosco, tá certo?
0: Amém, isso aí.
2: Sexta-feira, às 19 horas, haverá um grande ensaio para toda a parte feminina. É como o Lisandro disse, não é só para a senhora, é feminina, a partir de 12 anos, pode ir, porque vai é o Congresso Feminino do Setor 40. Sexta-feira, na Igreja Polo, a partir de 19 horas, um grande ensaio.
0: Amém, glórias a Deus. Então, você é nosso convidado especial, tenho certeza que vai ser poderoso demais. Eu já quero até justificar a minha ausência, Diego, tá certo? Nessa semana aí do Congresso, dos dias 14 ao dia 21, eu estarei em viagem, já volto com as orações dos irmãos em meu favor, né? A gente viaja dia 14 e retorna dia 21. A gente viaja no dia do Congresso, né? Não,
1: mas dia 15. Eu já vou ficar com crédito novamente, porque ele vai faltar um
0: dia
1: programa, 10, né?
0: Dia 19.
1: Tá vendo?
0: 19 de...
1: Mais um. Isso mesmo. Eu me lembro, menos um pra ele, né?
0: Pastor
1: Bira tá aqui, né? Rapaz, eu me lembro que quando a gente foi apresentado, Pastor Bira, que Pastor Milton disse assim, você vai auxiliar a Lisnando, né? Aí hoje ele dá o contrário, né? Lisnando que tá me auxiliando. Mas isso é bom, porque a gente segue junto, né? Na atividade. Queridos, e o nosso setor é uma bênção, nosso setor não para, os pastores do nosso setor, as congregações que compõem o nosso setor, né, não para. Pastor Samuel na congregação de Monte Tabor, pastor João Paulo na congregação de Potilândia, pastor Adelmar na congregação de Mirassol, pastor Nailton na congregação de Nova Descoberta 2, nosso querido pastor Milton Campos, coordenador desse setor, na Igreja Apolo. Queremos mandar um abraço a todos os pastores que compõem o nosso setor, suas respectivas famílias. Oramos para que o Senhor continue abençoando o ministério de vocês, a casa de vocês, e a gente possa seguir juntos servindo ao Senhor com alegria.
0: Amém. Está conosco aqui, meu Deus, meu coração acelerou agora, Diego. Diga quem está na escuta aqui, pastor André Feitosa, rapaz.
1: Meu Deus.
0: Meu Jesus amado, seja muito bem-vindo, pastor, que Deus continue lhe abençoando cada vez mais, o Senhor, a sua esposa, toda a sua família aí, a sua casa, a todos que fazem parte ali da congregação de Soledade 1,
2: Dois,
0: Soledade
2: 2,
0: né?
2: Setor 3,
0: né?
1: Isso.
0: Que Deus abençoe, em nome de Jesus. Irmão Diego, próximo sábado, né? Sábado agora, dia 8 de agosto, haverá um tour pelas praias aqui de Natal, aqui pelo nosso litoral.
1: Departamento Infantil, né?
0: Depim.
1: Depim do setor 40 é uma bênção, rapaz.
0: Ei, isso é inédito. Eu nunca vi isso em igreja nenhuma.
1: Primeira vez que eu vi também, viu?
0: Sairá um ônibus ali da congregação Polo, tá certo? Pra todo o setor, com as crianças de todo o setor 40, tá ok? E aí, as crianças vão fazer um grande passeio aqui, conhecendo a região aqui de Ponta Negra, Via Costeira, né? A Praia dos Artistas, enfim. Toda a parte aqui litorânea da nossa cidade, as crianças estarão ali contemplando. Então, você, mamãe, você, papai, procura aí a coordenadora do DEPIM da sua congregação, tá certo? Se informa com ela direitinho aí como é que vai ser, tá ok? Que vai ser bênção do céu aí. Vai ser no período da tarde, a partir das 14 horas. Sábado também, tá certo? Nós estaremos em uma grande concentração evangelística ali na Praça do Becon, ali no início da Avenida Norton Chaves, tá certo? Então todo o setor 40 está convocado, está presente ali. E esse trabalho, né, já faz parte do Nordeste para Cristo, né? Muito embora o Nordeste para Cristo ele comece na semana subsequente, mas já está ali engateando para ser fazer parte do Nordeste para Cristo, em nome de Jesus. Irmão Diego, olha, tem um cidadão aqui que está mandando uma mensagem aqui, está em dupla ele, tá certo? É João Pedro e Davidson.
1: Eu não acredito, não.
0: Pois é.
1: David.
0: Ele colocou Davidson. Não sei se é Davidson ou se é Davidson, né? Eu só conheço esse bendito do João Pedro. O Davidson eu não conheço, não. Mas você tá com o João Pedro, talvez não seja muita
1: boa. É a mesma coisa de João Pedro, é a mesma coisa de João Pedro.
0: Eu quero mandar um alô especial pro meu amigo João Pedro, a nossa querida irmã Edna, seu bebezinho que tá chegando aí, que Deus continue abençoando a esse casal abençoado, em nome de Jesus, o irmão Davidson também, que está aí na audiência. Quero mandar um alô especial também para o meu querido amigo e irmão em Cristo, lá de Belém Efrata também, irmão Diego. Acredito que você não conhece porque eles chegaram lá há pouco tempo, mas é o casal Jackson e Priscila, né? E que está a caminho agora também, ou Caleb ou Aurora, né? Nossa querida amiga e irmã Priscila está grávida, né? Glória a Deus. E se for menino vai ser Caleb, se for menina será Aurora, e é uma alegria muito grande, a gente sabe, e Deus é um Deus de restituição, né? Deus ele faz muito mais além daquilo que a gente pensa ou imagina. Quero mandar um abraço também para o nosso querido amigo e irmão em Cristo Jorge, lá na congregação de Mirassol, está aqui na audiência, seja bem-vindo. Ele é promotor do DEPEN lá em Mirassol. A minha mamãe, a irmã Fátima, lá nas Rocas, ela tá pedindo oração pela vida dela. Vamos orar, viu, minha irmã? Em nome de Jesus, tá? Irmã Doris, lá de Portilândia, também na escuta. Que Deus abençoe, em nome de Jesus. Irmão Diego.
1: Queridos, irmã Maria das Neves, ela congrega conosco ali na congregação Nova Descoberta 2 e tá aniversariando hoje e tá ligadinha no rádio, né? Ela mandou mensagem pra Renata logo cedo. Mãe Renata, diga, irmão Diego, que manda meus parabéns lá na rádio. Então estou aqui.
0: A gente falou, né? Logo no início do programa.
1: Pagando, olha aí, duas vezes. Mãe Maria das Neves, que o Senhor continue te abençoando, que a senhora continue sendo uma bênção. Assim que chegamos em Nova Descoberta 2, a gente pegou essa virose e uma tosse. Não passava, ela chegou com um lambedor com um gosto de tangerina, um negócio bom que só, rapaz. Pra mim e pro pastor, foi bênção, viu? E ela manda um alô também. Ela tá mandando aqui a paz do Senhor pra todas as irmãs da comissão de visita do Bom Pastor 1. Tá certo? Ela que faz parte ali da comissão de visita da congregação de Bom Pastor 1. Ela tá mandando um abraço pra todas as irmãs. Irmã Maria de Lourdes, irmã Rita, irmã Ivone, irmã Thalita, Luzia e o esposo. Todas da comissão de visita ali. Ela manda um abraço também para todas as irmãs do conjunto Cântico dos Salvos em Nova Descoberta 2. Ela manda um abraço também para Sueli, esposa do pastor Júnior, acredito que o nome é esse, ali da Cidade Alta, e toda a sua família, pastor Francisco e família. Então, todos sintam-se abraçados aí pela nossa querida irmã Maria das Neves. E mais uma vez, parabéns, irmã Maria das Neves, Tavares. Que o Senhor continue te abençoando. Irmão Jean também, acredito que na audiência tivemos ali um culto ao ar livre, abençoado na casa da nossa irmã Cláudia. Que o Eterno continue abençoando vocês. E ao nosso pastor Nailton, que está na audiência do programa, juntamente com a irmã Vânia. Deus abençoe meu pastor, Deus abençoe a irmã Vânia. Fala, Maílson!
3: Abençoe a todos, né? Na minha família também hoje tem um aniversariante. Né?
0: Tô dizendo que é aniversariante demais, hein?
1: Agora? Olha aí.
0: Segundo é o meu, viu, Diego? Se prepara aí, quero presente.
1: Eu senti que ele já tá pedindo um bolo antecipado aí, viu? Mas já falou do Pix dele aqui, né?
3: Hoje quem tá aniversariando é meu cunhado, de Assis. Nós chamamos, né, carinhosamente de Nem. Que Deus chegue na sua vida com grandes realizações, muita bênção, muita saúde, prosperidade, mas isso tudo e não somente meu nome, né? Isso aí no nome da minha esposa Graça, meus filhos Rebeca, Natanael e Nicolas, também no nome de todas as irmãs dele, que são minhas cunhadas, né? Eu só tenho ele agora de cunhado. Então assim, ele é muito querido por todos nós, ele sabe disso, e sempre que precisar, pode contar com a gente. Agora também tem uma pessoa que trabalhou com ele, que hoje mais cedo mandou um áudio pra mim. Eu disse assim, eu vou falar do aniversário dele. Eu disse, pronto, pois você pode ir lá, bota minha gravação lá no ar, que é o auxiliar Joadinho Humberto, que trabalhou com ele. Vamos escutar aqui o áudio dele.
4: A paz do Senhor para todos. Hoje quem está ficando mais experiente é meu querido amigo irmão de Assis, o qual tivemos o prazer de trabalhar juntos, tanto no Corpo de Bombeiros, como no trânsito, né, do CPRE. Parabéns, meu irmão, que Deus te abençoe grandemente. e cubra de bênção, abençoe você e toda a sua família, meu irmão, com muita saúde, paz, felicidade e também prosperidade. Que Deus te abençoe, em nome de Jesus. Vai no meu nome, Joadir, e no nome da minha família, em nome de Jesus.
3: Pronto, tá aí os parabéns, né, dado, e que ele tá até agora comemorando. Não, sim, eu também tenho, ele agora está presente lá junto com sua amada esposa, que é minha cocunhada Gel, e também tem os seus filhos, Jéssica, Fábio. Eita, Gel colocou duas vezes Fábio, agora me pegou. E também tem Heitor Benício, que é o seu neto, né? Que é o único neto que ele tem, né? Então, eu, como eu disse, gostaria muito de agradecer pela família que Deus me deu, porque Deus me deu a minha esposa, mas também toda a família dela, que eu a amo muito, a família, todas as minhas cunhadas, meu cunhado, e eu só tenho a agradecer a Deus.
0: Pastor Bira, manda seus oferecimentos aí em nome de Jesus. Tem aniversariante, Pastor Bira, na família?
1: Na Igreja Apolo.
0: Na Igreja Apolo.
2: Na Igreja Paulo tem, né? Mas o nome assim eu não lembro. Eu quero mandar um abraço para todos. Eu vi um Reginaldo lá na Igreja Paulo, para o Reginaldo, disse a ele que vinha e mandar um abraço para ele, para todo mundo em Xararei, para o irmão Expedito, que passou por uma cirurgia recentemente, para o Severino Ramos, e toda a congregação ali. A congregação abençoadíssima, foi benção. Hoje foi aniversário do Seguração, que nos deu uma visita, e estava lá repleta de pessoas, né? Cheio. E nós estamos ali à tarde louvando e agradecendo ao Senhor, né? Então, um abraço a todos, o setor 40, né? Que trabalham unidos, que estamos nesse mesmo objetivo. E todo mundo ali, os porteiros, né? Que estão ali cooperando, o irmão Ailson e outros que estão ali. E que Deus abençoe a cada um deles, né? Esse é o nosso oferecimento para todos esses irmãos.
1: 70 anos foi comemorado hoje de ciclo de oração e comissão de visitas à Igreja Apolo de 64. Nova Descobertura. Aí, comissão de visitas 64 e o ciclo de oração 70 anos, né?
2: Isso mesmo.
1: Uma longa história, uma longa trajetória, mas Jesus em todos os anos e em todo o tempo. Nós vamos oferecer o próximo louvor aos aniversariantes, aos irmãos que estão na audiência. Silva Santos, sou peregrino.

0: Estamos de volta mais uma vez com o programa Boas Novas. E aqui eu quero trazer uma informação aqui, meus irmãos. O hino que nós acabamos de louvar, Sou Peregrino, é de Fabiano...
1: Não, Silva...
2: Silvan Santos.
0: Silvan Santos.
1: E a Maílson quer fazer uma correção aqui dos nomes.
2: Ah, é, porque assim...
0: Agora, viu, Maílson?
2: Minha concunhada mandou pra mim o nome dos filhos, aí, coitada, você atrapalhou na hora de digitar, porque esse corretor ortográfico é terrível. Aí é Jéssica, Fábio, Fabiano e Heitor, que é o neto. É, eu gostaria também de não somente incluir eles, mas também assim, eu também, não, na minha primeira fala não falei, mas ganhei a família toda, em que sentido? Foi minhas cunhadas, meu cunhado e também os filhos, que também são sobrinhos da minha esposa. Então o que é meu é da minha esposa, o que é dela é meu, o que é meu é dela. Então os sobrinhos dela também são meus sobrinhos, considerados do mesmo jeito. E assim, foi uma bênção, graças a Deus, só tenho a agradecer a Deus pela família.
1: Rapaz, você tá parecendo Pastor Nailton, né? Pastor Nailton disse que casou com a irmã Vânia num dia, tinham 7 sobrinhos, no outro dia tinha 77, né? Então é um negócio parecido aí, viu, Maílson? Se a irmã Vânia estiver me ouvindo, ela tá rindo à toa, né, em casa.
2: E ainda tem os filhos dos sobrinhos e assim vai, né?
0: É isso aí. Meus irmãos, vamos agora interagir com você que participou com a gente aqui no WhatsApp. A irmã Zélia sempre com a gente, né? Ela vem pedindo oração aqui pela sua filha, irmã Amanda, e pela sua vida também, em nome de Jesus. A irmã Aurileide, a paz do Senhor, irmãos, ela tá lá no Bom Pastor, setor 31. E ó, mais parabéns, viu? Ah, ela tá parabenizando a irmã das Neves. Meu Deus, a irmã das Neves é conhecida, viu? Ela tá parabenizando aqui a irmã das Neves, nossa dirigente da comissão de visita lá de Bom Pastor, né? Setor 31. Que Deus abençoe em nome de Jesus. É, Flávio de Deus, ele pede oração por Vanessa, né? O seu casamento. Em nome de Jesus, vamos orar. Meu querido Samuel também está aqui com a gente. Seja muito bem-vindo, Samuel. José Adriano, lá de Toritama, Pernambuco. A paz do Senhor, Adriano Toritama, na escuta. Muito obrigado, meu querido. A irmã Mari, ela pede oração pela sua vida. Vamos orar aqui. Deixa eu ver aqui mais. A irmã Genilda também aqui com a gente. Lá de Sítio Novo. Amém. A irmã Helena, ela manda um áudio aqui. É, irmã Helena, se a senhora puder mandar por mensagem para nós, fica bem melhor, tá certo? A gente tá se organizando para um dia, quem sabe, a gente começar a ouvir os áudios dos ouvintes, tá bom? A irmã Lina, Joselina Nunes, ela tá em Canto de Moça, ela tá na audiência lá em Canto de Moça. Canto de Moça, se não me engano, é São Gonçalo, né?
1: Canto de Moça, é interiorzinho de São Gonçalo.
0: É ali para aquela região ali, né? É, Dani Souza também aqui com a gente. É, lá do setor 1, presidente Mandeira, né? Ela mandou um abraço para Daniette. Que Deus continue abençoando em nome de Jesus. Bem, esses são os nossos pedidos de oração, tá certo? Nós vamos orar, aproveitar aqui a participação do nosso pastor Bira. Ele estará apresentando a Deus a cada pedido de oração. Tenha certeza aí, nós cremos, meus irmãos, que se você pediu é porque você tem fé que Deus ele pode realizar. Então, ore com fé, tá certo? E aonde você estiver agora, entregue esse pedido, entregue a sua causa. Você que não fez o seu pedido de oração, você também pode estar orando agora, que eu tenho certeza que Deus ele pode agir por você aí no que você está precisando, amém? Pastor Bira com a palavra de oração em nome de Jesus.
3: Querido Deus, te louvamos, Senhor, te agradecemos, ó Pai. E assim, Senhor, como o cego Bartimeu clamou e tu ouviste, paraste e mandaste o chamar, e resolvesse, Senhor, aquela situação irreversível, Senhor, tu podes fazer nessa noite também. Quantos estão nos ouvindo, quantos pediram oração, que é uma situação tão difícil, meu Deus, quase impossível para os homens, mas para ti nada é impossível, Senhor. Tu és o Deus Todo-Poderoso, o Deus Eterno, tu conheces, meu Deus, a nossa estrutura, tu sabes o que

0: nome de Jesus Cristo, qual vive e reina para todos sempre. Amém.
1: Amém, glórias a Deus. Eu quero mandar aqui um alô especial para nossa querida irmã Doris e o irmão Carlos, lá em Portilândia. Eles estão aqui na audiência. Que Deus continue abençoando cada vez mais, em nome de Jesus. Quero mandar um abraço também para um grupo aqui bem especial para nós. Deixa eu só colocar aqui. Chega, meu Jesus, cadê? Olha, meu Jesus, tá aqui. Quero mandar um abraço aqui especial para todos que fazem ali o Grupo Fantástico. O Grupo Fantástico é um mistério que tem aí, eu não posso detalhar muitas coisas, mas aí eu quero mandar abraço para todos vocês aí que fazem parte desse grupo. Saibam que vocês moram no meu coração, tá certo? A todos que fazem parte ali, né, fizeram parte do último JC, que Deus continue abençoando cada vez mais, em nome de Jesus. E já já a gente vai tocar uma música aqui especialmente para vocês, tá certo? A mais pura verdade. Irmã Maios, prepara aí, quando a gente finalizar o programa, você toca aí essa música depois do intervalo, tá certo? Meus irmãos, foi um prazer imenso poder estar com vocês aqui, tá certo? Que Deus continue abençoando a você, ouvinte da Rádio Nordeste, com ricas bênçãos dos céus. Eu quero agradecer ao nosso pastor Ubirajara.
0: Eu que agradeço, meu querido, eu que agradeço, sempre que nos convidaram, já pudemos, estamos aqui, é um prazer muito grande poder cooperar com esse trabalho, em nome de Jesus.
1: Amém. Ao nosso querido irmão Diego, que chegou atrasado, mas hoje eu compensei aqui, tá certo? Já tá na...
2: Rapaz, diga isso não, já recebi uma mensagem ali dizendo, ei, chegou atrasado. Irmãos, eu vou entregar, viu? Nós temos o Boas Novas, que é a participação do setor 40, começa às 22h15, né? Vai até às 23h. E aí quando a gente chega cedo nesse créditozinho, né? A gente vai adianta, né? Pra sair cedo, mas a gente nunca consegue sair cedo. Mas eu quero também agradecer ao pastor Bira, Lisnando, irmã Maílson também. Eu quero agradecer a duas pessoas que trabalham comigo, que estão na audiência, tá certo? João Paulo e a sua família, trabalha comigo ali em uma das unidades. Quero agradecer também a Francisco, os dois são crentes, né, servem a Jesus também e sempre estão na audiência, sempre estão ligadinhos conosco. Quero agradecer ao meu pastor que está na audiência juntamente com a irmã Vânia, pastor Nailton e irmã Vânia. Deus abençoe, obrigado pela confiança. Minha esposa, meus filhos, minha sogra, minha mãe, meu pai, meus irmãos também que estão na audiência. Não vou citar o nome porque são 10, né, então é muita gente para citar, não, mas minha gratidão, né, por vocês estarem ouvindo a gente, ao nosso coordenador pastor Milton, ao pastor Aldo Dantas, diretor da Rádio Nordeste. Maios, obrigado mais uma vez por sua ajuda. Lisnando, se Jesus não voltar, quarto estamos aqui ainda, né?
1: Em nome de Jesus, viu? Estaremos sim, em nome de Jesus. Então, com os apoios técnicos do nosso querido amigo e irmão em Cristo, a Maílson Santos, direção geral do nosso amado pastor Aldo Dantas, queremos nos despedir aqui da Rádio Nordeste Evangélica por hoje. O programa Boas Novas volta a partir de amanhã e é um prazer estar com você, meu irmão, minha irmã. A partir das 0h você vai estar recebendo o sinal já da Rádio Transmundial. Você vai ficar agora com os comerciais. Logo após os comerciais nós teremos aí o musical da Rádio Nordeste Evangélica. Quero agradecer penhoradamente ao nosso querido pastor Milton Campos pela confiança em nos... Deu confiança e coragem, né, Diego?
2: Demais, rapaz.
1: Quem tá anotando ali as coisas.
2: Meu Deus, mas o pastor Bira tá aqui, né? Eu acredito que ele vai dar um feedback depois, se é o coordenador sobre a gente, né?
1: Verdade. Meus irmãos, a paz do Senhor Jesus, a paz do Senhor irmão Diego, a paz do Senhor,
2: meus irmãos.
1: Até quarta-feira, se Deus nos permitir.
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1: Confira agora a última edição do Nordeste Evangélica informa de hoje, fechando mais um bloco de informações desta quarta-feira. Começa na próxima segunda-feira, 10 de agosto, o prazo para entrega da declaração do Imposto sobre a Propriedade Territorial Rural.

0: ITR. Até 30 de setembro, devem apresentar a declaração pessoas físicas e jurídicas que sejam proprietárias, titulares do domínio útil ou possuidoras de imóvel rural, exceto nos casos de imunidade ou isenção previstos na legislação. O documento pode ser preenchido e transmitido pelo serviço digital Minhas Declarações do ITR, disponível na área de imóveis do Portal de Serviços da Receita Federal. O acesso ao serviço é feito com autenticação pela conta gov.br, nos níveis prata ou ouro. Quem entregar a declaração fora do prazo estará sujeito à multa de 1% ao mês, calendário ou fração de atraso, calculada sobre o total do imposto devido, com valor mínimo de R$ 50,00. Caso identifique algum erro ou omissão após o envio, o contribuinte poderá apresentar uma declaração retificadora, desde que ainda não tenha sido iniciado o procedimento de lançamento de ofício. A declaração retificadora substitui integralmente a original. O imposto apurado pode ser pago em até 4 cotas iguais, mensais e sucessivas, desde que nenhuma seja inferior a R$ 50,00. O imposto de valor inferior a R$ 100,00 deve ser pago em cota única. A cota única, ou a primeira cota, vence em 30 de setembro. Mais informações em gov.br/Receita Federal. Repito para você, gov.br/Receita Federal. Natal segue sem registros recentes e casos de raiva em cães e gatos, resultado da adesão da população às campanhas de vacinação antirrábica. Apesar do cenário positivo, a Secretaria Municipal de Saúde alerta que a ausência de casos não elimina o risco da doença. Por isso, é fundamental que os tutores mantenham a vacinação anual de cães e gatos para evitar a reintrodução do vírus no município. A campanha de vacinação antirrábica segue até o dia 30 de setembro, com equipes da Unidade de Vigilância de Zoonoses realizando vacinação porta a porta, além de postos fixos distribuídos pela cidade. O dia D de mobilização está marcado para 26 de setembro. Podem ser vacinados cães e gatos saudáveis a partir de 3 meses de idade, desde que não tenham sido submetidos a tratamento farmacológico nos últimos 30 dias e ainda não tenham recebido a vacina antirrábica neste ano. Edição e apresentação de Sandra Cerqueira, com informações da Receita Federal e da Secretaria Municipal de Saúde de Natal. Nordeste Evangélico Informa volta amanhã, permitindo Deus, às 8 horas, na sua 92 FM. Tenha uma noite abençoada na paz do Senhor.
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3: 23:17.
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3: 23 horas e 24 minutos.

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3: 23 horas e 29 minutos.

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2: 23 horas e 39 minutos.

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2: 23 horas e 43 minutos.

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pedindo licença pra entrar na sua casa, é. Pedindo licença pra entrar aí, ó, no seu trabalho. E junto com a família inteira, a família RTM, vamos até as 4 da manhã. Aprendendo mais da palavra de Deus, batendo um papo, cantando, por que não?

181456. Bom, daqui a pouquinho vamos parar, hein? Alguns minutinhos para fazermos o nosso momento devocional. É o momento da leitura do presente diário. Para você que não sabe, o presente diário é um devocional. É editado aqui pela RTM e todo dia tem uma mensagem nova. E daqui a pouquinho vamos parar para fazer aquele momento todo especial. Hoje você acompanha o Entendendo a Bíblia com o pastor Itamir Neves. Tem o Entendendo a Bíblia e tem o Através da Bíblia. Logo mais às 2:30 da manhã. Quero aproveitar também e falar para você que daqui a pouco você acompanha aqui num Amigo na Madrugada. Missionária Dorothy, que vem com a gente também nas madrugadas da RTM, vem de mansinho devagarinho. Tem os Chamados à Vitória, tem o Espaço do Capelão, tem muito mais pra você. Que tal começar a programação de hoje com o melhor da música, hein?

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dia para você. Vamos com o nosso momento devocional, a leitura do presente diário. Hoje, 6 de agosto. Sempre lembrando que o presente diário é um devocional, é editado aqui pela RTM e todo dia tem uma mensagem nova para você. Nesta quinta-feira, 6 de agosto, o título do presente diário: Dívida. A leitura bíblica fica em 2 Reis, capítulo 17, versículos 1 e 2. Versículo-chave: Romanos, capítulo 8, versículo 12. Somos devedores, não à carne, para viver segundo a carne. Que informação curiosa o texto de hoje nos traz. O sujeito fez o que era mal. Até aí nenhuma novidade, mas não como os reis anteriores. Ele foi menos mal. Ele foi menos mal? Teria a maldade uma escala de gravidade? Bem, há quem seja mais iníquo, mais perverso, mais vil, e há quem seja menos. Porém, para efeito de condenação, pouca ou muita iniquidade não muda a pena. O salário da maldade, que Deus chama de pecado, é a morte. Então, quando a Bíblia fala do pecado e da condenação do pecador, é preciso entender que mesmo que não nos vejamos tão maus como outros pecadores, nossa condição atual é suficiente para todos sermos, de forma justa, condenados diante de Deus. Porém, a distância que separa qualquer pecador da glória do Altíssimo não é diminuída nem aumentada pelo tipo ou quantidade de pecado. Essa separação era eterna, intransponível a todo homem. Mas Deus trouxe a solução. Jesus veio para salvar o pecador. Ele é o único caminho ao Pai. Entretanto, não havia como Cristo oferecer um pouco de sangue por uns e mais por outros. A justificação de muitos e graves delitos teve o mesmo preço para os poucos e menos ofensivos. A vida do Filho entregue em sacrifício na cruz do Calvário. E pelo mesmo motivo, nossa vida não pode ser meio santa, meio consagrada ou meio fiel. Não é possível alguém achar que já seja bom o bastante. Seremos sempre devedores, pois nossa dívida era impagável e o sacrifício feito para quitá-la, incalculável. É disso que fala o verso em destaque. Essa verdade não deve nos desanimar, mas nos tornar mais gratos, sóbrios e zelosos da graça a nós outorgada e da glória a nós concedida. Mantenhamos diante de nossos olhos e gravado em nosso coração o grande e imensurável amor que cobriu multidão de pecados, que fez o Rei da Glória descer para ser Deus conosco, para que, perdoados, salvos e restaurados, possamos ser herdeiros com Cristo e filhos de Deus. Deus nos dá o perdão de nossos pecados e a salvação por meio do sacrifício de Jesus na cruz do Calvário.

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1: Senhor Jesus, ajuda-nos a cultivar um coração disposto a dar e apoiar aqueles que necessitam. Hoje, intercedemos pelo povo da Mongólia que sofre pela falta de alimento, de moradia e dos cuidados básicos para viver. Senhor Deus, mova a tua igreja e as organizações para servirem com compaixão e dar o apoio que necessitam. Pai, que a tua graça os envolva com amor, cuidado e esperança. Oramos em nome de Jesus. Eu sou Luana França e é um privilégio orar com você.
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0: da música, Mando Filho, nenhuma condenação há. Vamos juntos nesta madrugada aqui, um amigo na madrugada para você.
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0: Bom demais ter você com a gente aqui nas madrugadas da RTN. Fique à vontade para também participar. Fique à vontade para mandar o seu recado através do nosso WhatsApp. Quer participar? Então manda a sua mensagem hoje. É hoje quinta-feira, né? Tem a turma que nos acompanha ontem ainda, não chegou hoje. Mas é quinta-feira, dia 6 de agosto. Fique à vontade para mandar o seu alô. Nosso WhatsApp, o DDD 11. O telefone é o 974-181-456. 974-181-456. Eu espero a sua mensagem, sim, nesta madrugada de quinta-feira. Vamos aproveitar para mandar um abração aqui pro Laesley. Inclusive, o Laesley mandou mensagem pra gente.
1: Uma boa madrugada, Cláudio Ronk. Estou ouvindo Um Amigo na Madrugada. Opa. Né? Esse programa das nossas madrugadas que nos abençoa. A gente vai dormir mais abençoado pelo Senhor Deus, né? E é muito bom. Eu sou o Laesley, de Hidrolândia,
0: olha aí,
1: Ceará.
0: Olha.
1: Gosto demais da Rádio Transmundial.
0: Boa.
1: As músicas, a programação é muito boa.
0: Seja bem-vindo, obrigado pelo carinho, pela companhia de sempre. A gente aproveita para fazer companhia para você também. Eu vou continuar no Ceará, porque quem mandou mensagem pra gente foi a Marilene. Mandou mensagem pra gente, seja bem-vindo. Seja bem-vinda também, moça. Bom demais receber seu recadinho no comecinho desta quinta. Sabe quem também aproveitou para participar, moça? Foi o João. O João tá com a gente, mandou recado. Ele que acompanhou agora há pouco também a leitura do presente diário, né? Vamos juntos. Presente diário para você que tá chegando agora é um devocional. A gente para alguns minutinhos aqui, uns 3, 4 minutinhos, para aprender de maneira prática a palavra de Deus. A gente sempre aproveitamos para convidar você que acompanha a gente pelas afiliadas, você que nos acompanha pelo computador, através do site, ou então através do aplicativo aí no seu celular. E hoje paramos alguns minutinhos já no começo de Um Amigo na Madrugada para fazermos o nosso momento devocional com o auxílio do presente diário. O Antônio mandou mensagem pra gente, cadê o recado dele? Quero ouvir, cadê?
2: Bom dia, paz do Senhor, aqui.
0: Paz.
2: Eu tenho isso, pela Rússia, mas preciso aqui um louvor.
0: Qual?
2: É o louvor que pensa quando eu sou feito, acalma meu coração, escorreu em carne, oficina, pra toda minha vida, pra todo mundo, mas pro Santo Filho da Rússia, pra minha esposa, meus filhos, Celina, Francisco, Abraão, Bia, pra toda minha família, aí também minha mãe, meu pai, Raimundo, minha mãe Júlia, meu irmão Paulinho, pra todos, amém?
0: Amém! Seja bem-vindo, bom demais receber sua mensagem no comecinho desta madrugada de quinta-feira. Olha, o Thiago nos acompanha no Paraná. Motorista de aplicativo, tá lá com o rádio ligado ouvindo a gente e pegamos uma carona com ele. Ô Thiago, Deus abençoe aí o seu turno, viu, moço? Nos acompanha em Ponta Grossa, Paraná. Paz do Senhor, seja sempre bem-vindo, hein? Vou aproveitar para mandar um abração, pode? Abração. Vamos juntos? Vamos. Você sabe, Thiago, que o Washington tá com a gente? Nos acompanha no Ceará também, mandou recado aqui, dizendo o seguinte. Bom dia, meu amigo Cláudio, estamos aqui, escutando você direto, da Rádio Ceará, Nova Russa e Ceará. Manda um alô a todos da W Lanches, pro Washington, pra Ana Alice, pra todos os da Pastelaria Moura, pro Anderson, Wanderson Moura, pro Neto, que tá na cozinha, pro Fernando Moura, que tá lá no balcão, pro Jefferson. Jefferson, deixa eu ver aqui, tá no celular, ô Jefferson. Você tá sendo acusado de estar no celular, meu irmão. 20 minutos para 1 da manhã. Ah, você tá atendendo os pedidos. Ah, ufa. Ô Jefferson, quase sobra para você, meu amigo. Quase. Foi um tantinho assim, ó. É, a turma tá achando que você fica aí na madrugada inteirinha no celular. É os pedidos, Cláudio Ronk. Tô vendo aqui o que tá chegando aqui. Corrido, né, moço? Calma, mano. É só pra constar, viu? A gente entendeu, tá atendendo os pedidos e tal. Calma, fica em paz, viu? Fica em paz, fica tranquilo. Entendemos. Grande abraço pra você. Um abraço também para o entregador, o Felipe, que tá com a gente, o pai de todos, o senhor Erivaldo Moura, e o Washington pede uma com Matos Nascimento. Quer dizer que o pessoal da W Lanches e da Pastelaria Moura canta quando tem o Matos Nascimento cantando aqui. Ô Matos, você ouviu, rapaz? São os Mouras. Quando você canta aqui, meu amigo, até o pai de todos lá, senhor Erivaldo, canta. Sério, rapaz? Então vem pra mar, vem Matos Nascimento, vem pra cá. Matos Nascimento é o próximo. Você que vem com a gente, gosta do Matos Nascimento, já se prepara aí, por favor, porque ele

Não, os Mouras, eles estão pedindo pra você cantar o Filho Pródigo. Pode ser? Combinadíssimo? Então tá, Filho Pródigo, Matos Nascimento, é daqui a pouquinho, aguenta aí. Ah lá, o pessoal se preparando. Até o Neto, rapaz, o Neto, ele canta muito. Ele dá uma espantada nos clientes, sabe? Quando ele começa a cantar, meio difícil, sabe? Mas a gente não pode desanimar. Não, não podemos desanimar. Não, não. Quem mais tá com a gente? Deixa eu ver aqui. A Arélio, ó. Arélio mandou mensagem nas madrugadas da RTM. Arely mandou mensagem, mandou um alô, deixa eu ver aqui, ela mandou um abraço pra uma turma aqui. Mandou um abraço pra Antônia Vilma. Mandou um abraço pro Natinho Gomes, pra, deixa eu ver aqui, pro Joel Mendes, pra Ana Paula, pro Edu Neto, aquele sumidíssimo. Mandou um abraço pra Vilma, pra Semis Vieira, Maria José, e também por César Augusto. Turma, a Arely tá mandando um abraço, assim, aquele abração! Sejam todos bem-vindos. Boa madrugada abençoada a todos, estamos na escuta da programação até pegar no sono, é a Débora que nos acompanha no Pará. Ou seja, a Débora, pelo jeito, já está empacotadinha. Só com o narizinho de fora ouvindo a gente. Talvez ela, Matos Nascimento, talvez Débora não cante a música. Talvez, não, pode ser que ela embarque antes da hora. Pode ser? Vamos ver. Vamos ver. Bom dia, moça. Também aproveitou para mandar mensagem pra gente foi o João Araújo, que nos acompanha em Natal, Rio Grande do Norte, faz companhia pra gente, uma excelente madrugada de quinta-feira, abração, mandou Guerreiros do Pedal aqui. Ih, rapaz, o sistema tá bruto aí, João. Vou falar pra você, hein? Tô bom, hein? É, rapaz, parabéns.

0: Muito bem, quem também aproveitou para participar nesta madrugada foi, deixa eu ver aqui, pastor Carlos e pastora Josélia.
1: Opa, meu amigo da madrugada.
0: Pastor Carlos, olha lá.
1: E aí, meu amigão da madrugada. Opa. Que é o Carlos Alberto, pastor Carlos Alberto, é pastor Dona José, de Anápolis, Goiás.
0: Bom dia.
1: Tô indo pro Ceará, meu amigão, daqui uns 2 meses tô tomando banho de praia, comendo peixe. Frito com giló, na beirada da praia, em Fortaleza, tenho fé em Deus.
0: Ah, meu amigo. Vai entender um negócio desse, mas como é que vai na praia? A gente não entende, né? Eu não entendo, né? Eu não entendo. Eu tenho que colocar você que está nos acompanhando também aqui pra ajudar, né? Lógico. Mas como é que a pessoa vai pro Ceará daqui 2 meses, Cláudio Ronco? Tô salivando aqui, né? Um peixinho na praia. Congelou. Meu pai, como é que pode, gente? Ai. Ai, ai, viu? Essa turma vai entender. Andaluza, ela chegou.
2: A paz do Senhor, Claudinho.
0: Paz, moça.
2: Uma madrugada pra você. Para sua família, para todos os ouvintes, para o irmão Henrique Graça Cabal, para a Leda, para a Aminta,
0: senhor Aminta.
2: E também o irmão Docinho, tá ligado no teu programa também. É. E a Estela. E todos que estão te ouvindo, tá bom? Eu quero pedir uma música para o
0: Matos Nascimento.
2: Todos eles. Eu quero pedir.
0: Matos Nascimento.
2: Qual?
0: Matos
2: Sérgio Lopes.
0: Qual do Sérgio Lopes?
2: Amigo,
0: isso é bom, hein?
2: Um cheiro no teu coração aqui, Andaluza linda.
0: Ô, moça. Um cheiro. Seja bem-vinda. Excelente quinta-feira. O Sérgio Lopes daqui a pouco tá vindo, hein, moça? Tá vindo, aguenta aí. Antes a gente vai com Matos Nascimento. Combinadíssimo? Bom. O Robson ouve a gente pela FM Esperança. Chegou aqui, ó, de mansinho, devagarinho, mandou um abraço pra ele. Pra quem? Pro Izinho. Sumidíssimo do Izinho, hein, rapaz? Falando nisso, o Izinho também anda sumido aqui das madrugadas, hein? É o Robson que fica lá, ô Izinho. O Xixudo tá mandando um abraço pra você também, hein? Grande abraço pro Izinho, grande abraço pro Robson, vamos juntos? Vamos! Lembrando que para participar aqui de um amigo na madrugada, o nosso WhatsApp, o DDD é o 11, o telefone é o 974-181-456, 974-181-456. 456. Eu tô esperando o seu recadinho. Miriam Martins, de Aparecida de Goiânia, chegou aqui pra fazer companhia pra gente, chegou. Seja bem-vinda. Vou mandar aquele abração, pode? Você sabe que a Izete também tá conosco, né? Diretamente do Ceará, sim!

Izete vem conosco, aproveita para mandar um bom dia. A gente aproveita para mandar um bom dia para ela também. Seja bem-vinda. Uma excelente quinta-feira. Pois Izete, sabe quem também aproveitou para mandar mensagem pra gente, moça? Ele. Passinho pra lá, passinho pra cá. O Marcão chegou? É. O Marcão chegou! Marcão nos acompanha pela Paz FM diretamente de Goiânia, Goiás. Tá pedindo uma com o Anderson Freire. Ô Marcão, falando nisso, rapaz, o Anderson Freire tá sumido aqui das madrugadas, hein? É, faz um bocado de tempo que ele não aparece por aqui, hein? Boa, hein, Marcão? Boa! Só que antes a gente vai com o Matos Nascimento. Combinadíssimo? Aguenta aí o Marcão, pra você que não sabe, o Marcão canta também, viu? Quando a gente toca a música aqui, o Marcão solta a voz. Inclusive, Matos Nascimento, é a sua vez. Lembrando que depois de você, Matos, missionária Dorothy vem. Vem trazer uma mensagem importante nesta quinta. Foi criado.

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1: Olá, aqui é a Dorothy. No programa de hoje, eu gostaria que abríssemos a Bíblia no Antigo Testamento, no livro de Levítico. Este livro é chamado de O Evangelho do Antigo Testamento. Em Levítico, capítulo 10, vamos ler sobre algo que é chamado de fogo estranho. O que é esse fogo estranho? Seria interessante você ler o capítulo anterior, que fala da construção do tabernáculo. Ele havia sido todo concluído. Neste capítulo, nós lemos sobre algumas das ofertas e sacrifícios que Deus havia ordenado e que eram necessários, porque tudo o que estava envolvido representava o que um dia seria completado em Cristo Jesus, nosso Senhor. Tudo aponta para a cruz quando, agora, olhamos para o passado, para a cruz onde Cristo se tornou o nosso sacrifício, o único sacrifício perfeito. No capítulo 8, nós lemos tudo sobre as túnicas e por que os sacerdotes tinham de vestir certas roupas e por que tinham de realizar certos sacrifícios. Então entramos neste impressionante capítulo 9, que fala de uma realidade tremenda. Ele fala de um Deus visível, uma manifestação de Deus, a presença de Deus de repente descendo entre eles. Que glorioso culto de dedicação foi esse! Nada na terra que vemos nestes dias de hoje pode se comparar a esse momento. No meio dessa obra de Deus, cumprindo tudo o que ele havia ansiado fazer no meio do seu povo, de repente dois homens vestidos para o seu papel saíram do plano de Deus. Eram os filhos do sumo sacerdote Arão e de repente eles foram destruídos por Deus. Eles foram consumidos pelo fogo de Deus que havia dito no versículo 3 do capítulo 10. Manifestarei minha santidade entre aqueles que se aproximarem de mim e serei glorificado diante de todo o povo. Veja, esses dois filhos, cujos nomes eram Nadab e Abiú, agiram de forma a atirar a atenção de Deus para eles. Vemos isso acontecer tantas vezes nesses dias e não nos damos conta do que isso significa para Deus ter de olhar para isso. Deus não deseja o que eu posso fazer. Posso pular, cantar, tocar da melhor maneira, mas se o objetivo for atrair a atenção para mim, Deus não aceitará. Deus deseja que tudo seja em torno dele. É por essa razão que ele deixa bem claro que o que eu apresento vindo de mim mesma é agir sobre as coisas de Deus e sem buscar a mente de Deus. Isso é o que chamamos de autoveneração. É uma exibição de sabedoria e humildade, mas é tudo carnal e não produz o que somente Deus pode por meio de seu Filho Cristo Jesus. Talvez você se sinta culpada sobre isso e talvez você perceba que seu ministério cristão está mais para uma demonstração de você mesma, do seu talento, de seu treinamento. Espera que algum dia faça uma grande placa em sua homenagem. Você não se dá conta de que isso é uma anátema para Deus. Deus não está procurando o que podemos fazer. Ele já deixou claro por toda a Bíblia. O que ele está procurando é o que Cristo pode fazer através de você e de mim. Portanto, é com humildade que devemos dizer, com todo o meu treinamento, todas as minhas ideias do que possa apresentar a Deus de mim mesma, não posso fazer nada. Jesus tem de ser o Senhor através de mim. Um pastor bem conhecido uma vez disse, eu percebi que algo estava errado. E certo dia Deus disse, é a sua habilidade para pregar? O pastor disse, mas o Senhor não quer que eu pregue? E Deus falou, estou esperando que você veja que somente eu posso pregar através de você a palavra eterna, se é para ver frutos eternos. Talvez você seja uma cantora, talvez você seja e faça parte de uma igreja, talvez você ache que é muito importante em alguma organização cristã. Você está disposta a dizer agora, perdoe-me, Senhor, e obrigada porque eu não fui consumida como Nadab e Abiú com um fogo estranho. Apressei-me a apresentar a mim mesma diante do Senhor, quando o tempo todo eu deveria estar na presença de Deus Todo-Poderoso, na pessoa de Cristo Jesus, e o que ele fez através de mim pudesse permanecer por toda a eternidade. Para que isso aconteça, Senhor, perdoe-me. Consequentemente, de agora em diante, que seja Cristo, somente Cristo, fazendo as coisas que irão lhe trazer a glória e a honra para todo sempre. Eu o amo, Senhor, por falar comigo hoje sobre todas essas coisas. No nome de Jesus, amém.
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7: Muito bem, voltamos. E voltamos com o melhor da música. Voltamos com Sérgio Lopes.

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1: Vamos agora com a pergunta do Diego Martinello, lá do Rio Grande do Sul. E ele quer saber, por que em Números capítulo 12, no qual Arão e Miriam, irmãos de Moisés, reclamaram de Deus por não falar através deles, como falava com Moisés, Deus castigou Miriam com lepra? A pergunta seria, por que Deus não castigou Arão também?
2: Essa é uma boa pergunta. Bom, primeira, Deus castigou porque eles foram o quê? Rebeldes. Eles foram ciumentos, invejosos. Porque Deus tinha escolhido Moisés como seu instrumento. Tanto é que Moisés era o instrumento de Deus, quando lá na sarça ardente, né? Ele falou, não, Senhor, não posso e tal. Deus falou, então, tá bom. Você está achando que você é gago? Porque ali o texto diz exatamente isso. Eu vou te dar uma pessoa que vai falar através de você. Eu falo com você, você fala para ele e ele fala para o faraó. Quem era essa pessoa? O irmão mais velho de Moisés. Tá? Então, Arão já era o irmão mais velho de Moisés. E aí, então, foi usado por Deus também para falar ao faraó para que o povo pudesse sair do Egito.

0: Dito. Muito bem. Uma outra coisa importante para a gente lembrar também é que o ciúme, tanto de Arão como de Miriam, foram ciúmes de irmãos mais velhos contra o irmão mais novo. Então, Deus não quer ciúmes, não quer egoísmo. Agora, uma outra coisa que eu acho que é muito legal para a gente poder entender, quando Deus define com Moisés toda a questão da lei, Deus já escolhe, é Deus que escolhe Arão como o quê? Como sumo sacerdote. Então ele tem uma função especial. E mesmo que ele tenha pecado sendo egoísta, querendo também falar em nome de Deus, ele tem uma posição especial. E aí eu creio que Deus faz a separação. Miriam é uma irmã do povo, mas Moisés é o líder que está levando o povo para Canaã, e Arão já é o sumo sacerdote, aquele que vai ministrar, fazendo com que o povo se reúna, para que então ele possa receber as bênçãos do Senhor.
1: É, aproveitando que você falou isso de Miriam, assim, é muito legal pensar que Deus coloca um papel para cada um, né? Miriam foi responsável por ajudar a falar assim, olha o bebê, quer ir lá chamar uma mãe para ir cuidar? Sim. E ela foi lá e chama a própria Joquebede, mas ela ficou acompanhando Moisés lá no Nilo, olhando, sugerindo. Então, assim, Deus, na verdade, tinha um papel e um plano para cada um, né?
0: Papel para ela e pronto, exatamente. Muito bem.
2: Agora, eu notei algo que eu não tinha notado antes, professor Tamir.
0: Fala.
2: Achei muito interessante. Bom, primeiro, uma coisa importante do papel sacerdotal que o senhor disse, Arão era o responsável pela intercessão.
0: Exatamente.
2: É, a respeito do povo para Deus. Então, isso é o sacerdote. O sacerdote conversa com Deus a respeito do povo, intercede em favor do povo para Deus, né? Intercede a Deus em favor do povo. Enquanto que o profeta fala para o povo as palavras de Deus.
0: Uhum.
2: Então, isso é uma distinção importante. Se Arão estivesse com lepra, pela lei ele nem poderia
0: exatamente
2: fazer essa intercessão.
0: Também.
2: Então ele intercede pela sua irmã, porque a lepra a atingiu, mas ele entende que é responsabilidade dele. Por isso ele toma essa atitude de fazer intercessão, de já pedir perdão, e aí depois acontece ele se arrepende e acontece a purificação de Miriam.
0: Exatamente. Só um detalhe, só para lembrar que a gente tinha falado isso antes. A lepra significava o quê?
2: A impureza, a pessoa ficava impura.
0: Então essa ideia afastada de impureza era uma coisa muito clara, né, diante de Deus, né? Isaías fala, povo que andava em trevas, etc. E eu sou um homem de lábios impuros e habito no meio de pessoas de impuros lábios. Então, exatamente, Deus quer santidade. E aí Arão tem essa possibilidade de interceder em favor da sua irmã.
2: Eu não sei se a mensagem vai pegar esse detalhezinho, por isso eu vou pedir para a Renata Lena me ver aí. Rei, você vai ler primeiro, me empresta aqui de volta a Bíblia, porque aí você vai ler o 12, versículo 1, e depois você vai ler o 12, versículo 4, e vamos ver se dá para notar uma coisinha. Vai 12, versículo 1, lê.
1: Miriam e Arão começaram a criticar Moisés porque ele havia se casado com uma mulher etíope. No 4. Imediatamente o Senhor disse a Moisés, a Arão e a Miriam: dirijam-se à tenda do encontro, vocês três. E os três foram para lá.
2: Isso. Aí depois, aparece os dois de novo em um versículo aí.
0: Fala que livro que você está lendo.
1: A gente está lendo Números, capítulo 12, lemos o versículo 1, o 4 e agora a gente vai ler o 5. Então, isso. O Senhor desceu numa coluna de nuvem e, pondo-se à entrada da tenda, chamou Arão e Miriam. Os dois vieram à frente e ele disse.
2: Vocês notaram um negócio aí?
0: Sim.
2: O que você notou aí, Renata?
1: Pois é, Deus chama ambos.
2: Não, tudo bem. Mas você notou a diferença entre o primeiro versículo e os outros versículos? Qual que é a ordem que eles aparecem? No versículo 1, quem aparece primeiro?
1: Miriam e Arão, e depois Arão e Miriam.
2: Beleza. Por que Miriam aparece primeiro? Porque isso é muito. A ordem dos fatores altera.
0: Certo, boa.
2: Na cultura judaica, quem aparece primeiro é quem tem o protagonismo. ou quem tem o peso maior.
0: Sim.
2: Então, pela ordem, a gente entende que a mais reclamona era Miriam.
0: Sim, sim.
2: Só que é a ordem antinatural, porque o homem sempre aparece primeiro.
0: Uhum.
2: Então, Miriam, pelo jeito, né, pelo que a gente entende no texto aqui, tomou a frente. Então, ela, digamos assim, tinha um peso maior do pecado. Arão foi meio que junto. Mas na hora de chamar a responsabilidade, Arão é chamado primeiro.
0: Veja, interessante isso aí.
2: Porque ele era o responsável. Então, ela sofre, porque provavelmente ela tinha tomado a iniciativa, mas Arão entende o peso, porque a chamada é ele primeiro. Assim como no... Isso é muito importante para nós homens, né?
0: Uhum.
2: No relato da queda, a iniciativa de comer a maçã foi da mulher, incentivada por Satanás, e ela dá para o homem. Mas quem é que Deus chama primeiro? Com quem que Deus uhum. fala primeiro? Com o homem. Por quê? Porque o homem é o responsável.
0: Exatamente.
2: Então, quando a gente fala de papéis, e nós entendemos pela Bíblia que há papéis distintos, o papel do homem, ele é um papel de responsabilidade. E aí, Arão não tomou essa responsabilidade. Talvez, até se a gente fosse pensar em justiça, o mais justo é que Arão pegasse a lepra, porque ele era o responsável. Mas Miriam tomou a iniciativa. Então,
0: sim,
2: ela sofre as consequências do seu erro, da sua... Ali misturou inveja, misturou
0: sim,
2: uma
0: ciúmes,
2: série de coisas,
0: né?
2: Ali, um monte de coisa. Então, ela sofreu essas consequências. Mas Arão é o responsável pela sua irmã. E aí ele toma essa iniciativa de, como responsável, buscar resolver o problema. Então, é muito interessante isso, né? Como o texto, nesse detalhe, ele mostra essa responsabilidade. Então, não foi que ela sofreu a lepra porque era mulher, por exemplo. Não, é porque ela tomou a iniciativa.
0: Uhum.
2: Mas Arão, como responsável, ele toma a iniciativa de interceder pela sua irmã.
1: E é interessante como o Antigo Testamento é tão pedagógico, né? Porque essa impureza que começa no coração, de inveja, de por que eu não? Porque Moisés está tendo mais protagonismo agora.
0: Uhum.
1: Sendo que cada um tinha o seu papel. A gente vê isso claramente. Deus não deixou ninguém no ostracismo,
0: sim,
1: né? Estava todo mundo
0: sim.
1: participando do plano de salvação que estava conduzindo o povo, né? Mas quando essa impureza vem de inveja, ciúmes, né? Ela também externa na pele, nas doenças, porque Deus queria mostrar claramente, né? Tá errado, vejam, houve erro aqui, né? E quando um é disciplinado, o povo inteiro também compreende, né? E todos compreenderam a consequência de um ato errado, né?
2: Exato, e aí Miriam foi responsabilizada pela má atitude liderada por ela, mas Arão também vai sofrer essa consequência pelo peso, né, da responsabilidade que ele carregava, e por isso que ele toma a iniciativa de interceder pela irmã.
0: E a pergunta que ele faz, interessante, por que Deus não castigou Arão também? Mas se a gente olhar para o restante do Deuteronômio, o que acontece? Arão não entra na terra também.
2: Exato.
0: Mesmo sendo representante de Deus para o povo, Deus castigou, Deus puniu. Ele quer gente santa diante dele. Então é isso daí. Temos que saber que Deus é amor, mas também ele é verdade.
2: Ele é justiça, né? É ele quem faz com que a justiça seja feita, e ele pune os seus filhos, mas ele pune com propósito, ele pune porque ele ama. Ele não pune por crueldade, ele não pune por qualquer outro motivo. Ele pune por amor e por santidade, porque ele não vai ter o culpado por inocente. É importante, é sério, né, professor Itamir? A gente às vezes não leva essas coisas muito a sério,
0: não,
2: e a gente quer levar a vida de uma maneira desleixada.
0: Exatamente.
2: E relaxada.
0: Não. Ele para Deus não. Se ele chama alguém, ele coordena, ele quer essa pessoa comprometida com aquilo que ele está pedindo. Então, é um privilégio nosso servir o Senhor. Quando a gente não faz a coisa da maneira correta, meu amigo.
1: E é muito melhor, né, ter uma disciplina exterior, que nem um pai que, né, disciplina o filho, mas que preserva o coração dele, para que ele entenda e não se perca e não se distancie de Deus, né? Então, a disciplina vem, pode até machucar a gente exteriormente, mas se preserva o nosso coração da distância do Senhor, então é graça, né?
0: Quem nos ajuda bastante é Hebreus, né? Hebreus fala exatamente isso. Graças a Deus que nos trata como filhos.
1: Sim.
0: Se você não é disciplinado, talvez você não seja filho legítimo.
2: É Hebreus no capítulo 13, né?
0: 12.
2: Hebreus capítulo 12, 11 é o. O 13 é o último, mas é Hebreus capítulo 12.
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0: Bom demais saber que você nos acompanha aí pelo rádio, pelo computador, pelo celular. E antes de seguirmos aqui com a programação, tem o pastor Paulo Biasi, vai trazer pra gente o Correndo para Vencer. Aproveitar para mandar um abração pro Chaguinha. Ah, o Chaguinha nos acompanha em Paporanga, no Ceará. Chegou de mansinho, devagarinho. Vem com a gente nesta quinta-feira. Seja bem-vindo, hein? Salvina de Anicuns, Goiás, também tá com a gente nesta madrugada. Bom demais ter seu recadinho nesta quinta-feira. Salvina faz parte da família RT. Mas vem com a gente também. Olha a Leila. Leila nos acompanha na França. Shalom, moça. Cadê o recadinho da... Não, tem que ser o recadinho desde o comecinho. Desde o comecinho, cadê? Chegou? Ah, cadê o recadinho da Leila? Vamos lá? Hã? Desde o comecinho? Não quero ouvir, ué.
1: Bonjour.
0: Bonjour.
1: Buongiorno. Buenos dias. Good morning.
0: Good morning.
1: Bom dia. Konnichiwa. Shalom, shalom, shalom, povo de Deus,
0: moça.
1: Povo lindo, povo abençoado, povo alegre, povo que vai morar na glória onde não há tristeza, não há choro, não há dor. Meu Deus, se eu for falar aqui, né, Cláudio, vou ficar a madrugada inteira. Bom, madrugada não, porque aqui já tá amanhecendo, tá? Aqui agora são 5:53. Olha. Normalmente eu fico ouvindo a palavra de Deus, lendo, para depois eu mandar meu recadinho aí. Amanhã eu vou ver se eu mando mais cedo para interagir com o pessoal. É provavelmente que o pessoal manda a mensagem e vão dormir, né? Aí fica só eu e você aí, né, Cláudio? Que até que você vai, né? O pessoal já deve já estar tá dormindo. Bom, quando eles acordarem aí, ouvir, Cláudio, fala para eles.
0: O quê?
1: Que eu mandei o meu abraço e desejando uma ótima sexta-feira. Ou sexta não, né? Quinta. Quinta-feira para todos. Gente, eu acho que o áudio. Eu mando áudio, não. Eu mando é pô de áudio, né? Cláudio, desculpa aí, tá? Tchau. Ah, depois eu te mando
0: o
1: croissant. Tá bom? E não esquecendo Cisso. Tchau.
0: Seja sempre bem-vinda. Leila nos acompanha na França. Já tá na hora do croissant com um cafezinho. Ela aproveita para mandar recadinho também. Seja sempre bem-vinda. Legal. Você que está nos acompanhando pelo rádio, pelo computador, pelo celular, vem conosco nesta quinta-feira. Então manda seu recadinho também. O nosso WhatsApp, o DDD é o 11. O telefone é o 974-181-456. 974-181-456. Ah, eu espero a sua mensagem, sim. O pastor Paulo Biasi vem conosco para trazer o programa Correndo para Vencer.
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3: Nesta mensagem vou falar sobre o tema Liberto por um perdão de alto custo. Muitos de vocês já estão sabendo que estamos no meio de uma série de mensagens sobre a vida de Moisés. E hoje chegamos ao capítulo 12 do livro de Êxodo. Êxodo, capítulo 12. Aqui nós temos a história de um novo começo. E creio que todos nós gostaríamos de ter a chance de experimentar um novo começo na vida. Esse começo foi tão novo que no versículo 2 está escrito: "E agora em diante, este mês será para vocês o primeiro do ano." Seria o primeiro mês do ano para eles. Com isso, Deus dizia ao povo de Israel: "Quero que esse começo seja tão novo para vocês que vou até lhes dar um calendário novo." E alguns de vocês que estão nos ouvindo hoje precisam desesperadamente desse novo começo. Agora, se você esteve nos acompanhando na última mensagem, talvez se lembre de que falamos sobre as 9 pragas que Deus enviou sobre o Egito. E que pragas elas foram? Também vimos que, apesar delas, o faraó continuava a endurecer o coração após cada praga e não deixava o povo partir. Então, agora, chegamos ao ponto em que Deus disse a Moisés: "Vou enviar uma 10ª praga. Esta praga será diferente de todas as outras. E desta vez, o faraó vai permitir que vocês deixem o Egito. Eu permiti que esse faraó governasse para que o meu poder fosse demonstrado sobre ele e por meio dele. Por causa da teimosia dele, eu vou mostrar a minha força." E nessa 10ª praga, Deus faria com que o filho mais velho em cada casa do Egito fosse morto. E outra vez, vemos que seria uma praga direcionada contra um deus egípcio, porque os egípcios criam num deus responsável por cuidar das crianças e protegê-las. E então Deus disse: "A minha praga final será contra esse deus." Essa praga também seria diferente de todas as outras. Agora, a maioria de nós nunca teve a oportunidade de ver pessoalmente o presidente do nosso país. Mas se nós o víssemos em pessoa, com certeza o reconheceríamos, porque já o vimos muitas vezes na televisão e em fotos. E o que temos aqui no capítulo 12 de Êxodo é uma imagem profética que aponta para a vinda do Senhor Jesus Cristo. Como veremos, todos aqueles cordeiros sacrificados naquela noite na terra do Egito representaram o Cordeiro de Deus que tira o pecado do mundo. Eles apontaram para o sacrifício definitivo contra o pecado. Muito bem. Com esse pano de fundo e com a sua Bíblia aberta, o que quero lhe apresentar de forma breve ao longo desta mensagem são os 5 passos na libertação de Israel do Egito. 5 passos de redenção. 5 passos que levaram da escravidão para a liberdade. Em primeiro lugar, o Senhor diz: passo número 1. Vocês precisam encontrar um cordeiro perfeito. Versículo 3. Anuncie a toda a comunidade de Israel que no 10º dia deste mês, cada família escolherá um cordeiro ou um cabrito para fazer um sacrifício, um animal para cada casa. Versículo 5. O animal escolhido deverá ser um cordeiro ou um cabrito de 1 ano, sem defeito algum. Agora, repare nessa instrução do versículo 6. Guardem bem o animal escolhido até a tarde do 14º dia do primeiro mês. Vamos parar aqui por um momento. O Senhor diz que esse cordeiro deveria ser separado no 10º dia e depois morto no 14º dia. Por que esses 4 dias? Seriam 4 dias de observação. 4 dias examinando o cordeiro para garantir que ele fosse, como diz o texto, sem defeito. Por que essa perfeição? Porque a perfeição externa desses cordeiros se tornaria uma imagem da perfeição interna de Jesus Cristo que ainda viria. E assim como Israel observava o cordeiro, Jesus Cristo também foi observado. Ele foi observado publicamente por 3 anos e em privado por muitos anos antes disso. E qual foi o resultado dessas observações? Lembre-se do que até os inimigos dele disseram. Pilatos disse: não vejo crime algum neste homem. Judas disse: pequei, pois traí um homem inocente. E até os demônios disseram: sabemos quem você é, o Santo de Deus. No fim, seus inimigos tiveram que contratar mentirosos para inventarem falsidades para conseguirem acusá-lo, porque sabiam que estavam diante de um homem absolutamente perfeito. Permita-me dizer que Jesus Cristo não era apenas sem pecado. Ele não era apenas sem pecado, mas ele possuía um grau positivo de santidade. Ele tinha a perfeição de Deus que era invisível aos olhos humanos. E isso é muito importante, porque no fim foi essa justiça invisível que seria creditada ou transferida para todos os que creem nele. Então, não é que os crentes em Jesus Cristo sejam apenas considerados sem pecado. Eles estão, na prática, cobertos pela justiça de Cristo. Agora, me ouça com atenção. Se você não receber a Cristo, onde é que você acha que encontrará esse Cordeiro perfeito? Quem nesse planeta pode afirmar verdadeiramente que é perfeito? Para onde você irá se não receber a Cristo como Cordeiro perfeito? Passo número 1, o Senhor diz: separem um Cordeiro perfeito. Passo número 2, ele diz: matem o Cordeiro. Primeiro, veja que tanto Jesus Cristo quanto este Cordeiro não poderiam ser mortos por acidente. Eles não poderiam morrer de causas naturais ou por alguma doença. Eles tinham que ser mortos de forma violenta e intencional. Mesmo sendo inocentes, precisavam morrer para que o seu sangue fosse derramado. Agora, repare na última parte do versículo 6. Ele diz: toda a comunidade de Israel sacrificará seu cordeiro ou cabrito ao anoitecer. Todo o povo. É claro que seria apenas uma pessoa de cada família que pegaria a faca para tirar a vida do cordeirinho. Mas, coletivamente, era como se isso fosse feito numa congregação em que todos, na prática, concordavam com o sacrifício dos cordeiros. O texto diz que toda a comunidade precisava estar envolvida. Por quê? Porque 1500 anos mais tarde, no dia de Pentecoste, o apóstolo Pedro se levantou e, falando para a nação de Israel, depois da ressurreição de Jesus Cristo, disse: foi esta nação que crucificou Cristo junto com Pilatos e Herodes. Foram vocês que o crucificaram. E porque 50 dias antes desse discurso de Pedro, as pessoas nos arredores de Jerusalém, dentro da cidade e ao longo do caminho até a cruz, gritaram: crucifica-o! Crucifica-o! Crucifica-o! Assim foi a nação de Israel que crucificava Jesus, o Cordeiro de Deus que tiraria o pecado do mundo. Mais uma pergunta: quando é que o Cordeiro deveria morrer? No final do versículo 6 está escrito ao anoitecer, mas o hebraico original diz ben ha ar barim, que tem o sentido de entre as tardes. E segundo o historiador Josefo, isso significa entre as 3 da tarde e 6 da noite. Agora, sabemos pelo Evangelho de João que Jesus morreu no mesmo dia em que os cordeiros da Páscoa estavam sendo sacrificados. No Evangelho de Mateus, diz que foi na 9ª hora, que para nós seria as 3 da tarde, porque eles começavam a contar as horas às 6 da manhã. Então, na 9ª hora, quando Jesus clamou: meu Deus, por que me abandonaste? Eram 3 da tarde. E pouco depois, Jesus morreu e entregou o seu espírito, no tempo perfeito marcado por Deus. Sim, a morte de Cristo em Jerusalém aconteceu no exato momento em que por toda a cidade e região cordeiros estavam sendo sacrificados na Páscoa. Porque ele, como cumprimento da Páscoa, morreu exatamente na hora do sacrifício. Êxodo 12, 6 diz: sacrificará seu cordeiro ou cabrito ao anoitecer. Não importa o quanto você admire o cordeiro vivo, não faz diferença o quanto você pense que Jesus Cristo foi um grande mestre, ou que deu um exemplo maravilhoso de compaixão, ou que palavras belas saíram da sua boca. Nada disso salva ninguém. E o filho mais velho daqueles que só separaram, estudaram e observaram o seu cordeiro, mas não o sacrificaram, foi morto naquela noite. Então, em primeiro lugar, o Senhor disse: encontre um cordeiro perfeito. Em segundo lugar, mate esse cordeiro perfeito. E em terceiro lugar, passe o sangue dele nos batentes. Veja o versículo 7. Tomarão um pouco do sangue e o passarão nos batentes laterais e no alto das portas das casas onde comerem o animal. Agora, se você conseguir visualizar isso, o sangue colocado na parte superior da porta, a parte horizontal, e nas laterais, verticais, representam de forma simbólica a cruz. E o Senhor disse no versículo 12: nessa noite passarei pela terra do Egito e matarei todos os filhos mais velhos e todos os primeiros machos dentre os animais da terra do Egito. Executarei juízo sobre todos os deuses do Egito, pois eu sou o Senhor. Mas o sangue dos batentes das portas servirá de sinal e marcará as casas onde vocês estão. Quando eu vir o sangue, passarei por sobre aquela casa. E quando eu ferir a terra do Egito, a praga de morte não os tocará. Deus estava dizendo: quando eu vir o sangue, passarei por cima. Esse pechar ou passar por cima aponta profeticamente para a Páscoa. Passarei por cima se o sangue estiver na porta.
2: Que paralelos impressionantes! O sacrifício dos cordeiros da Páscoa e o sacrifício de Cristo, com sangue que nos protege da morte eterna. O pastor Paulo Biasi apresentou a primeira parte de Liberto por um Perdão de Alto Custo. A quinta, numa série de 12 mensagens sobre Moisés, um homem que viveu aproximando-se de Deus. Sou Hétory Nóbrega. Nos acompanhe na próxima edição de Correndo para Vencer, para ouvir mais sobre a dramática história do Pêssego.

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6: Muito bem, voltamos aqui com um Amigo na Madrugada. 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São mais de 56 anos levando a palavra de Deus através do rádio. 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Tem a foto da turma, viu? Pelo menos o pessoal que fala. É, tem lá a foto do Buchichudo, tem a foto do... Tiraram a foto do Ricardo Santos? Eu não sei, tiraram? Não, acho que não, né?

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Fique à vontade para mandar o seu recado, aproveitando para mandar um abraço aqui para o Pedro. Pedro nos acompanha em Salvador.

0: Soraya. Soraya mandou mensagem pra gente. Paz do Senhor. Cláudio, um forte abraço. Soraya nos acompanha em Goiânia, Goiás. Mandou recadinho. Ah, eu quero ver o recado dela. Cadê?
1: Boa madrugada, né? Nossa. Cláudio Ronk. Ligadinho aqui essa hora, fala com a Leila, não é só ela e você não.
0: Ah, olha lá, olha Leila, tá ouvindo?
1: Deus abençoe vocês e todos os que estão ligados.
0: Aí, Leila. Ouviu, moço? Soraya marcando presença aqui também, de Goiânia, Goiás. Sim. O Adriano, diretamente de Toritama, Pernambuco, tá conosco? Sim! Seja sempre bem-vindo, moço!
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0: Quem aproveitou também pra mandar mensagem pra gente foi o Natan.
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0: O Natan nos acompanha no Pará.
3: Fala, Cláudio Ronk.
0: Ô, moço.
3: A paz do Senhor Jesus. Paz, bom dia.
0: Bom
3: tô ligado, filho, tô ligado. Marabá no Pará.
0: Olha ele aí.
3: Manda um abraço, um beijo pra minha esposa que tá em Tomé Açu.
0: O nome
3: no
0: dela.
3: Pará.
0: O nome.
3: Tá a trabalho, né?
0: O nome.
3: Vai inaugurar uma loja amanhã, na rede de loja que ela trabalha.
0: O nome da esposa.
3: É, desejar boa sorte para ela, minha esposa que tá em Tomé Açu, no Pará.
0: Esposa,
3: Elisângela,
0: na...
3: o nome Elisângela. Dela, tá bom? Manda um abraço para toda a galera ouvindo o programa. Tá tudo bem, Cláudio, com
0: tudo
3: você?
0: Tudo ótimo, meu amigo.
3: Que bom que tá tudo bem, né? Que bom que tá tudo bem com você.
0: Uhum.
3: Então bora para cima, né?
0: Bora.
3: Quintou, é a prima da sexta.
0: Sim.
3: Sexta-feira tá logo ali.
0: Na beiradinha.
3: Que vem o fim de semana.
0: É.
3: Tamo juntos.
0: Uhum.
3: Abraço do seu parceiro Natan, aqui de Marabá.
0: Legal.
3: Terra do açaí. Do tacacá, tacacá. Do também do vatapá.
0: Opa.
3: Camarão, eita, coisa boa. Bora pra cima.
0: Bora, moço. Abração pro Natan, abração pra Dona Elisângela. Sejam bem-vindos, uma excelente quinta-feira.
2: Consagrado.
0: Anvastir, que nos acompanha no Ceará, mandou mensagem também, cadê?
4: Bom dia, Cláudio.
0: Bom dia.
4: Sou Anvastir aqui em Guaraciaba do Norte, também estou em sintonia, tá? Adoro ouvir vocês no Amigo da Madrugada.
0: Opa.
4: Manda um alô aqui pra gente, tá?
0: Uhum.
4: Deus abençoe, bom trabalho.
0: Amém, amém.
4: Ótima madrugada aí pra você e ótimo
0: amém.
4: Dia.
0: Oh.
4: Com as bênçãos do Senhor Jesus,
0: amém.
4: Tá?
0: Amém. Vamos juntos, um aproveita pra fazer companhia pro outro. Sim. 2:02 no horário de Brasília. A gente aproveita agora, vamos com os chamados da vitória.

0: Você sabia que existem pessoas que ainda acreditam que o mundo é plano? Não tô brincando, não. Eles acham que a ciência e o governo nos enganaram. Enquanto a maioria das pessoas, no passado e no presente, acredita que a Terra é redonda. Aqueles que acreditam que ela é plana não mudam de opinião. Durante séculos, isso também aconteceu com pessoas que acreditavam que a Terra estava no centro do universo. Um homem chamado Ptolomeu descobriu a Terra orbitando em torno do Sol. A verificação científica futura disso causou uma grande mudança na maneira como as pessoas percebiam o mundo. Uma grande mudança em um processo de pensamento é chamada de mudança de paradigma. Então, Ptolomeu causou uma enorme mudança de paradigma. Mas você sabe quem causou a maior mudança de paradigma de todas? Bem-vindos aos Chamados à Vitória. Sou Edson Tawil e já estou aqui com Douglas Peck para continuarmos a série sobre as características de um cristão. Hoje nós vamos falar sobre a maior mudança de paradigma pela qual um homem pode passar. A mudança de deixar de ver tudo através da sua própria identidade e passar a ver tudo através da nova identidade em Cristo Jesus. Essa mudança de identidade afeta todas as partes da vida de um cristão. Fique conosco aqui no Chamados à Vitória. Douglas, então, firmei?
1: Tudo certo. E você?
0: Você estava concentrado no que ia falar.
1: Claro, isso.
0: Muito bem, Douglas. A primeira metade desta série que analisou as características dos cristãos foi muito interessante, né? E incentivo qualquer ouvinte que perdeu esses programas a ouvi-los em nosso site, né? www.transmundial.org.br. Mas estou igualmente empolgado com a direção em que estamos indo, discutindo o que significa ter a identidade verdadeira em Cristo.
1: Pois é, já chegamos na metade da série, né?
0: Pois é.
1: E olha, para usar uma das frases que você usou agora no início do programa, isso é uma grande mudança de paradigma, né? Uma mudança na maneira como a gente pensa, que transforma a nossa vida toda. Nos próximos programas dessa série, nós vamos explorar como, por nossa identidade estar em Cristo, nós somos filhos de Deus, novas criaturas, cidadãos do céu e somos uma obra feita por Deus. Ao discutirmos esses aspectos de sermos filhos de Deus, nós vamos ver o impacto da mudança de nossa vida que eles deveriam ter, não
0: é? Pois é, e as coisas velhas já passaram.
1: Amém.
0: Então hoje nós vamos falar sobre como, quando estamos em Cristo, somos filhos de Deus.
1: Exatamente. E vamos começar em 1 João, capítulo 3, versículo 1, que diz: vejam como é grande o amor que o Pai nos concedeu, sermos chamados filhos de Deus, o que de fato somos. Por isso o mundo não nos conhece, porque não o conheceu.
0: Já reparou que a gente incomoda? Se a luz incomoda as trevas.
1: É verdade, né? É verdade. E João fala sobre isso, né? Ele continua falando em capítulo 1, versículo 12 e 13 de João, ele diz: contudo, aos que o receberam, aos que creram em seu nome, deu-lhes o direito de se tornarem filhos de Deus, os quais não nasceram por descendência natural, nem pela vontade da carne, nem pela vontade de algum homem, mas nasceram de Deus. Sim. Aqui nós vemos que quando a gente aceita Jesus como Salvador de nossas vidas, nós nos tornamos filhos de Deus, nós nos tornamos família de Deus.
0: Amém. Agora, existe alguma outra maneira de nos tornarmos filhos de Deus?
1: Não, não existe. A Bíblia é muito clara. Filipenses capítulo 2, versículo 9 a 11 diz o seguinte: por isso Deus o exaltou à mais alta posição e lhe deu o nome que está acima de todo nome, para que ao nome de Jesus se dobre todo joelho nos céus, na terra e debaixo da terra, e toda língua confesse que Jesus Cristo é o Senhor, para a glória de Deus Pai. E em Atos capítulo 4, versículo 12, nós vemos isso ainda mais claro. Ele diz assim: não há salvação em nenhum outro, pois debaixo do céu não há nenhum outro nome dado aos homens pelo qual devamos ser salvos. Então, novamente, a resposta da Bíblia é muito clara.
0: Sim.
1: Jesus é o único caminho que uma pessoa pode seguir para ser perdoada pelos seus pecados. E sem ser perdoado dos seus pecados, você não pode ser um filho de Deus.
0: Né? Esta é a palavra infalível de Deus, né?
1: Isso, é isso que a Bíblia ensina, exatamente. Todos nós nascemos pecadores, separados de Deus. Mesmo se pecássemos apenas uma vez em toda a nossa vida, ficaríamos longe do padrão de perfeição de Deus. Mas quando você confessa com a boca e acredita em seu coração que Jesus morreu, foi sepultado e voltou à vida, e confia nele que ele é Deus encarnado, você é salvo e recebe o Espírito Santo e se torna automaticamente o filho de Deus.
2: Amém. Daqui a pouquinho nós vamos continuar essa conversa, tá bom, Douglas? Até daqui a pouco.
1: Perfeito.
2: Você está ouvindo Chamados à Vitória, um programa para homens que querem ser o seu melhor com Jesus Cristo. Nesta série, estamos explorando as características de um cristão. E hoje nós estamos descobrindo como ser filho de Deus. Então, Douglas, por favor, explique para a gente o significado de ser um filho de Deus.
1: Primeiro, nós precisamos entender que ser um filho de Deus significa que precisamos pensar sobre nós mesmos e nossas vidas de maneira totalmente diferente. Aqui está um exemplo.

0: E por aí vai.
1: Por aí vai, né? Tá. Agora, para um pouquinho e pense. Ah. Como a sua vida mudaria se você, de repente, descobrisse que é filho dessa pessoa? Uau. De repente, agora você tem direito a tudo que o herdeiro teria, né?
0: Misericórdia.
1: O que que aconteceria? Como mudaria a sua vida?
0: Bom, a primeira mudança seria que eu não preocuparia com mais nada, né? De conta e tal, boleto.
1: Nossa, PVA. Mudança maravilhosa, não é? Essa seria maravilhosa, né?
0: Pois é, sem dúvida. Mas é interessante que, enquanto nós falávamos aqui sobre não me preocupar com conta, eu lembrei da lista de coisas sobre as quais não devemos nos preocupar. Que Jesus menciona em Mateus 6, né?
1: Mateus 6, versículos 19 a 33, né? Sim. Jesus diz o quê? Para não nos preocuparmos com o que vamos beber, comer, vestir.
0: E né? Completa. Basta isso. Cada dia seu próprio
1: Exatamente.
0: Mal.
1: É.
0: E se eu fosse filho desse milionário, não precisaria me preocupar com nada disso.
1: Isso mesmo, porque, como filho dele, você teria direito a todos os benefícios da família.
0: Uhum.
1: E é por isso que é tão importante que os cristãos entendam quais são os benefícios, por falta de uma palavra melhor,
0: Sim.
1: né? De sermos filhos de Deus.
0: E são muitos.
1: Sim, mas eles são bem diferentes do que pensamos quando vivemos como um filho de Deus. Quando pensamos em como a vida mudaria se subitamente descobríssemos sermos filhos de um milionário, nossos primeiros pensamentos são todos egocêntricos.
0: Pois é.
1: Quando mudamos o nosso paradigma, a maneira como nós vemos e pensamos sobre as coisas, os nossos pensamentos, de repente, trocam o foco e vão para Cristo e Deus, não em nós. Gálatas, capítulo 2, versículo 20, diz: Eu fui crucificado com Cristo. Assim, já não sou eu quem vive, mas Cristo vive em mim. A vida que agora vivo no corpo, vivo-a pela fé no Filho de Deus, que me amou e se entregou por mim.
0: Gosto disso.
1: É, isso significa o quê? Que não sou mais um filho do mundo, eu sou um filho de Deus. E por causa dessa posição como filho de Deus, eu sou muito abençoado. Em Efésios, capítulo 1, versículo 3, Paulo escreve o seguinte: Bendito seja o Deus e Pai de nosso Senhor Jesus Cristo, que nos abençoou com todas as bênçãos espirituais nas regiões celestiais em Cristo.
0: Toda bênção espiritual.
1: Exatamente, toda bênção espiritual. Mas estas bênçãos não devem ser usadas por nós mesmos.
0: Uhum.
1: O versículo 4 continua nos dizendo: Porque Deus nos escolheu nele antes da criação do mundo para sermos santos e irrepreensíveis em sua presença. Não se trata do que nós podemos ganhar, e sim sobre como ser como Cristo, né? Em João, capítulo 6, versículo 38, Jesus disse: Pois desci dos céus, não para fazer a minha vontade, mas para fazer a vontade daquele que me enviou.
0: E Jesus sempre esteve focado em fazer a vontade de Deus, não a si próprio. É assim como nós, como seguidores de Cristo, devemos fazer, certo?
1: Exatamente. Nós devemos nos concentrar em dizer não aos enganos do pecado, e sim à vontade de Deus.
0: Uhum.
1: Paulo chamou isso de andar no espírito e não na carne, em Gálatas, capítulo 5, versículo 16.
0: Quando nós andamos no espírito, o foco é Deus. Mas quando eu ando na carne, o foco sou eu, né?
1: O foco sou eu. A gente quer fazer só a nossa vontade. É contra isso que a Bíblia nos adverte.
0: Sim.
1: Ele volta a ter um paradigma diferente, né? As bênçãos de Deus são encontradas não no amor às coisas deste mundo, mas nas virtudes listadas em Gálatas, capítulo 5, versículo 22 e 23, que diz: Mas o fruto do Espírito é amor, alegria, paz, paciência, amabilidade, bondade, fidelidade, mansidão e domínio próprio. Contra essas coisas não há lei.
0: Essa não é a lista em que eu pensei que se me tornasse um filho de um milionário.
1: Pois é, você não tá sozinho, né? Estamos num mundo com muitas lutas, tentações, mágoas, ofensas. Muitas vezes nós nos concentramos nessas coisas e queremos superá-las. Mas Gálatas 5, versículo 24, nos diz: Os que pertencem a Cristo Jesus crucificaram a carne com as suas paixões e os seus desejos. Isso é muito importante para entender quando nós olhamos para outra parte do que significa ser filho de Deus, né?
0: Uhum. E qual é a outra parte?
1: No capítulo 15 de João, versículo 20, Jesus disse que ele mesmo foi perseguido e seus filhos também seriam.
0: A gente não gosta de ouvir isso, né?
1: Não. Ninguém gosta de ouvir que vai ser perseguido, né? Mas nós também não gostamos do que Jesus disse: Vocês ouviram o que foi dito? Ame o seu próximo e odeie o seu inimigo. Mas eu lhes digo: amem aos seus inimigos e orem por aqueles que os perseguem, para que vocês venham a ser filhos de seu Pai que está nos céus, né? Uhum. E assim que os filhos de Deus devem pensar e agir, mas as bênçãos sempre superam muito as provações.
0: É incrível, né? Não é fácil não,
1: hein? Uhum.
0: Você tá se referindo a Romanos 8?
1: Sim, Romanos 8.

0: 8 novamente. Esse é um resumo maravilhoso do que é ser filho de Deus. Romanos capítulo 8, versículo 14 a 17 diz o seguinte: porque todos os que são guiados pelo Espírito de Deus são filhos de Deus. Pois vocês não receberam um espírito que os escravize para novamente temerem, mas receberam um espírito que os adota como filhos, por meio do qual clamamos Abba, Pai. O próprio Espírito testemunha ao nosso espírito que somos filhos de Deus. Uhum. Se somos filhos, então somos herdeiros. Herdeiros de Deus e co-herdeiros com Cristo. Se de fato participamos dos seus sofrimentos, para que também participemos da sua glória.
1: Compartilhar a glória de Jesus, graça maravilhosa que deve produzir uma verdadeira mudança de paradigma. Amém. Douglas, por favor, nos dê agora um rápido resumo do que nós conversamos.
0: Sim, Edson, nós falamos o seguinte, falamos que quando recebemos o Espírito Santo de Deus, nos tornamos filhos de Deus.
1: Amém.
0: É importante viver como um filho de Deus, com todos os seus benefícios, e não como um filho deste mundo, né? Isso requer uma mudança de paradigma, uma grande mudança mental na maneira como pensamos. Precisamos deixar nosso antigo modo de viver e passar a viver como filhos de Deus.
1: Maravilhoso. Obrigado, Douglas.
0: De nada.
1: Creio que a nossa conversa ajudou muito o nosso ouvinte na percepção do que é ser filho de Deus. Obrigado por sintonizar Chamados à Vitória, um programa onde os homens são equipados, fortalecidos para alcançar seu potencial dado por Deus. Hoje nós discutimos sobre como só podemos ser filhos de Deus quando estamos em Cristo Jesus. O material que usamos foi baseado no trabalho de John Woodward e Grace Fellowship International e usado com permissão. Querido ouvinte, caso tenha dúvida, entre em contato conosco no www.transmundial.org.br. Esperamos você no próximo programa. Até lá. Este programa foi apresentado por mim, Edson Tawil, e Douglas Peck. Na mesa de som, Lilian Claro.
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1: Muito boa tarde, Renata e todos os nossos ouvintes. Sejam muito bem-vindos a mais um Espaço do Capelão. E quem tá com a gente aí, Renata?
2: Olha, hoje eu já começo com a tua turma do Rio de Janeiro, hein? Seu Marco Antônio no Rio de Janeiro te ouvindo. Aí da minha turma de São Paulo, seu Josias. Aí da turma do Brasil, a gente tem lá do Rio Grande do Norte, a Magnólia. Estamos com a Neidma, que é de Recife, Pernambuco. Dona Conceição, lá no Maranhão, te ouvindo. Dona Maria Angélica, no Rio Grande do Norte também. A Vânia tá sintonizada com a gente, ela é aqui de São Paulo, lá da minha igreja, por sinal. Beijo, Vânia. Beijo, Renato. Dona Cida Ribeiro conosco, Patrícia, lá em Minas Gerais. E Graça, em Natal, Rio Grande do Norte.
1: Muito obrigado, gente, pela participação de vocês nesse Espaço do Capelão. Sejam muito bem-vindos. Vou repetir aqui, Renata, você que está nos acompanhando hoje aí pela primeira vez, se você quiser saber um pouquinho mais sobre os nossos programas, sobre os nossos espaços aqui, sobre as nossas conversas, acessa aí o site da RTM, vai lá em programas. E lá você, clicando em Espaço do Capelão, você vai ter toda a nossa conversa. E para você que tem nos acompanhado, nós estamos falando sobre vários setores da capelania. E falando aqui sobre essa nossa temporada de 2026, nós temos falado nas nossas conversas aqui sobre setores da capelania. Já falei sobre a capelania escolar, já falei sobre a capelania hospitalar, a capelania social, a capelania prisional, e ainda temos outros setores da capelania para a gente conversar. E todas as nossas conversas eu compartilho com vocês como funciona cada setor, eu compartilho com vocês formas de se capacitar para realizar o trabalho de capelania e também trago histórias que vão incentivar você a estar levando a palavra de Deus ao próximo, tá realizando aí a capelania, que nada mais é um relacionamento de forma intencional para alcançar e levar a palavra de Deus às vidas. No meio dessa nossa conversa, durante essa nossa temporada aqui, diante de vários setores, eu trouxe um texto que me chama muita atenção, que está lá em Romanos capítulo 10, e o texto fala: como estes ouvirão se não há quem pregue? Como eles ouvirão? E aí fizemos um questionamento e explicamos um pouquinho sobre estes que está lá no texto, né? Aparece também em vários outros versículos bíblicos, em várias outras passagens. E agora eu quero pensar com você um pouco sobre o nosso papel. E já compartilhei com vocês aqui, recente, eu tive uma conversa com um capelão e o questionamento dele para mim foi o seguinte: Bruno, nós estamos pregando, falando, nós levamos a palavra de Deus, nós damos essa atenção às escolas, nos hospitais, aos presídios, mas parece que nada acontece. E a pergunta dele foi: por quê? É uma pergunta difícil de responder se nós não tivermos um olhar para as escrituras, porque tenho certeza que é uma pergunta que paira sobre o pensamento de diversas pessoas que se dedicam a levar o evangelho para toda criatura. Isso porque nós estamos acostumados, e existe uma diferença de pregar dentro da igreja, onde as pessoas estão ali com uma certa disposição, as pessoas estão ali buscando algo, reconhecem que este é o lugar, então ela já vem com o coração mais amolecido diante de uma necessidade, diante de uma dificuldade, e aí as coisas se encaixam mais fácil. Então nós temos a necessidade explícita e a pregação do evangelho ali dentro da igreja. Agora, quando nós vamos para fora da igreja, e aí o nosso espaço aqui traz esses locais fora da igreja, a gente fala onde você pode ir, o que você pode fazer, essa realidade muda. As necessidades continuam as mesmas, mas nem todas as pessoas têm coragem de expor a sua necessidade. Nem todas as pessoas se sentem confortáveis, até mesmo por causa do ambiente, elas podem se sentir pressionadas, podem ser bloqueadas por uma questão de cultura ou do que podem falar, fazer, medo, etc. E aí, dependendo do ambiente, esse bloqueio acaba acontecendo. Então, nós estamos ali, pregamos o evangelho e, infelizmente, parece que nada acontece. E aí nós temos vários casos, nós temos várias realidades, não dá nem para eu mensurar todas elas aqui, o porquê, não conseguiria esgotar este assunto, mas eu garanto para vocês uma coisa, e garanto isso pela palavra de Deus. Vou trazer aqui alguns versículos para afirmar, para trazer base nesta minha afirmação, mas é o seguinte: não há nenhuma vida que o Senhor não possa mudar. Ele, claro, só vai mudar se a pessoa permitir. E esta permissão pode até doer em alguns momentos, mas a verdade é que vale a pena. E eu carrego essa frase aí, ó: tudo muda quando você muda. E aí, olha o que que a palavra de Deus diz. Jeremias traz uma promessa pra gente, né? O Senhor usa Jeremias e fala pra gente o seguinte: Jeremias 29, capítulo 29, versículo 11. Porque sou eu que conheço os planos que tenho para vocês, diz o Senhor, planos de fazê-los prosperar e não de causar dano, planos de dar a vocês esperança em um futuro. O salmista Davi também reconhece isso e nos deixa como um exemplo de vida na sua oração lá em Salmo 51. Ele pede a Deus e fala assim: Senhor, cria em mim um coração puro, renova dentro de mim um espírito estável. Não me expulses da tua presença, nem tires de mim o teu espírito. Me dê alegria da salvação e sustenta-me com o espírito pronto a obedecer. Davi está reconhecendo que ter o Senhor vai mudar a vida dele. Ele não quer que o Senhor saia da vida dele, porque ele sabe que é através dessa presença que haverá transformação. O texto que eu vou falar próximo é Paulo dizendo aos Coríntios, também tem tudo a ver aí, e aí ele diz assim: portanto, se alguém está em Cristo, nova criatura é, as coisas velhas já passaram, eis que tudo se fez novo. 2 Coríntios capítulo 5, versículo 17. Voltando ao questionamento deste capelão, eu quero lembrar vocês, ele perguntou, falou assim: nós pregamos, nós falamos, mas parece que nada acontece. Por quê? O Senhor Jesus nos responde isso. Ele responde através de uma parábola que vai estar lá em Mateus capítulo 3, do versículo 4 ao versículo 8. O Senhor conta a parábola. Eu quero ler para vocês, para que vocês possam entender qual que é o nosso papel como capelão, como missionário, como pregador do evangelho, levando a palavra de Deus a essas pessoas. A palavra de Deus diz assim, ó: enquanto semeava, saiu um homem para semear, e enquanto semeava, uma parte das sementes caiu à beira do caminho, e os pássaros vieram e as comeram. Outra parte caiu no meio de pedras, onde havia pouca terra. Essas sementes até brotaram rápido, pois a terra não era tão funda. Mas quando o sol apareceu, elas secaram, porque não tinham raízes. Outra parte das sementes caiu no meio de espinhos, os quais cresceram, os espinhos cresceram e sufocaram a semente. Já a outra parte caiu em terra boa e deu frutos, produzindo 30, 60 e até mesmo 100 vezes mais do que tinha sido plantado. Diante disso, e eu sei que você já conhece a explicação dessa parábola, não é? É a parábola do semeador, é uma parábola que conta a história e Jesus está ensinando ali para mostrar para a gente as diferentes formas de como o evangelho, de como a palavra do Senhor, depois de pregada, depois de lançada, ela é aceita, ela é recebida na vida das pessoas. As sementes são lançadas em diferentes solos, claro. E o senhor está ali explicando a diferença desses solos, né? E existe sim uma diferença nesta aceitação à palavra de Deus. Principalmente, essa parábola vai nos chamar a atenção para essa resposta que nós próprios, que a gente que está aqui pregando, que a gente dá para o evangelho. Eu sei que a conclusão desta parábola você já conhece, mas nós temos esse papel, o semeador, de levar a palavra a todos. Nós temos que estar com a palavra nas mãos, como as sementes. E por onde estivermos indo, as sementes vão sendo lançadas. E essa resposta à pergunta do capelão veio como uma luva, sabe? Encaixa, é o Senhor Deus explicando. Nós precisamos pregar, não sabemos para quem, mas eles precisam ouvir. E o terreno onde nossa semente está sendo plantada vai produzir fruto desde que seja bom. E aí, semana que vem, eu volto a falar com vocês sobre a continuação dessa parábola, que é o nosso trabalho de semeador, de capelão, aonde a gente está. Eu sei que você já conhece a explicação da parábola, mas mesmo assim, eu quero te convidar no próximo programa, tá aqui com a gente, conversando sobre este assunto. E não desista, continue pregando o evangelho, porque vale a pena mesmo.
2: E essa pergunta que teu amigo fez, né, também tantas vezes são as nossas perguntas, né, Bruno, diante de familiares, de colega de trabalho, né, parece que eu falo e nada muda. Calma, a história continua na semana que vem. E deixa eu só te contar quem chegou no final: a Marileia, lá do estado do Pará, e a Laura disse: Bruno, cheguei a tempo de pegar o finalzinho do Espaço do Capelão, que palavra abençoada que nos traz esperança. Então, Bruno, obrigada, te espero semana que vem, hein?
1: Um beijo no coração, gente, até semana que vem.
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0: Muito bem, voltamos aqui com um amigo na madrugada, 12h32. Bom demais ter você com a gente. Daqui a pouco, vamos com a palavra do pastor. Tem também o pastor Janos com mensagem para hoje. Pastor Itamir Neves vai trazer de forma detalhada o capítulo 13 de Apocalipse com o programa Através da Bíblia. Antes, deixa eu só mandar um abraço aqui. Valdair nos acompanha nas madrugadas, inclusive mandou um recado, né?
1: Bom dia, Cláudio. Que a paz do Senhor, meu amado. Quero desejar tudo de bom para você e sua Amém. Família. Que Jesus continue lhe abençoando.
0: Amém.
1: E todos que fazem parte da Transmundial. E um abraço de urso para todos Amém. Os ouvintes da RTM.
0: Boa. Seja bem-vindo. Aquele abraço. Juntos nesta quinta-feira, hoje dia 6 de novembro. Olha, a Leila mandou um abração pra Soraya, hein? Aproveitou pra dizer que é conterrânea dela também, é de Goiânia. Legal. Bom, 12h34, pastor e professor Itamir Neves, aproveita pra vir conosco e traz o Através da Bíblia.

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1: Querido amigo, hoje vamos estudar o capítulo 13 de Apocalipse. Vamos estudar a primeira parte, capítulo 13, versículos 1 a 10. Nessa primeira parte do capítulo 13, nós encontramos ações do grande inimigo de Cristo que surgirá nos últimos dias. O anticristo surgirá com seus aliados e tentarão de todas as maneiras obter algumas vitórias, mas ele é um inimigo derrotado. Nesse programa, vamos conhecer um pouco mais esse terrível inimigo de Cristo e dos cristãos. O título para nossa reflexão é As Caracterizações do Inimigo de Cristo. Repito, com base nessa primeira parte de Apocalipse 13, 1 a 10, o título é As Caracterizações do Inimigo de Cristo. Nesse capítulo 13, conhecemos então os dois principais aliados do dragão. Ao estudarmos esse capítulo, neste e no próximo programa, devemos lembrar que primeiramente essa mensagem foi revelada aos cristãos do primeiro século, especificamente aos discípulos na Ásia, que viviam sob o domínio romano. Ligando esses personagens com as profecias de Daniel, considerando o contexto em que viviam os primeiros leitores dessas palavras proféticas, podemos ver o poder do governo romano para perseguir os santos. Na identificação dessa besta e dos demais aliados, percebemos que o poder do diabo contra os cristãos da Ásia que receberam o Apocalipse foi exercido por meio de forças humanas. Porém, em relação aos dias finais, temos que ficar atentos para percebermos como esse poder se apresentará. Embora devamos admitir essa verdade, devemos saber que ele é um inimigo derrotado. Assim, o princípio que sobressai desse texto pode ser apresentado da seguinte maneira. O inimigo de Cristo pode caracterizar-se de diversas maneiras, mostrando-se vitorioso, mas ele sempre será um inimigo derrotado. Eu repito, esse é o princípio que sobressai desse texto. E nessa frase encontramos a seguinte mensagem. O inimigo de Cristo pode caracterizar-se de diversas maneiras, mostrando-se até vitorioso, mas ele sempre será um inimigo derrotado. Nesse capítulo, nós vamos encontrar três caracterizações desse inimigo de Cristo. O inimigo de Cristo caracteriza-se como uma besta que veio do mar. Versículos 1 a 4. Três afirmações sobre esses versículos. A besta e a sua descrição. O mar aqui traz o mesmo significado de várias passagens do Antigo Testamento. Ele representa as nações ou a sociedade humana. Por exemplo, em Salmo 65, Isaías 17, Isaías 57, Jeremias 51, nós temos essa mesma ideia. Esta besta surge do mar, isto é, ela acha sua base no poder nas nações. Ela age a sua base para as suas realizações na sociedade dos ímpios. É digno de nota o contraste entre esse servo do diabo que sobe do mar e o anjo forte de Deus que desceu do céu e ficou em pé sobre a terra e o mar. Esse entendimento é apoiado pelo trecho do Antigo Testamento de que o mar são as nações. O trecho mais importante na interpretação dessa besta do mar é Daniel capítulo 7. O mar, mais uma vez, representa o quê? As nações ou os povos, especialmente o mundo dos ímpios, o mundo perdido. O significado dos chifres e das cabeças da besta será explicado com maior detalhe no capítulo 17, mas já podemos ver a força ou o poder da besta nos chifres e a sua inteligência ou astúcia nas cabeças. Nessa descrição, já notamos a semelhança da besta com o dragão, que nós estudamos no capítulo 12, no programa passado. O poder dessa besta depende do diabo, o adversário do povo de Deus. O dragão tinha diademas sobre as sete cabeças. A besta tem diademas sobre os chifres, que serão identificados como reis, que reinariam com a besta por pouco tempo. A besta é inimiga de Deus e do povo do Senhor. Exalta-se contra Deus com arrogância, mostrando nomes de blasfêmia e irreverência. Como as cabeças serão identificadas como reis, como governo humano, entendemos a arrogância dos reis e desses governos que se exaltam contra Deus, até aceitando a adoração como se fossem eles deuses. Veremos neste e nos próximos capítulos que esses reis foram imperadores romanos. No versículo 2, a besta que vi de João era semelhante a um leopardo, depois urso e leão, enfim, um animal realmente estranho. E esse versículo ajuda-nos a entender a aplicação principal do livro para os leitores originais. Essa descrição da besta do mar tem uma forte ligação com Daniel capítulo 7. Antes de continuar aqui, voltemos então para perceber algumas coisas em Daniel capítulo 7. Ali temos uma visão do final do Império Babilônico. Como na profecia anterior relatada em Daniel 2, esta visão falou sobre quatro reinos. Três desses reinos são identificados por nome: Babilônia, Medo-Pérsia e Grécia. E o quarto reino não é chamado por nome, mas os outros detalhes da profecia nos mostram que o reino, o império a seguir era Roma. Daniel viu quatro animais subirem do mar. Entre outras características, ele descreveu os traços de um leão, de um urso, de um leopardo e de um animal diferente, terrível, feroz, com 10 chifres. Os quatro animais se levantaram numa sucessão representando os quatro impérios já citados. Eu acredito que Daniel e João viram os mesmos monstros, mas de pontos de vista diferentes. Quando João teve sua visão, boa parte da mensagem de Daniel já tinha sido cumprida. Os primeiros três reinos já haviam caído e o quarto reino, Roma, ainda dominava o mundo. Da perspectiva de João, uma única besta tinha essas características de todos os animais que Daniel viu 600 anos antes de João. É como se o urso tivesse devorado o leão e incorporado alguns traços desses. E quando o leopardo devorou o urso, assumiu as características do leão e do leopardo. Por último, esse animal terrível devorou o leopardo, o urso e o leão e passou a refletir então algumas qualidades desses todos animais que ele tinha devorado. Daniel viu os quatro animais como indivíduos. João viu uma só besta com características desses quatro animais. Eles continuavam vivos porque fazem parte do quarto animal. Assim, João citou esses mesmos animais. Daniel profetizou sobre os quatro reinos, mas enfatizou o estabelecimento do domínio do Senhor na época do quarto reino. Disse que o quarto reino, e especificamente o seu décimo rei, seria um reino blasfemador que perseguiria os santos por um tempo, dois tempos e metade de um tempo, antes da vitória total dos santos do Altíssimo. A mensagem de João nos próximos capítulos é uma atualização e ampliação da profecia de Daniel. Ele não precisava mais falar sobre os três primeiros reinos, porque eles já tinham passado. Ele escreveu aos santos que viviam na época do quarto animal, do quarto reino, a besta do mar, o Império Romano. Os cristãos que receberam o Apocalipse veriam logo esse décimo rei se levantar contra os fiéis. Eles precisavam do consolo de saber que a profecia de Daniel não havia falhado e que a vitória final viria logo depois dessa angústia iminente pela qual eles estavam passando. Temos que entender também que, no mesmo sentido, tendo essa aplicação dedicada aos cristãos que viviam sob Domiciano, João também deixa para nós a mensagem de que o anticristo, embora já estivesse presente, ele também se manifestaria no tempo final. Veja, por exemplo, 1 João 2:1, 2:18 e 2 João versículo 7. É importante também saber que em qualquer situação, esse anticristo age na esfera limitada pelo domínio absoluto de Deus. Mas quando olhamos para esse texto, nós vemos que a besta terá poderes sobrenaturais. Veja o versículo 3. Então vi uma das suas cabeças como golpeada de morte, mas essa ferida mortal foi curada. Querido amigo, demonstrações de poder ganham admiração do mundo. As pessoas podem ser persuadidas pela autoridade de líderes, governos, ou podem simplesmente seguir por intimidação, por causa do medo, por causa do poder dos seus dominadores. O poder de ressuscitar os mortos pertence a Deus, não ao diabo. Mas ele pode enganar pessoas sob a permissão de Deus, com todo o poder, sinais e prodígios de mentira, conforme disse Paulo aos Tessalonicenses capítulo 2, versículos 9 e 10. Nesse caso, não precisa ressuscitar uma pessoa, ele apenas dá uma nova vida à causa de um governo maligno na perseguição dos santos. O mundo acha que a besta ganhará e se maravilha, mas não foi isso que aconteceu. A vitória de Jesus. Porém, foi isso que aconteceu naquele intervalo antes da sétima trombeta. A besta mostrou o seu poder e o mundo se maravilhou, participou em festa. Mas para eles, a festa não durou. Mas, mesmo assim, a besta consegue adoração. Veja o versículo 4. E adoraram o dragão porque deu autoridade à besta. Também adoraram a besta dizendo: quem é semelhante à besta? Quem pode pelejar contra ela? Para o mundo, querido amigo, demonstrações de poder são provas do favor de um Deus. E por isso, motivos para louvar esse Deus. A besta recebeu seu poder de quem? Do dragão. Até dando uma vida nova, aparente ao poder perseguidor. O mundo admira tal poder e adora o dragão. Adora a própria besta. Que blasfêmia! Que grande pecado! O contraste nos conflitos no Apocalipse é claro. Na batalha no céu, o exército dos fiéis é liderado por Miguel, cujo nome quer dizer quem é semelhante a Deus. Mas os povos do mundo, tão impressionados com o poder imperial, negam o poder de Deus e perguntam: quem é semelhante à besta? Os povos que admiram a besta não enxergam a luz da revelação dada aos servos do Senhor. Para eles, não há poder superior ao do diabo. Suas palavras arrogantes são um desafio. Mas, querido amigo, esse desafio será respondido nos próximos capítulos. O inimigo de Cristo, então, caracteriza-se como quem recebe autoridade para se manifestar. Versículos 5 a 8, essa é a segunda caracterização desse inimigo de Cristo. Três afirmações aqui, para entendermos bem esses versículos. Autoridade limitada para blasfemar e ser arrogante é dada por Deus. Foi-lhe dada uma boca que proferia arrogâncias e blasfêmias. Novamente o texto fala e mostra a arrogância da besta. Ela tem nomes de blasfêmia nas cabeças e recebe a adoração dos povos. Aqui ela tem condições de se exaltar e de falar blasfêmias. Querido amigo, a imagem da besta é assustadora, é aterradora. O poder dela é tão grande que a terra toda vai atrás dela dando-lhe honra. O mundo pode ser enganado, mas os leitores do Apocalipse, por isso você deve estudá-lo com profundidade, os leitores do Apocalipse sabem que o poder dela é limitado pelo mesmo Senhor que já venceu o dragão. Ela terá autoridade para agir por um tempo limitado. A ousadia da besta não tem limites. Ela abre a boca para falar contra o próprio Senhor. O nome representa a pessoa. O nome de Jesus salva no sentido de que o próprio Senhor Jesus salva. Difamar o nome de Deus é atacar o próprio Senhor. A besta difama também o tabernáculo, isto é, o tabernáculo representa o povo de Deus, é o povo de Deus, aqueles que habitam o céu, que são difamados. Mas no versículo 7, a autoridade limitada para lutar e vencer contra os santos é dada, mas é uma autoridade limitada. Foi-lhe dado também que pelejasse contra os santos e os vencesse. Querido amigo, já tivemos uma previsão disso no vislumbre do trabalho da besta, no capítulo 11, versículo 7. Aqui, o comentário é rápido. A besta luta contra os santos e se sai vitoriosa. Da mesma maneira que o capítulo 11 nos avisou do ataque e até da vitória da besta, o mesmo capítulo também nos assegura que a vitória não termina aqui. A besta vence, mas é momentâneo essa vitória. A autoridade é limitada. Ela vai ser adorada, mas vai ser adorada pelos perdidos. Versículo 8. Adorarão todos os que habitam sobre a terra, aqueles cujos nomes não estão escritos no livro da vida do Cordeiro. Quando a besta matou as duas testemunhas, os povos fizeram sua festa de vitória. Aqui, ela se pôs contra Deus e contra o povo do Senhor, e o mundo dá louvor à besta. Como observamos anteriormente, os habitantes da terra aqui são os ímpios. A besta pode ser adorada pelos ímpios, pode pelejar contra os santos e os vencer, mas o livro da vida está no poder do Cordeiro, como foi enfatizado na visão das duas testemunhas. O poder do diabo e de seus aliados não vai além da morte. Podem pelejar, podem vencer, podem matar, mas o livro da vida, o livro da vida, o poder para garantir a ressurreição e a vida eterna, pertencem ao Cordeiro, pertencem exclusivamente ao Senhor. Por isso, em terceiro e último lugar, o inimigo de Cristo caracteriza-se por despertar a atenção de todos por suas ações. Versículos 9 e 10. A atenção deve ser dada por todos que ouvem essas palavras. Olha o versículo 9. Se alguém tem ouvidos, ouça, preste atenção, é importante. Essa frase tem sempre o propósito de chamar a atenção à mensagem do Senhor. Essa mensagem é para incentivar os ouvintes a tomarem uma decisão para darem uma resposta a essa palavra. A atenção deve ser dada ao apelo que faz o Espírito Santo. Veja o versículo 9 novamente. Essa frase aparece 8 vezes nesse livro de Apocalipse. Em cada uma das cartas às 7 igrejas e aqui. O versículo que segue contém uma mensagem que oferece consolo para os santos. É importante, então, prestar atenção. Por quê? É o Espírito Santo quem chama a nossa atenção. A atenção deve ser prática, pois haverá justa retribuição. Versículo 10. Se alguém leva para o cativeiro vai. Se alguém matar a espada, é necessário que seja morto a espada. Aqui está a perseverança e a fidelidade dos santos, diz o versículo 10. Há diversas interpretações desse versículo, mas parece a mais provável que o Senhor esteja falando aqui sobre os perseguidores, aqueles que prendem ou até matam os santos. Entendido dessa maneira, seria uma promessa de vingança contra os opressores, aqueles que levam os outros ao cativeiro ou que usam a espada para matar, sofrerão os mesmos castigos. Quando a besta se levantou do capítulo 11 para matar as duas testemunhas, a sua vitória durou pouco tempo e a cena se encerra com o sofrimento dos inimigos que regozijavam-se com a morte dos servos fiéis. Quem participar dessa perseguição, prendendo e matando os santos, enfrentará a vingança justa. A justiça divina traz conforto aos fiéis. Em termos gerais, os fiéis são perturbados pela injustiça do mundo e aguardam um dia de acerto quando a justiça de Deus prevalecerá. Homens justos do Antigo Testamento pediam justiça de Deus sobre os ímpios. Por exemplo, no Salmo 35, no Salmo 74, no Salmo 94. E foi essa mesma preocupação que estava na mente dos servos de Deus. As promessas do Apocalipse de sofrimento por um tempo limitado, seguido por uma vitória total, servem para confortar os santos e ajudá-los a perseverarem. Querido amigo, o diabo não desiste. Depois da série de derrotas do capítulo 12, ele esperou na praia para a chegada da besta do mar, um dos aliados dele. Quando ouviram a descrição da besta do mar, os que conhecem o Antigo Testamento percebem a gravidade da situação. O dragão conta com o apoio de uma besta que junta toda a maldade e a ferocidade dos ímpios. O mundo pode ser enganado, achando que a besta vencerá, mas os fiéis sabem que não se compara com o poder de Deus. Deus a derrotará. Nós sairemos vitoriosos. Aqui está a perseverança dos santos. Que o Senhor te abençoe. Um grande abraço. Mantenha-se confiante e seguro. E até o próximo programa.

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2: Bom dia, Cláudia Ronck. Passando para lhe desejar uma feliz quinta-feira. Que Deus cuide de você e de sua família. Abraços, irmãos Henrique Graça Cabral de São Luís.
3: Moça, bom dia! Uma excelente quinta-feira.

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1: Momento de oração. Chamados à vitória. Para ser um homem de acordo com a vontade de Deus. Hoje é dia 6 de agosto e o tema é Resista ao Mal. Portanto, submetam-se a Deus, resistam ao diabo e ele fugirá de vocês. Tiago 4, versículo 7. A entrega da nossa vontade a Deus não nos enfraquecerá, mas sim nos fortalecerá. Ore pelo poder de Deus para vencer a tentação do maligno em sua vida e pela coragem de resistir a ele também na esfera pública. Eu sou Ricardo Santos e é uma alegria orar com você. 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

0: Olá, o meu nome é Fábio Apolônio, sou da Igreja Batista Boas Novas, na região do Grajaú. É uma alegria muito grande estar com você aqui, vocês estarem me ouvindo e a gente partilhando um pouquinho da palavra de Deus. É muito importante a gente entender como Jesus se relacionava quando ele esteve aqui na terra e qual era a vontade dele. A vontade do Senhor para as nossas vidas sempre foi de que nós pudéssemos impactar, fazer a diferença. Sempre foi de que nós pudéssemos construir pontes no lugar de muros. Quando o Senhor Jesus, lá no capítulo 5 do Evangelho de Mateus, a partir do verso 13, ele fala: vocês são o sal da terra, mas se esse sal perder o sabor, como vai restaurar o sabor desse sal? Ele não servirá para mais nada, exceto para ser jogado fora e ser pisado pelos homens. Certo arqueólogo, uma vez, deu um exemplo das pedras salinas retiradas do Mar Morto, em que muitas vezes existiam pedras que eram confundidas com pedras salinas. E eles faziam uma verificação para trazer ali o sal para venda no comércio local. E muitas vezes eles identificavam que existiam pedras mesmo, que não eram salinas. E eles separavam aquelas pedras para os calçamentos das estradas. Como é interessante isso, não é verdade? Muitas vezes a gente não pensa, não reflete que nós somos sal. E o sal, ele não perde o sabor. O sal, ele tempera. O sal, ele salga. O sal, ele serve para dar sentido na vida e nos alimentos. Quando Jesus, ele traz esse exemplo, essa parábola, essa ilustração, é um fato da vida real. Muitas vezes a gente vai vivendo a vida cotidiana e esquece que nós fomos feitos para a glória de Deus. Isso implica entender que o nosso maior propósito na vida não é vivermos para nós mesmos. O próprio Senhor Jesus, ele disse que todo o mandamento se resume somente um, que é amar a Deus sobre todas as coisas e o nosso próximo como a nós mesmos. É muito difícil nós exercermos um relacionamento vertical se o nosso relacionamento horizontal não estiver de acordo com a palavra de Deus. A própria oração do Pai Nosso, ela nos explica isso. Se a gente não perdoar o nosso irmão, como o Senhor pode nos perdoar? Porque a vontade de Deus é que os nossos corações estejam transbordantes de amor, de graça, de misericórdia, que os nossos olhos estejam sempre atentos para a necessidade do nosso próximo e que nós sejamos capazes de temperar, de dar vida, que nós sejamos capazes de alegrar a vida das pessoas que estão ao nosso redor. A doença do século nos dias de hoje é a depressão, o burnout, a ansiedade e tantas outras. Nós que servimos a Deus, nós devemos entender que o nosso papel muitas vezes é parar para ouvir, é parar para orar, é parar para entender o que se passa no coração da outra pessoa. A gente vive numa sociedade tão dinâmica, de tanta correria, e muitas vezes a gente deixa de olhar no olho de quem tá perto da gente, de quem tá na nossa frente, a gente deixa de ouvir com atenção. Muitas vezes a gente fica preso no celular e deixa de temperar a vida das pessoas. Se você parou de temperar a vida das pessoas, reflita e volte a fazer aquilo que Deus colocou no seu coração. Sabe por quê? Porque a palavra do Senhor é muito objetiva. Ele fala: se você não tempera, se você não salga, é porque você não é sal. E a sua utilidade não é temperar. E se a sua utilidade não é temperar, você será só uma pedra que vai servir para colocar no calçamento, para as pessoas passarem e pisarem. E quão maravilhoso é o propósito de Deus para as nossas vidas. A gente tem duas situações: ou temperar ou ser pisado. Quem quer escolher ser pisado? Ninguém. O Senhor nos chamou para temperar. Então, tempere. salgue, ilumine a vida de alguém. Que Deus te abençoe.
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0: Você sobe uma montanha para um retiro espiritual, como Pedro, Tiago, João e Jesus. Então escutaram uma ordem: a ele ouvi. Essa é a mensagem que atravessa o Monte da Transfiguração. Deus não estava apenas mostrando algo sobre Jesus. Deus estava revelando quem Jesus é. Naquele momento viram uma glória que normalmente estava escondida na humanidade de Jesus. Moisés e Elias apareceram, mas não permaneceram. A voz do Pai não disse: ouçam todos, mas ele disse: este é meu filho amado, a ele ouvi. Alguns ficaram que Jesus era apenas mais um homem sábio de Deus Pai, um profeta maior, um mestre admirável, alguém escolhido para uma missão especial. Mas na transfiguração, naquele monte, algo maior foi revelado. Jesus não estava apenas entre os grandes nomes da história bíblica. Ele está acima deles. Moisés representa a lei. Elias representa os profetas. Mas ambos desaparecem e fica somente Jesus. A ele ouvi. Até você hoje, a ele ouça. Essa palavra também chega, porque é para cada um de nós. Existem opiniões, ideias e caminhos dizendo como você deve viver, mas a pergunta permanece: quem tem autoridade sobre o seu coração? Transfiguração naquele monte não foi uma experiência dos discípulos, é um chamado para todos reconhecerem quem Jesus é. Ele não veio ensinar uma maneira melhor de viver. Ele veio reconciliar pecadores com Deus Pai, o Criador. Você procura direção divina para a sua vida? Então, olhe novamente para o Monte da Transfiguração. Deus revela que Jesus é digno de confiança. A voz do Pai continua chamando você para uma mudança de pensamento e de atitude. Jesus não é mais uma opção religiosa. Receba a sua pessoa, obra, atenda a sua voz. Submeta a sua vida a essa pessoa bendita para ser o centro da sua vida. A ele ouvi. Esse é o convite e também o desafio divino. Ouvir Jesus acima de todas as outras vozes e atendê-lo. Ao ler as notas de rodapé do texto dessa mensagem, você aprofunda o seu entendimento a respeito do tema. Acesse, ouça novamente e leia ou imprima esta mensagem pelo site ruajanos.com.br. Eu vou soletrar: ruajanus.com.br. Até já.
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0: É uma alegria muito grande encontrar com você mais uma vez aqui no programa Família Hoje. Eu sou o Cacá Rodrigues e comigo está o pastor e psicólogo clínico Kleber Lima. E como você sabe, toda semana o pastor Kleber responde a pergunta do ouvinte RTM Brasil. Será que hoje não é o dia da sua pergunta? Olá, pastor Kleber, tá tudo bem com o senhor?
1: Graças a Deus, Cacá, tudo bem e com você?
0: Comigo também, pastor, tá tudo bem graças ao nosso bom Deus. E vamos à pergunta de hoje. Tenho 3 filhos, 2 meninas e 1 menino. Sou mãe solo, o pai das crianças me abandonou quando meu menino tinha 9 meses. Agora, ele já está com 6 anos e percebo que ele tem um jeito afeminado e gosta de brincadeiras de menina. É um sinal de que ele pode ser um homossexual? O que eu posso fazer?
1: Algumas recomendações podem, e esperamos que assim aconteça, auxiliar a nossa ouvinte com questões tão importantes a respeito da sua vida familiar, da educação dos seus filhos. Primeiramente, ore em favor da sexualidade dos seus filhos, que ao crescerem, os 3 tenham uma visão saudável de sua identidade sexual e construam relacionamentos maduros. Vivemos uma época em que nossos filhos são muito atacados nesta área que é tão importante da vida humana. Através dela, o Senhor nos dá a vida. E, portanto, ela deve ser sempre preservada, estimulada de acordo com os princípios da palavra de Deus, e caberá sempre aos pais orientarem seus filhos desde pequenos neste caminho que leva em conta a importância da sexualidade e como ela deve ser aplicada. É importante mencionar que a mesma atenção deve ser dada para os seus 3 filhos, cada um deles com as suas características pessoais, cada um deles com as suas demandas, mas todos recebendo igualmente amor e direcionamento. 2, tenha no coração o propósito de não contribuir para que eles tenham uma visão negativa a respeito do pai. É possível reconhecer que a ausência paterna na dinâmica do lar gera deformidades, gera distorções. E é importante, muito importante, inclusive, que você, mamãe, procure estimular, encorajar seus filhos a amarem o papai, mesmo que ele tenha tido as atitudes que teve, mesmo que tenha abandonado o lar. Mas uma imagem positiva do papai vai ajudá-los na construção de relacionamentos afetivos e, claro, também na construção de uma sexualidade saudável. 3º lugar, guarde seu coração de ser consumido por temores de problemas que ainda não existem. E, claro, esperamos que não venham a acontecer. Sempre que algo pesar em seu coração, compartilhe a sua angústia com uma pessoa sábia que possa ajudá-la em oração e em bons conselhos e orientação. Quantas e quantas vezes a mãe solo, né, como você menciona, se sente sozinha na caminhada da maternidade, gostaria de repartir isso com alguém, com uma pessoa mais experiente. Se você faz parte de uma igreja, é possível que na sua igreja haja mães ou casais que sejam sábios, com os quais você pode conversar, pedir orientação sobre como abordar essas questões com os seus filhos, como ajudá-los a preservar o senso de identidade pessoal e, nesse pacote, o senso da identidade sexual. Ore com esses homens de Deus, com essas mulheres, ou um conselheiro, uma conselheira familiar que pode ajudá-la neste sentido. Lembrando sempre que é muito importante orar com os filhos, orar por cada um deles e, junto com a oração, a orientação direta, a orientação amorosa, sem julgamento e sem cobrança, mas dizendo: filho, filha, papai do céu fez você desta forma, você é tão amado, tão amada, e nós esperamos que você se desenvolva de maneira saudável, à luz do que a palavra de Deus nos ensina. Estas expressões de amor e de orientação são muito importantes para o desenvolvimento das suas crianças. Que Deus abençoe você nesta nobre e significativa, fundamental, eu diria até indispensável tarefa.
0: E se você tem alguma dúvida relacionada à família, Escreva pra gente. O nosso e-mail é ouvinte@rtmbrasil.org.br. Também nós temos o nosso WhatsApp 11 974 181 456. Vou repetir: 11 974 181 456. Pastor Kleber, mais uma vez o nosso muito obrigado e até o próximo programa.
1: Eu que agradeço, Cacá. Um grande abraço para você e para os nossos ouvintes.
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1: É isso. Seja feliz e até o nosso próximo encontro.
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1: Muito bom dia para você, uma excelente quinta-feira.

bom dia pra você, uma ótima quinta-feira. Eu sou Fábio Zamana, tô chegando aqui na RTM hoje, dia 6 de agosto de 2026. Te faço companhia até as 9 horas da manhã, no horário de Brasília. Então, a partir de agora, você pode participar, pode interagir, mandar o seu recado, o seu abraço, e vamos juntos até as 9 da manhã. Daqui a pouquinho por aqui tem hinos que tocam e tem também música da terra com Cláudio Ronchi e Zedequias. Vamos juntos com você, Maurílio Santos. Te adoramos.

Paulista e Dia Nacional dos Profissionais da Educação. Parabéns a todos os profissionais da educação. Que Deus abençoe a cada um abundantemente nessa missão tão linda, né? Mas muitas vezes árdua também, de ensinar, de passar o conhecimento para os nossos alunos e estudantes, para formar cidadãos, profissionais, eu não digo só profissionais, mas cidadãos, pessoas que tenham compromisso com a sociedade, né? Em resposta àquilo que Deus colocou em cada um, que é o dom e o talento que cada um tem para desenvolver em prol do outro, porque nós recebemos o talento não para nós mesmos, mas para servir ao outro. Você já imaginou o que seria de nós, por exemplo, sem os garis? Uma Raimunda que eu diga, ela está aqui nos ajudando na limpeza. Sem a limpeza a gente não trabalha na Rádio Nordeste, né? E você, querido ouvinte, qual o talento que Deus tem colocado aí na sua mão? É uma vassoura? Varra com amor, né? É um bisturi? Opere com amor. É uma caneta? Escreva com amor. Então, não sei qual é o talento que Deus tem te dado, mas use isso em prol do outro e Deus vai estar te abençoando também. Previsão do tempo para hoje, para a região Nordeste, nesta quinta-feira, indica predomínio de tempo firme e calorão na maior parte do interior, contrastando com chuvas isoladas e rápidas no litoral devido à umidade que vem do oceano. Possibilidade de instabilidades isoladas em faixas da região costeira. De forma geral, o dia segue ensolarado com temperaturas elevadas. Natal tem céu predominantemente nublado, com chances de chuva rápida agora pela manhã. Tarde, tempo ensolarado, noite com tempo nublado, muitas nuvens e tempo firme. Ventos do sul a 16 quilômetros por hora. Temperatura mínima de 24, máxima de 28 graus, umidade do ar chegando a 83%. O Copom, em reunião nesta quarta-feira, reduziu a taxa básica de juros, a Selic, em 0,25 ponto percentual, fixando em 14% ao ano. Esta foi a quarta queda consecutiva no atual ciclo de flexibilização monetária do Banco Central. Mas o cenário externo e as expectativas de inflação acima da meta trazem cautela e analistas divergem sobre os próximos passos, ponderando entre uma pausa no patamar atual ou novos ajustes. O calendário do Copom prevê novos encontros para daqui a 45 dias. A Prefeitura do Natal lançou a programação do Agosto Lilás por meio da Secretaria Municipal de Políticas Públicas para as Mulheres. A programação reúne ações voltadas à prevenção da violência contra a mulher, o fortalecimento da rede de atendimento e a ampliação do acesso da população às informações sobre serviços de proteção disponíveis no município. Além das ações educativas, a programação contará com o 5º Fórum da Rede de Atendimento às Mulheres, que reunirá representantes da rede de proteção, instituições parceiras e especialistas para discutir estratégias de fortalecimento das políticas públicas voltadas às mulheres. Dentro da programação, nesta quinta-feira, 7 de agosto, acontece Blitz Educativa na parada do Via Direta. Também amanhã, na Avenida Felizardo Moura. Dia 10 de agosto haverá lançamento do Botão Vermelho no Partage Norte Shopping. Dia 12 acontece o Encontro de Mulheres Margaridas. 13 de agosto, mais Blitz Educativa na Praça Gentil Ferreira do Alecrim e no dia 14 em Ponta Negra. 25 de agosto, Centro de Referência de Portas Abertas. 27, 5º Fórum da Rede de Atendimento às Mulheres. Fechando o mês, 29 de agosto, com a Corrida Lilás. Lembrando que a Central de Atendimento à Mulher atende pelo 180. Centro de Referência da Mulher atende pelo 3232-4875. Anote aí, 3232-4875. E o telefone da Polícia Militar para risco iminente é o 190. A Secretaria Municipal de Mobilidade Urbana, STTU, realiza até amanhã uma nova rodada de ações educativas em corredores da grande circulação de veículos na capital. A iniciativa orienta motoristas sobre o uso correto das faixas exclusivas para ônibus e a importância do respeito aos limites de velocidade monitorados por radares. As atividades acontecem nos turnos, manhã e tarde, sendo pela manhã das 8 às 11 horas e à tarde das 14 às 17, em pontos estratégicos das avenidas. Senador Salgado.

do filho Prudente de Moraes e Felizardo Moura. Durante as abordagens, as equipes do Departamento de Educação para o Trânsito distribuem materiais informativos e conversam com os condutores sobre as regras de circulação e a prevenção de acidentes. Nesta quinta-feira, as equipes estarão na Avenida Prudente de Moraes, nas proximidades da Praça 7 de Setembro. O cronograma encerra nesta sexta-feira com nova ação na Avenida Senador Salgado Filho. Lembrando que esta parte é educativa, né? Posteriormente aí pode ser que você tenha que ter bastante atenção, né? Porque infração, traduzindo, multa. Então, que você possa, como condutor, obedecer, né? Ser precavido aí, obedecer a sinalização e as normas de trânsito.

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1: 8:17, o Ministério da Educação divulgou na quarta-feira, ontem, portanto, dia 5, o resultado da segunda chamada do programa Universidade para Todos ProUni, referente ao segundo semestre de 2026. Estudantes que participaram do processo seletivo podem conferir o resultado no portal Acesso Único ao Ensino Superior em acessounico.mec.gov.br. Os candidatos pré-selecionados devem comprar as informações apresentadas na inscrição até 14 de agosto. A documentação exigida para essa comprovação deve ser apresentada diretamente na instituição de ensino superior em que o estudante foi pré-selecionado.

pré-selecionado. Quem não foi pré-selecionado em nenhuma das chamadas ainda terá uma nova oportunidade por meio da lista de espera. Para participar é preciso manifestar interesse nos dias 26 e 27 de agosto. A lista com a classificação dos candidatos que manifestarem interesse será divulgada em 1º de setembro. Os pré-selecionados nessa etapa deverão comprovar as informações da inscrição entre 1º e 14 de setembro. Informações através do gov.br/MEC. E também essa notícia vem da agência Rádio Gov. 92.5 8h19, muito bom dia para você em casa, no trabalho ou no celular. Estamos juntos através da Nordeste Evangélica, no nosso Renascer.

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1: 8:46 e agora vamos trazer informações. Notícias da nossa IEADERB. Participe de mais um ciclo de oração de adultos que acontece toda quinta-feira no Templo Central. Agora pela manhã, consagração, e à tarde, das 14 às 16 horas, círculo de oração com testemunhos e mensagens. Lembrando que os círculos de oração com jovens é no horário da manhã e de crianças no horário da manhã ou à tarde, nas igrejas polos, todos os sábados. Continuamos em campanha de oração nacional, 24 horas ininterruptas de oração durante todo o ano, apresentando a igreja e a nação em nossas orações. O texto base da campanha está em 2 Crônicas, capítulo 7, versículos 13 e 14. Venha orar com a gente e testemunhar a ação de Deus em nossas vidas. Participe todas as sextas-feiras, das 9 às 11 horas, da consagração para toda a liderança no Templo Central. E a partir das 19 horas, tem culto geral de instrução e doutrina no Templo Central da Assembleia de Deus em Natal. Participe. Próximo domingo, vamos estudar na Escola Bíblica Dominical a lição de número 6, a suficiência da graça na cidade de Corinto, para a sala de adultos. Vamos todos à EBD. Nesta quinta-feira, dia 6 de agosto, você e sua família estão convidados para o culto de ceia que será realizado nas congregações da Assembleia de Deus em Natal. Participe do memorial até que Cristo venha. Participe do curso de teoria musical da Escola de Música da Igreja Assembleia de Deus em Candelária, Escola de Música Amigos de Sião. A igreja localiza-se na rua Barão de Serra Branca, 1380, em Candelária. E o período de inscrição vai até amanhã, dia 7 de agosto. A faixa etária, a partir dos 10 anos de idade. As aulas de teoria musical ocorrerão aos sábados, sempre no horário das 15 às 16 horas, durante 5 meses. Dúvidas? É só manter contato pelo direct do Instagram da Escola de Música. Anote @ofeas.adecandel ou pelo 84994901646. Repito, 84994901646. 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Foram essas as informações da nossa IEADERB. 8:49, seguimos por aqui na Manhã Renascer e o melhor do louvor para você.

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2: Exatamente 8:57 em Natal. Agora chegamos com mais uma edição do Nordeste Evangélica informa para atualizar você. Empresas com 100 ou mais empregados deverão atualizar as informações sobre critérios de remuneração, ações voltadas às iniciativas de apoio à família e à parentalidade. Essas ações devem ser feitas por empregadores até o dia 31 de agosto no portal Emprega Brasil, segundo informou o Ministério do Trabalho e Emprego. Com as informações prestadas pelas empresas, os dados serão utilizados na elaboração do 6º relatório de transparência salarial e de critérios remuneratórios, que é um documento obrigatório que deve ser produzido a cada semestre. O preenchimento deve ser realizado exclusivamente no portal Emprega Brasil, no endereço empregabrasil.trabalho.gov.br/trabalhador. Repito, empregabrasil.trabalho.gov.br/trabalhador. O atendimento presencial da Receita Federal foi alterado. Portaria publicada nesta segunda-feira traz mudanças, como a proibição do fornecimento de cópia da declaração do imposto sobre renda da pessoa física. A entrega do recibo relativo à declaração também foi proibida nas unidades de atendimento da Receita. As mudanças foram adotadas para reduzir os riscos de acesso indevido a informações protegidas por sigilo fiscal, já que documentos como a declaração do imposto de renda contêm dados pessoais sigilosos e que podem ser usados de forma indevida. A partir de agora, a cópia da declaração e o recibo de entrega passam a ser disponibilizados exclusivamente por canais que utilizam mecanismos de autenticação e controle de acesso. Outras alterações que a portaria traz são ajustes relacionados ao atendimento presencial, ao atendimento orientado e à recepção de documentos em processos de atendimento digital. Os professores e educadores infantis da Rede Municipal de Natal aprovaram em assembleia a deflagração de greve por tempo indeterminado. De acordo com o Sindicato dos Trabalhadores em Educação Pública do Rio Grande do Norte, o SINTRN, o movimento foi decidido após a categoria avaliar a falta de avanços nas negociações com a prefeitura. Segundo o SINT, a assembleia reafirmou como principais reivindicações a reposição das perdas salariais, a unificação das carreiras, a isonomia salarial e a defesa da educação pública da capital. Para o sindicato, um dos pontos do impasse é a existência de 3 legislações diferentes que regem as carreiras do magistério, o que gera distorções salariais e diferenças de direitos entre profissionais que exercem funções semelhantes na rede. Já a Secretaria Municipal de Educação de Natal informa que mantém diálogo permanente e respeitoso com o sindicato. Em relação ao anúncio de deflagração do movimento grevista, a secretaria seguirá os procedimentos institucionais previstos para esse tipo de situação. São 9:01 em Natal. Eu trouxe para você notícias do Ministério do Trabalho e Emprego, também da Receita Federal e do SINTRN, do Portal da Tropical. Voltaremos a partir das 10:00 com mais informações para você.
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3: 9:04.
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1: Nove horas 17 minutos, 9:17. Saiu uma nova classificação do chamado Enem dos concursos. É para vagas remanescentes da segunda edição do Concurso Público Nacional Unificado. 702 pessoas foram classificadas, 242 delas em vagas imediatas remanescentes e 460 vagas imediatas adicionais. Os aprovados vão trabalhar no Ministério da Gestão e da Inovação em Serviços Públicos e no INSS, o Instituto Nacional do Seguro Social. De acordo com o governo, houve uma reclassificação para que as vagas não preenchidas no concurso e outras adicionais pudessem ser ocupadas. Quem foi classificado deve ficar atento para os prazos e outras orientações de convocação. E essa convocação segue a ordem de notas, disponibilidade da lista de espera e os critérios de proporcionalidade das cotas. O cargo é de analista técnico administrativo, que exige nível superior em qualquer formação. Para o Ministério, são 208 vagas imediatas remanescentes e 300 adicionais. Já para o INSS, são 194 vagas, 34 remanescentes e 160 que acabaram de ser abertas. Essas informações vêm do R2 através do Ministério da Gestão e da Inovação em Serviços Públicos. 9 horas 18 minutos, novo som, acredita!

9h23, 9h23. Quero lembrar você que ligou o rádio agora, que não sabe ainda qual vai ser a receita do dia. Eu vou falar pra você. Hoje nós teremos, gente, algo muito delicioso. Hoje tem cheirinho de doce da infância. É o popular muxá. O que é muxá? Muxá de milho. Tá certo? Então, logo mais, às 10h45, aqui no momento da dona de casa. Quem pedir essa receita hoje, nós vamos mandar a foto justamente para acelerar esse processo de vontade de você preparar essa receita aqui na Copa da Nordeste Evangélica. Aproveitando, já mandando abraços para o pastor Jailton Santos, o homem do Amanhecendo com Fé, que hoje teve mais ainda um programa maravilhoso, como sempre. Ô, pastor Jailton, uma coisa que a gente estava falando aqui nos bastidores um dia desse é de que cada programa que a gente apresenta em rádio é como se fosse o primeiro programa da nossa vida. Então a gente chega aqui na rádio com muito entusiasmo, com muita alegria. Aí você pode estar perguntando por quê? Porque simplesmente fazemos o melhor para o nosso Deus. E para nós é um privilégio falar do amor de Deus e comunicar com os ouvintes da Nordeste Evangélica. Pastor Jailton, teve hoje na feira, né, rapaz? Obrigado pelo vídeo, viu? Eu não sei se você mandou esse vídeo para aguçar minha vontade de comer feijão verde. Ele mandou um vídeo, viu, Ricardo Torres? Ele comprando feijão verde. Rapaz, o pastor Jailton, quando chega na feira, ele, assim, vira um menino de 12 anos, né? Tudo que ele vê, ele quer comprar. Aí chega numa banquinha aí da irmã Zenaide, banquinha de feijão verde, e diz: olha, separa aí 3 quilos pra mim, irmã Zenaide. É bênção. Aí chegou na outra banquinha, aí ele esqueceu o nome do amado, aí chegou e disse assim: varão, queijo coalho, meu filho, me dá aí um bocado de quilo. Mas rapaz, mano, era um pouco desse queijo, pastor Jailton. Oh, meu Deus do céu, ele fica um meninão quando chega na feira, quer comprar tudo. A mala do carro fica cheia. Pastor Jailton, irmã Betânia tá preparando o feijãozinho de hoje, né? Ô, irmã Betânia, faz o seguinte: o caldo você pode colocar numa xícara aí, tá? Eu vou aí tomar esse caldinho mais tarde. Tá certo? 9h26. Alô, feirantes do Planalto, aquele abraço. Tô sabendo, né? Tem um pessoal maravilhoso, irmãos e irmãs, trabalhando. Tem umas banquinhas por lá.

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2: 9h46, durante o mês de agosto, a Prefeitura de Parnamirim, por meio da Secretaria Municipal de Saúde e do Hospital Maternidade do Divino Amor, promove uma programação especial em alusão ao Agosto Dourado, campanha dedicada à conscientização sobre a importância do aleitamento materno para a saúde da mãe e do bebê. O leite materno é considerado o alimento mais completo para os primeiros meses de vida, contribuindo para o desenvolvimento saudável da criança e fortalecendo o vínculo entre mãe e filho. A programação contará com palestras, capacitações para profissionais de saúde, ações educativas, além da celebração dos 15 anos do Banco de Leite Humano. Inclusive, referência no apoio à amamentação, orientação às mães, incentivo à doação de leite humano para recém-nascidos que necessitam desse cuidado. Essas informações vêm da Prefeitura de Parnamirim.
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Senhor, aquele abraço. Walter Patriota também está conosco. Luana, Rafael, Pietro e Enzo e toda essa família abençoada. Alô, irmã Sueira, daquele abraço. Maria dos Prazeres também, acompanhando o nosso renascer. Muito bom dia para Silvânia, Pastor Moisés e irmã Marinês, lá do campo de Macaíba, da nossa Assembleia de Deus. Aquele abraço. Irmão Samuel, seja bem-vindo por aqui. Irmã Zélia, Graça Imperial, também conosco. Irmã Nara, bom dia, ela está sempre na audiência. Irmã Marília, a nossa amada irmã Nara, lá em Estremoz, viu? Ela está em Estremoz. Isso mesmo, Geraldo Júnior, aquele abraço, bom dia para você. Também conosco na audiência temos a nossa amada irmã Clara, bom dia, Clara. A Geane, setor 17, José Adriano, Luciana, lá de São Gonçalo do Amarante, César, em Estremoz, Terra do Grude, Osvaldo, setor 40, irmã Leinha, receba também o nosso carinho, Paulo, eletricista, bom dia para você, meu querido, João Maria também, ouvindo renascer, Rubenice, toda essa família, irmã Larissa, todos lá em Macaíba, setor 2, Campo das Mangueiras. Todo mundo sempre ligado. Evangélica. 9:49. Conexão restabelecida, hein? Aqui na internet tá tudo beleza agora, graças a Deus. E por aí também. Aqui você, principalmente que mora na zona sul de Natal, estivemos aí com estabilidade da internet, mas a operadora já normalizou a todos. Lembra?

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2: 10h02. 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
3: 10:05.
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1: São 10:06 em Natal. Como você está? Com certeza feliz com Jesus, na companhia da Rádio Nordeste Evangélica, transmitindo o amor de Deus ao seu coração e também informações pertinentes para o seu dia. Vamos às notícias. Faltam poucos dias para a edição 2026 do Exame Nacional para Certificação de Competências de Jovens e Adultos, o ENSEJA. A prova vai ser em 23 de agosto em todos os estados e também no Distrito Federal. Os candidatos devem consultar o edital número 27, disponível na página oficial do exame, para conferir as orientações sobre horários e procedimentos, além de consultar o local de prova. O endereço é ensejanacional.inep.gov.br/enseja. Vou repetir para você: ensejanacional.inep.gov.br/enseja. Lembrando que se escreve em seja com 2 C's, ok? As provas serão em 2 turnos, pela manhã com duração de 4 horas e à tarde com duração de 5 horas. O ENSEJA é voluntário, de graça, e é destinado a jovens e adultos que não concluíram os estudos na idade apropriada para cada nível de ensino. Para realizar o exame é preciso ter no mínimo 15 anos completos para o ensino fundamental e 18 anos completos para o ensino médio na data de realização da prova. Os resultados do ENSEJA podem ser usados nos processos de certificação de conclusão do ensino fundamental e do ensino médio. O ENSEJA também é usado como referência para estudos e análises sobre educação de jovens e adultos. A Prefeitura do Natal regulamentou o atendimento educacional hospitalar e domiciliar para estudantes impossibilitados de frequentar as aulas por motivos de saúde. O atendimento hospitalar contempla alunos das redes pública e privada, enquanto o atendimento domiciliar é destinado exclusivamente aos estudantes da rede municipal de ensino. A medida estabelece diretrizes, critérios e responsabilidades para garantir a continuidade da escolarização. Olha só que palavra, né? Escolarização de crianças e adolescentes durante o período de tratamento de saúde ou internação, assegurando assim o direito à educação tanto no ambiente hospitalar quanto em casa. A portaria de número 87 de 2026 foi publicada na edição do Diário Oficial do Município do dia 31 de julho. A regulamentação fortalece a atuação do Núcleo de Atendimento Educacional Hospitalar e Domiciliar, responsável por organizar, articular e acompanhar o suporte pedagógico oferecido aos estudantes. A Secretaria Municipal de Mobilidade Urbana de Natal informa que a Rua João 23 está temporariamente interditada no trecho entre a Rua Heitor Lira e a Travessa Largo do Farol, em Petrópolis, para execução de obras da Secretaria Municipal de Infraestrutura. Com a interdição, a linha O33 está operando com desvio e deixa de circular pelo trecho bloqueado. A alteração afeta os ônibus que seguem da Via Costeira em direção ao bairro de Petrópolis. A STTU orienta os motoristas que trafegam no sentido Via Costeira Petrópolis a evitarem a região e utilizarem rotas alternativas durante a execução dos serviços. No sentido Via Costeira Ponta Negra, o trânsito segue normalmente sem alterações. 10:10 em Natal. 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Eu trouxe para você notícias neste bloco do Ministério da Educação, também da Secretaria Municipal de Educação de Natal e da STTU. Voltaremos a partir das 11 com muito mais para você.
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2: 10:10 em Natal. Orando com Fé já está no ar na manhã desta quinta-feira. E nós temos a alegria de tê-lo novamente conosco aqui dentro do nosso Renascer. Pastor Kleber Maia, bom dia, paz do Senhor.
3: A paz do Senhor, queridos irmãos, queridos ouvintes da Rádio Nordeste Evangélica, querido irmão Marcílio Dantas, que Deus abençoe a cada um. Que alegria estar aqui para mais uma participação no quadro Orando com Fé, trazendo uma mensagem da Bíblia Sagrada, da Palavra de Deus, para o nosso coração. Eu quero convidar você que tem aí uma Bíblia junto a você para abri-la no texto do profeta Isaías, no capítulo 24, para nós lermos a partir do verso 21, o que nos diz a palavra do Senhor. Isaías 24 e o verso 21 em diante diz assim: naquele dia o Senhor castigará nas alturas os exércitos celestiais e na terra castigará os reis da terra. Serão ajuntados como presos em masmorra e encerrados num cárcere, e depois de muitos dias serão castigados. A lua ficará corada de vergonha, e o sol se envergonhará quando o Senhor dos Exércitos reinar no Monte Sião e em Jerusalém, e diante dos seus anciãos haverá glória. Amém. Graças a Deus por sua palavra. Hoje, queridos irmãos, vivemos uma época que, talvez mais do que em épocas passadas, o mundo parece muito instável. Você olha para o que está acontecendo, o que os jornais e as redes sociais apresentam, e você vê crises econômicas, guerras, uma polarização política, uma violência crescente, mudanças profundas que nos faz perguntar: quem é o controlador de tudo isso? Quem é que controla a história? Certamente você já viu algum post nas redes sociais ou em algum blog dizendo: olha, as famílias X e Y governam o mundo. A instituição A ou B é quem controla a economia mundial. E diante dessas questões todas, muitas pessoas ficam com medo. Mas isso não é novidade. No tempo do profeta Isaías, Israel assistia ao crescimento de grandes impérios como a Assíria e depois a Babilônia. Reis que pareciam invencíveis, nações que acreditavam que os seus

O texto nos mostra então que essa aparente supremacia dos homens um dia chegará ao fim, porque o verdadeiro governante do mundo irá trazê-los a juízo. E a grande questão então não é apenas quem governa o mundo hoje, mas a quem pertencemos quando Deus revelar plenamente o seu reino. A primeira questão que o texto nos apresenta no verso 21 é que o Senhor julgará todo o poder que se levanta contra ele. Isaías diz: naquele dia, o Senhor castigará nas alturas os exércitos celestiais e na terra castigará os reis da terra. Aquele dia fala de um dia na história quando haverá uma intervenção decisiva de Deus. E ele diz que Deus julgará em dois níveis: os exércitos celestiais, que representam os poderes espirituais que se levantam contra Deus, e os reis da terra, representando toda a autoridade humana que se opõe a este governo de Deus. Fica claro no texto de Isaías que nenhuma rebelião escapa ao olhar de Deus. O pecado não é apenas um problema individual, ele permeia as estruturas, os governos, os sistemas espirituais que desafiam a autoridade de Deus. Mas enquanto alguém enxerga apenas os acontecimentos visíveis, existe uma dimensão espiritual por trás da história. Porém, Deus é o Senhor e o juiz de ambas as dimensões, visíveis e invisíveis. O apóstolo Paulo já dizia, escrevendo aos Efésios, capítulo 6, verso 12, que a nossa luta não é contra a carne e o sangue, mas contra os principados e potestades, contra os dominadores deste mundo tenebroso, contra as forças espirituais do mal nas regiões celestiais. Há, por trás de cada poder político ou econômico, poderes espirituais. No entanto, nós vemos que Deus está atento a toda rebelião e julgará em todos os níveis aqueles que se levantam contra ele. Quando você vê uma apresentação num teatro, por exemplo, ali há quem está na frente, mas nos bastidores há muita gente fazendo muita coisa para que aquilo aconteça. Assim também é no nível de governo mundial. Mas Deus não vê apenas a frente ou os bastidores, ele vê a cena inteira. Hoje nós vivemos cercados por notícias que produzem medo. Muitos cristãos podem pensar que o futuro depende das eleições, da economia, das decisões e líderes mundiais. Mas Isaías nos lembra que nenhuma autoridade está acima de Deus. Governos mudam, impérios desaparecem, ideologias passam, mas Deus continua assentado no trono. E nós não vivemos debaixo do governo das circunstâncias, mas debaixo do governo de Cristo. Um dia, toda autoridade será levada a juízo diante de Deus. E a segunda questão que o texto apresenta claramente no verso 22 é que Deus removerá definitivamente toda a rebelião. Há uma cena impressionante aqui. Aqueles que no verso 21 são chamados de reis, no verso 22 diz que serão presos em masmorra, encerrados em um cárcere. Os rebeldes deixam de ocupar tronos para ocupar prisões. Quem exercia domínio agora está impotente. Isso nos mostra que o juízo divino, queridos, ele não é arbitrário ou impulsivo. Ele é justo, ele é perfeito, mas ele é irrevogável. Nada permanecerá para sempre em rebelião contra Deus. O mal possui um prazo de validade determinado para a sua ação. Lá na segunda epístola de Pedro, quando alguém pergunta: será que Jesus vai voltar? Será que essas coisas vão acontecer? Pedro mostra que Deus já exerceu juízo sobre a terra no dilúvio. E no capítulo 2 da segunda epístola, verso 4, ele também diz que Deus não poupou os anjos que pecaram, lançando-os numa prisão concorrente.

0: crentes, reservando-os para o juízo, o dia que ainda virá, quando Deus julgará todos os poderes celestiais ou terrenos que se levantam contra ele. Aqui, como se nós estivéssemos vendo criminosos condenados aguardando a execução da sentença definitiva. O fato de eles não terem ainda recebido esta pena não significa que eles não serão condenados, não estão condenados, e não significa que não chegará o dia do juízo. O aparente atraso não é ausência de justiça, é uma expressão da paciência de Deus e do seu controle sobre o tempo. Quando nós olhamos para cenas de corrupção, de violência, de perseguição contra cristãos, perguntamos: meu Deus, até quando isso vai acontecer? E Isaías responde: até o dia que Deus já determinou. Deus não perde o controle da história, seu relógio nunca atrasa. E enquanto aguardamos esse dia, todas as criaturas são chamadas a perseverança, a santidade, a confiança, porque o mal um dia terá sua derrota definitiva pelas mãos daquele que é o juiz sobre toda a terra. E o terceiro ato que o texto nos apresenta, no verso 23, é que Deus estabelecerá um reino cuja glória supera toda a criação. O clímax aqui não é o juízo, mas é o reino. Isaías diz: olha, a lua ficará envergonhada, o sol vai ficar também ali envergonhado. O que ele está querendo dizer com isso? Ora, quando algo maior e mais radioso aparecer, não é que o sol deixará de existir ou a lua, mas na linguagem poética e escatológica de Isaías, ele diz: nenhuma glória dessa criação poderá competir com a glória do Criador. Quando aparece o sol, quando aparece o sol da justiça, quando aparece o Senhor, então os luminares ficam sem brilho. Se você tem uma luz forte, uma lanterna forte, você acende de noite, que maravilha, ilumina bastante. Mas se você apontá-la para o sol ao meio-dia, não faz diferença alguma. A lanterna continua acesa, mas o seu brilho é imperceptível diante da intensidade de uma luz maior. Assim será quando Deus manifestar plenamente a sua glória. E o Apocalipse mostra claramente, a partir do capítulo 19, quando Jesus virá para estabelecer o seu reino. A nossa geração vive fascinada por fama, influência, poder, reconhecimento, pessoas que se acham muito grandes. Mas o reino de Deus nos convida a reorganizar nossos sentimentos. Não vivemos aqui para construir o nosso reino, mas para participar do reino eterno de Cristo. A verdadeira grandeza não é ser admirado pelos homens, mas em viver para a glória daquele que reina para sempre e sobre todas as coisas. Quando o Senhor Jesus veio ao mundo, ele declarou, como lá em Marcos capítulo 1, verso 15, é chegado o reino de Deus. Quando ele morreu na cruz, derrotou os principados e potestades. Colossenses capítulo 2, verso 15, diz que ele triunfou sobre eles. Diz claramente que ele despojou principados e potestades e publicamente os expôs ao desprezo, triunfando sobre eles na cruz. Cristo estabeleceu o reino e garantiu a vitória. Em Mateus 28, ele diz: toda autoridade foi me dada nos céus e na terra. E Efésios capítulo 1 nos lembra que ele foi exaltado à direita do Pai. No entanto, nós estamos olhando e pensando, mas se ele já venceu e se ele já reina, por que nós estamos vendo essas coisas acontecerem? É porque Deus determinou um dia em que todo inimigo será definitivamente colocado debaixo dos pés de Cristo. Isso transforma a maneira como nós vemos o presente, queridos. Não vivemos dominados pelo medo, porque o nosso rei já venceu. Nós não cedemos ao desespero diante das crises, porque sabemos para onde a história caminha. Não colocamos nossa esperança em poderes humanos, quaisquer que sejam, porque nós pertencemos a um reino que é inabalável, como o escritor aos Hebreus nos lembra no capítulo 12, o verso 28. Como cidadãos desta nova aliança, desse reino de Cristo, nós devemos viver de acordo com os valores desse reino: santidade, justiça, amor. E vivendo em missão, testemunhamos ao mundo que existe um rei acima de todos os reis. Nós precisamos perguntar a nós mesmos, diante da realidade desta palavra: onde você tem colocado sua segurança? Nas circunstâncias? Em recursos materiais? Em pessoas humanas? Ou no Senhor? Isaías nos convida a descansar no governo de um Deus que é soberano e a viver cada dia nessa expectativa de quando o reino será definitivamente estabelecido. A igreja não pode permitir que a sua esperança seja capturada por projetos humanos, políticos, culturais ou ideológicos. A sua missão continua sendo anunciar o evangelho do reino, formar discípulos para este rei e viver como a comunidade que já experimenta a realidade do governo de Cristo. Todos, inclusive os governantes do mundo e aqueles que se acham grandes, são despertados por esse texto de que chegará o dia da prestação de contas e que nós todos devemos viver uma cidadania responsável nesta terra, porque o verdadeiro governante de tudo um dia nos levará diante do seu tribunal. Somos lembrados também que há uma batalha invisível no mundo hoje. Poderes do mal, poderes do reino de Deus, poderes visíveis e poderes invisíveis. Mas nós não temos dúvida quanto ao vencedor desta batalha. Cristo já triunfou na cruz e a igreja continua combatendo, mas não, talvez, buscando uma vitória que não se sabe se vai acontecer. Não, ela já sabe que o Senhor é vitorioso, porque o que Isaías viu muito tempo antes, João contemplaria com maior clareza no Apocalipse. O dia em que todos os poderes rebeldes cairão, o reino de Deus será plenamente manifestado e a glória do Senhor iluminará toda a criação. O final do Apocalipse é quando Cristo se torna o governante de tudo, e aí se cumpre que está lá em capítulo 11, verso 15 do Apocalipse: os reinos do mundo se tornaram do Senhor e do seu Cristo, e ele reinará pelos séculos dos séculos. Na cruz, Jesus tomou o lugar dos condenados. Aquele que deveria ocupar o trono aceitou ocupar a cruz. O juiz tornou-se o cordeiro sacrificado para salvar pecadores. Mas ali Cristo venceu o pecado, os poderes espirituais e inaugurou um reino que nunca terá fim. Na ressurreição, a sua vitória foi confirmada. Na ascensão, ele foi entronizado. Hoje ele reina à direita de Deus. Mas um dia ele voltará para finalizar essa história. E a pergunta é: você já se submeteu ao governo de Cristo? Se você já pertence a Cristo, viva dentro desta realidade. Não tema os poderes do mundo. Eles podem hoje ter uma ação muito forte, mas eles passarão. O reino do Senhor permanecerá para sempre. Agora, se você resiste ao senhorio de Cristo, lembre-se que o dia do juízo será o dia da plena revelação do rei, mas que agora será o verdadeiro juiz. E Paulo nos lembra no capítulo 17 de Atos que Deus determinou aquele que irá julgar o mundo. E para que não tivesse dúvidas quem será este homem, ele diz: ele o ressuscitou dentre os mortos. Cristo é o único que reina e que julgará todas as coisas. Portanto, enquanto a porta da graça está aberta, enquanto o rei está convidando, vinde a mim, renda-se ao rei dos reis, viva como cidadão do seu reino e declare também esta esperança: ele virá e estabelecerá o seu reino para todo o sempre. Que esta palavra esteja no seu coração hoje e todos os dias. E agora, irmão Marcílio, traga aí os pedidos de oração daqueles que creem no governo e no poder deste rei e oram a ele pedindo a sua ação em nosso favor. E nós vamos apresentar esses pedidos ao Senhor.
1: Obrigado, pastor Kleber Maia. Vamos então com os pedidos que nos chegam através do nosso WhatsApp, pelo 98826-2255. Vamos iniciar pedindo oração pelo irmão Figueiredo e toda a sua família. Está lá em Curitiba, Paraná, ouvindo, acompanhando o nosso programa. Muito obrigado, irmão Figueiredo. Deus te abençoe mais e mais. Pastor e cantor Figueiredo. Lucimar e Luzia também acompanham o nosso Renascer, oração por ela e a família. Irmã Milena, lá da Praia de Muriú, oração por ela, pela família e pelo povo de Deus também. Oração em favor da irmã Gildene Nascimento, né, para que Deus abençoe a sua vida, a sua família. Colocamos também a solicitação de oração da irmã Suerda, setor 18, que pede por Severina, sua mãe Nelza, o Josenildo, Luana, Rafael, Pietro e Enzo. Lucimar pede por Luzia. Oração em favor do Samuel, da Zélia, da Graça Imperial e toda a sua família. Gildene Nascimento pede oração pelos jovens, pelas crianças do Brasil e do mundo. Missionária Vilma pedindo pela família, incluindo Marcos, Darquinha, Elisete, Cleide, o seu esposo. Graça pedindo oração pela sua filha Gracilene, ambas lá em Monte Alegre. Analine também pede oração. Mara, setor 3, pede por saúde e família. A Rosilene Duarte em Parnamirim pedindo por família, pela sua vida, pelo seu trabalho, por sua saúde. Lúcia Gomes pedindo por Régia, Raniele, Robson, Rian, Alícia, Isabela, Lília e também Iracema. Eduardo Teodomiro também pede oração. Deusa pedindo por sua filha. Irmã Marília também pede. A irmã Vilma pela família. Carminha por saúde. Irmã Regina lá em Estremoz por sua vida, por sua família, por saúde. Marleide Maria também pede oração. Leni Dantas lá em Nova Parnamirim pedindo oração pelos filhos, pela família, pelo seu ambiente de trabalho. Chega também a oração em favor da irmã Adriana Nunes em Neópolis, para que Deus abençoe ela, sua vida, sua família, sua saúde. Francisca das Chagas pedindo por filhos, netas, bisnetos. A neta Yasmin, que está indo para Portugal, que ela faça uma boa viagem. E a Luana, que é a sua filha, hoje completando mais um ano de vida. Parabéns, irmã Luana, Deus te abençoe, te faça prosperar em todas as áreas. Giane pedindo pela família, pelos amigos. Selma Dantas pedindo pela sua filha Elimara, que está internada. Fátima Paulino pedindo oração por sua casa. Oração em favor da irmã Júlia, que ouve o nosso Renascer. A Lígia pedindo oração por ela, também pela sua família, pela sua mamãe. A irmã Iracema Alves. Edson Soares, lá em Santo Antônio, oração por ele e toda a sua família. A irmã Marileide pedindo por José Nilson, que acompanha também o nosso Renascer. Que Deus abençoe cada vez mais a sua vida. Chega também o pedido de oração pela família da irmã Graça Imperial, como falei logo do início. A auxiliadora lá em Curras Novos pede oração pela sua saúde, por uma causa na justiça, pelo seu esposo Geraldo, pelos filhos Lucas, Daniel, Ana, Luísa, e por abertura de porta de emprego para o seu filho Pedro e também a sua nora Ana Edilza. Que Deus abençoe cada vez mais essa família que acompanha o nosso programa, que dê muitas bênçãos, proporcione muitas bênçãos, muita saúde. Também Silvânia pedindo oração por sua saúde e também por sua família. Chega o pedido da irmã Estela Santos, que pede por sua irmã Andréia lá em São Paulo, para que Deus chegue com vitória na sua vida. São esses pedidos que nos chegam nesta manhã aqui através do Renascer, pastor Kleber.
0: Oremos então, queridos. Amado Pai, nós te louvamos por tua palavra, por tua graça, te louvamos por tua autoridade sobre todas as coisas, por teu governo, Senhor. Aqui estão os teus servos que clamam a ti, precisam de uma cura, de uma restauração, de uma providência, de uma porta que se abra, precisam de uma direção para a sua vida, precisam que o Senhor haja em favor deles. E nós clamamos porque temos certeza, tu és Deus soberano, tu és Senhor sobre a criação, tu és aquele que age poderosamente e que podes perfeitamente, Senhor, curar, restaurar, libertar e agir em favor dos teus servos. Abençoa cada um dos teus filhos, aqueles que estão acompanhando esta programação, aqueles que trabalham na Rádio Nordeste, toda a liderança da nossa igreja. Que a tua bênção, a tua graça seja sobre nós neste dia, enquanto aguardamos este dia que a tua palavra nos mostra, quando o Senhor irá definitivamente encerrar toda a rebelião e estabelecer o teu reino para sempre. Aguardamos esse dia. Ora vem, Senhor Jesus, e que a tua bênção nos acompanhe todos os dias até lá chegarmos. Te oramos assim, Senhor, e por tudo te agradecemos, em nome de Jesus. Amém. E amém. A paz do Senhor, meus irmãos. Deus abençoe a todos e até o nosso próximo encontro no quadro Orando com Fé.
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1: Dez horas 37 minutos. 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
3: Dez horas e 51 minutos, aquele momento tão esperado, chega aqui no nosso Renascer. Hoje, quinta-feira, tem cheirinho de doce da infância. Hoje tem muxá de milho. É uma maravilha, viu? Uma ótima opção. Você tá, de repente, quem sabe, perguntando, principalmente para quem não conhece o que é muxá de milho. Eu vou explicar. Bom, muxá de milho é conhecido como muxá capixaba. Ou seja, doce de canjiquinha, que é uma sobremesa tradicional brasileira à base de canjiquinha de milho. Com fortes raízes indígenas e quilombolas, o doce é um patrimônio culinário muito famoso lá no Espírito Santo. Ele possui um aspecto de um bolo úmido e granuloso, mas é servido gelado ou em temperatura ambiente, cortado em quadradinhos e passado no coco ralado. Uau! Bom, bom demais, né? Até o meu amigo Sérgio Bevenuto vai aproveitar essa receita. É que ele gosta muito de gastronomia, de culinária, não é verdade? Eita! Ô Sérgio, fotógrafo de excelência, viu? Trabalha na capital, no Rio Grande do Norte. Inclusive, nesse instante, ele está em viagem. Tá dirigindo e ouvindo a nossa programação, tá? Então, meu amigo Sérgio, uma boa viagem para você, que os anjos do Senhor esteja te protegendo, tá certo? Que Deus te abençoe. Meu amigo Ricardo, tá tudo prontinho, trouxe a doma, então vamos até a Copa da Nordeste Evangélica. Aumente o BG. Chegando a Copa da Nordeste Evangélica, atenção, atenção, vamos começar essa receita e com certeza vai render muitos elogios. Anote os ingredientes, atenção, atenção, lápis e papel na mão. 500 gramas de canjiquinha, certo? Meio litro de leite de coco, meio litro de leite, o normal, uma xícara de chá de coco ralado, ok? Você vai precisar também de uma xícara e meia de açúcar, cravos, uma pitada de sal. Começando o preparo, atenção, atenção, deixe a canjiquinha de molho em água por uma hora. O melhor é deixar de um dia para o outro, certo? Depois você vai lavar bem em água corrente. Agora use uma peneira, tá certo? Coloque a canjiquinha na panela de pressão com os cravos e coloque água até ficar uns dois dedos acima da canjiquinha. Tampe e leve ao fogo. Quando a panela começar a fazer barulho, baixe o fogo e conte uns 20 a 30 minutos e depois você vai desligar. Tempo! Façamos de conta que passaram-se de 20 a 30 minutos, agora você vai fazer o quê? Vai tirar a pressão da panela, abra e coloque o leite de coco, o sal, o açúcar e o coco ralado. Você vai misturar bem e vai colocar novamente no fogo, certo? Quando começar a ferver, você vai baixar o fogo e vai começar a mexer até engrossar e o líquido ser absorvido. Em seguida, vai despejar em uma forma molhada e esperar esfriar bastante, tá certo? Depois corte em quadradinhos. Essa receita vem do Aqui na Cozinha. Espero que você tenha gostado. Quem pedir essa receita hoje, a gente vai mandar a foto, tá certo? Para você ver como é que vai ficar. Tá combinado? É só você ir no nosso WhatsApp pelo 84988262555, pedir essa receita que a gente manda para você tranquilo e calmo. Tá bom? 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Pastor Lucas, na manhã Renascer.

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5: 11:03.
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5: São 11:06 na capital de todos os potiguares. Chegamos com mais uma edição do Nordeste Evangélico Informa. Eu sou Sandra Cerqueira. Confira o que é notícia. A Agência Nacional de Vigilância Sanitária esclareceu que é falsa a informação que circula nas redes sociais sobre a presença de plástico ou petróleo em ovos. A Agência Nacional de Vigilância Sanitária, Anvisa, informou nesta semana que não emitiu alerta sobre ovos com plástico ou petróleo. Segundo o órgão, não existem ovos com essas substâncias aprovados para consumo e a informação divulgada em vídeos nas redes sociais é falsa. A fiscalização de granjas e da produção de ovos é feita pelo Ministério da Agricultura e Pecuária, responsável pelo acompanhamento e o controle desses alimentos. A orientação da agência aos consumidores é comprar apenas ovos produzidos por estabelecimentos inspecionados e verificar se a embalagem contém informações como origem, lote e prazo de validade. Caso seja necessário lavar os ovos, a recomendação é fazer isso somente antes do consumo. Justamente porque existe uma capa de proteção do ovo, né? E na hora que você lava o ovo e coloca na geladeira, vamos dizer, você vai para o supermercado, faz a compra de mês, aí lava todos os ovos para colocar na geladeira. Você está tirando a capa de proteção que o ovo naturalmente tem. Então, se você precisar lavar, então lave antes do consumo. A Anvisa também orienta manter os ovos refrigerados, de preferência não coloque na porta da geladeira, coloque dentro do refrigerador, né? Conforme indicado no rótulo, e consumi-los bem cozidos para reduzir o risco de contaminação, principalmente por salmonela, acredito que seja esse o nome. Começa na próxima segunda-feira, 10 de agosto, o prazo para entrega da declaração do Imposto sobre a Propriedade Territorial Rural, ITR. Até 30 de setembro, devem apresentar a declaração pessoas físicas e jurídicas que sejam proprietárias, titulares do domínio útil ou possuidoras de imóvel rural, exceto nos casos de imunidade ou isenção previstos na legislação. O documento pode ser preenchido e transmitido pelo serviço digital Minhas Declarações do ITR, disponível na área de imóveis do Portal de Serviços da Receita Federal. O acesso ao serviço é feito com autenticação pela conta gov.br nos níveis prata ou ouro. Quem entregar a declaração fora do prazo estará sujeito à multa de 1% ao mês calendário ou fração de atraso, calculada sobre o total do imposto devido com valor mínimo de R$ 50,00. Caso identifique algum erro ou omissão após o envio, o contribuinte poderá apresentar uma declaração retificadora, desde que ainda não tenha sido iniciado o procedimento de lançamento de ofício. A declaração retificadora substitui integralmente a original, O imposto apurado pode ser pago em até 4 cotas iguais mensais e sucessivas, desde que nenhuma seja inferior a R$50. O imposto de valor inferior a R$100 deve ser pago em cota única. A cota única, ou a primeira cota, vence em 30 de setembro. Para mais informações, acesse gov.br/Receita Federal. Você que é proprietário de imóvel rural, né, o endereço é o gov.br/Receita Federal. E o prazo de inscrição no concurso da Empresa de Tecnologia e Informações da Previdência, o DataPrev, se encerra nesta quinta-feira a partir das 16 horas pelo site da Fundação Getúlio Vargas, banca responsável pelo certame. A taxa custa R$ 110 e deve ser paga até amanhã. O processo seletivo disponibiliza 212 vagas imediatas e 1.611 para cadastro de reserva. Todas as oportunidades são para candidatos com nível superior em áreas como administração, arquitetura, comunicação social, contabilidade, direito, engenharia e tecnologia da informação. Salários iniciais variam entre R$ 8.273 para analista de processamento, com jornada de 30 horas semanais, e R$ 10.685 para analista de tecnologia da informação, com jornada de 40 horas semanais. As provas objetivas para todos os cargos serão aplicadas em 11 de outubro, das 13 às 17 horas, em todas as capitais e no Distrito Federal. A DataPrev é uma empresa pública vinculada ao Ministério da Gestão e da Inovação em Serviços Públicos e gerencia diversas bases de dados sociais, sobretudo a do INSS. 11:11 em Natal, a hora certa, e informação também para você que acompanha a Nordeste Evangélica. Eu trouxe nesta edição e notícias da empresa Brasil de Comunicação, Anvisa, e também da Receita Federal e do INSS. Melhor dizendo, do Ministério da Gestão e da Inovação em Serviços Públicos. Voltaremos com mais informações para você à 1 da tarde. Até lá.
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0: 11:12 em Natal, vamos então para mais um culto doméstico, hoje com a participação da irmã Janice Figueiredo. Vamos saudá-la com a paz do Senhor e vamos juntos ouvir a palavra de Deus.
1: Paz do Senhor, meu caro ouvinte, muito obrigado desde já pela sua audiência, obrigado por continuar conosco, Rádio Nordeste Evangélica, Jesus em primeiro lugar. Nós estamos felizes de poder estarmos mais uma vez juntos para a glória do nome do Senhor. Vamos ter uma mensagem da palavra de Deus, vamos ter música, vamos sim ouvir aí Deus falar conosco. Então abra o seu coração e fique aí juntamente conosco hoje, cultuando ao nosso Deus. Se você puder convidar também alguém para estar ouvindo também, será um prazer para nós. Queremos agora convidar você para estarmos orando ao nosso Deus. Querido Deus, muito obrigada, Senhor, por mais essa oportunidade, por poder estarmos juntos para a glória do teu nome. Senhor, queremos te dizer, Senhor, que tu és a nossa porção. Tu és, Senhor, tudo aquilo que nós precisamos para termos uma vida equilibrada. Muito obrigada, Senhor, por tudo que tu tens feito. A vida, quando é centrada na tua palavra, Senhor, com certeza vamos ser bem-sucedidos. Com certeza, Senhor, a tua boa mão vai estar sobre nós. No Salmo 119, Senhor, 57 diz: o Senhor é a minha porção. Sim. E a vida do salmista é centrada em Deus e na sua palavra. Se desejarmos realmente conhecer, ó Deus, e compreender o teu amor, nós amamos

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1: A leitura que nós iremos fazer hoje se encontra no livro de Apocalipse, capítulo 22 e o verso 14, que diz assim: Bem-aventurados aqueles que lavam as suas vestiduras no sangue do Cordeiro, para que tenham direito à árvore da vida e possam entrar na cidade pelas portas. Bem-aventurado quer dizer mais do que feliz. Então, mais do que felizes são aqueles que lavam as suas vestiduras no sangue do Cordeiro. E a gente pode observar aqui, e não é aqueles que lavaram, mas é aqueles que lavam todos os dias as suas vestiduras espirituais, reconhecendo o sacrifício do sangue de Jesus vertido lá na cruz do Calvário. Então, mais do que feliz é aquele que conserta todo dia sua vida diante de Deus, reconhece que

0: todos os dias. Lavar as suas vestes espirituais no sangue do Cordeiro. Mais do que feliz é aquele que reconhece que erra todos os dias e precisa pedir perdão dos seus pecados, de suas falhas e também dos seus maus caminhos. Temos de fazer a lavagem de nossas vestes constantemente. É isso que nós aprendemos aqui pela palavra de Deus. Sabendo que os recursos do sangue do Cordeiro são inesgotáveis. Vamos então ter acesso à árvore da vida quando lavamos nossas vestes no sangue do Cordeiro. E o Senhor, Ele é fiel, aleluia, para nos perdoar juridicamente, imputando-nos sua justiça gratuita e perfeita. Só Ele é capaz de fazer isso. E o nosso Senhor Jesus, Ele é justo para nos purificar. A palavra de Deus nos garante isso. Sim, sua perfeita justiça e integridade não apenas nos absolvem, como também nos torna puro de novo, lavando também a nossa consciência. O sangue da sua cruz tem poder para nos alvejar, nos purificar, nos santificar, nos justificar e nos salvar da perdição eterna. Somente sendo incluído na morte e ressurreição do Senhor Jesus, por meio da sua cruz, o pecado pode ser redimido. Não há ninguém além do Senhor Jesus que possa nos cobrir com vestes de salvação, aleluia. Ninguém pode negociar diante de Deus a sua salvação, não. Essa salvação é concedida gratuitamente a todos aqueles que foram crucificados e ressuscitados juntamente com Cristo. É em Jesus, na cruz, que somos lavados pelo seu sangue. Não há outra maneira do pecador ser salvo e poder vestir essas vestiduras brancas que nós lemos aqui. Nossa salvação, ela só é concedida após ser lavado pelo sangue do Cordeiro. Bem-aventurado, a palavra diz assim, né, o verso. Bem-aventurados aqueles que lavam as suas vestiduras no sangue do Cordeiro, para que eles assistam o direito à árvore da vida e entrem na cidade pelas portas. E esta é uma questão que é crucial e urgente na nossa vida. Ser lavado pelo sangue do Cordeiro. Essa é uma questão de total importância para que nós tenhamos vestiduras brancas. Após a experiência do novo nascimento, nós temos a responsabilidade de continuar lavando as nossas vestes, né? Vamos continuar de branco. O Senhor Jesus espera que todo nascido de novo continue vivendo vida de cruz e permaneça também com vestes brancas, sem se contaminar com as iguarias deste mundo. A igreja regenerada, ela precisa continuar crucificada, liberta do pecado, sem a prática do pecado, até que o Senhor venha. Cada regenerado deve viver em santidade e temor, em constante vigilância até a vinda do Senhor Jesus. É isso que a palavra de Deus nos ensina. Somente através do sangue de Jesus nós podemos ter as vestes lavadas, o caráter transformado, um semblante de paz, um semblante que reluz. Para comer da árvore da vida, se faz necessário ter as vestes limpas, consequentemente, também o coração puro. Jesus, Ele é o único que garante a alguém o acesso às portas da Jerusalém Celestiais. Mas por quê? Porque Ele é a porta. Jesus disse que o caminho que conduz à salvação é apertado e a porta é estreita. Isso significa que não há espaço para o pecado. Aquelas coisas que Deus abomina, não. As coisas velhas ficaram para trás. Então, vale a pena andarmos no caminho estreito. Vale a pena renunciarmos a nós mesmos. Vale a pena ter a certeza de entrar na cidade de Deus com as nossas vestes limpas. E a minha pergunta é hoje, como está a nossa condição? Nós temos esse direito assegurado? Você tem esse direito assegurado? Como estão as suas vestes? Você tem alvejado as suas vestes? Você tem almejado alimentar-se da árvore da vida? Você tem almejado estar com Jesus? Guardemos esta verdade em nossas mentes todos os dias. O verso em Lucas, capítulo 13, verso 24, diz assim: porfiai por entrar pela porta estreita, porque eu vos digo que muitos procurarão entrar e não poderão. Então é tempo de lavarmos nossas vestes, de branqueá-las no sangue do Cordeiro. João, ele viu o trono de Deus e ao redor desse trono uma multidão e indagou: quem são esses? Aí veio então a resposta para João: estes são os que lavaram as suas vestes e as branquearam no sangue do Cordeiro. Está escrito lá em Apocalipse 7:14. Então, Jesus nos guia, né? As fontes de águas vivas. E ali está a árvore da vida. E está também o nosso precioso Jesus, o nosso Salvador. É nos apresentada uma vida imensuravelmente feliz. Vamos aceitar ou não? A vida com Deus. Lá não haverá dor, lá não haverá tristeza, lá não haverá doença, não haverá morte. Tudo é paz, harmonia e amor. Então vale a pena estarmos lavando as nossas vestes, branqueando as nossas vestes com o sangue do Cordeiro todos os dias. E hoje é o tempo de recebermos a graça, a força e o poder para combinar com os nossos esforços humanos, né? A fim de podermos formar a nossa vida, um caráter para ser condizente com a nossa vida eterna. E uma coisa é certa, de qualquer maneira, ninguém herdará os céus. Nós temos que estar enquadrado nesta bem-aventurança para que tenhamos o direito à árvore da vida. É isso que esse versículo diz aqui claramente. E que possamos entrar na cidade pelas portas. Então, já lavamos as nossas vestiduras hoje? Vamos permitir que o Espírito Santo mostre para nós as nossas falhas, que Ele nos dê a força para reconhecermos o nosso erro e pedir perdão dos nossos pecados, para que possamos ter as nossas vestes limpas, lavadas. Então, só assim sentiremos um grande alívio, uma consciência tranquila, pura diante de Deus. E aí vamos nos sentir que estamos lavados, que as nossas vestiduras estão lavadas no sangue de Jesus, que purifica o homem de todo pecado. Esta palavra que eu tenho para você hoje, que Deus abençoe você. Se você ainda não teve um encontro com nosso Senhor Jesus Cristo para lavar suas vestes, não lava suas vestes através da leitura da palavra todos os dias, procure urgentemente uma igreja evangélica mais próxima da sua casa. Entregue sua vida ao Senhor e você vai ver como tudo vai mudar na sua vida. Convido você agora para ouvir uma bela canção e logo mais nós estaremos de volta.
1: É demais para mim.

0: Já estamos de volta e vamos ouvir agora todos os pedidos de oração que foram feitos aí pelo WhatsApp mais abençoado do Nordeste, que é o 988-26-2255, que é o WhatsApp da Rádio Nordeste Evangélica.
1: Vamos então com os pedidos de oração que nos chegam através do nosso WhatsApp, o WhatsApp da Nordeste Evangélica. Vamos iniciar pedindo oração pela irmã Lúcia Gomes, ela que pede por toda a sua família, incluindo Raniele, Robson, Rian, Alícia, Isabela, sua mãe Lilian, a irmã Iracema e todos os seus familiares, amigos. Também pedindo oração nesta manhã, colocamos o pedido, a solicitação da irmã Liciane. Ela pede oração por todas as pessoas que estão enfermas, para que Deus chegue com providência na vida de cada um, também na sua vida, para que Deus abençoe cada vez mais a sua caminhada. Também pedindo oração nesse instante, temos aqui Melquisedeque, para que Deus abençoe por libertação, por todos os seus familiares. Também colocamos o pedido de oração em favor do Marcos, que está na audiência do nosso Renascer. Que Deus abençoe a sua vida, sua família. Pedido, inclusive, da Rita de Cássia. Que Deus abençoe você, irmã Rita de Cássia. Chegamos também por aqui com o pedido de oração da irmã Zélia, que pede por Flavinha, seu irmão Vinícius, Pedrinho, Arthur, Theo, por todas as crianças do mundo, para que Deus possa protegê-las e conduzir pelo melhor caminho, E que também possamos colocar aqui o pedido de oração nesta manhã em favor da nossa amada irmã Cristiane, lá em Ponta Negra. Irmã Glorinha, o José Felipe, lá do campo de Lages do Cabugi, pede por aposentadoria, por Vera Lúcia, lá de Santa Cruz. A Nara, lá em Extremoz, pedindo por Aldenísia, que nesse instante está em sala de cirurgia, para que Deus chegue na sua vida, na sua saúde. A Rose Santos pedindo por sua neta, ela está lá em Parnamirim. Silvânia pedindo por saúde. Colocamos também o pedido de oração que chega nesta manhã em favor do nosso amado irmão Gracenildo, lá de Parnamirim. Pedido de oração pela irmã auxiliadora lá em Curras Novos, pedindo por causa na justiça, pelo seu esposo Geraldo, pelos filhos Lucas, Daniel, Ana Luísa, por porta de emprego, e o seu filho, o Pedro. Coloca também nos pedidos a nora Ana Edilza. Pedido de oração em favor da Elizabeth lá em Macaíba, que pede por Natanael, Roberto, Samuel, Márcio, Aline, Elison, Guilherme, Gael, Nemias, Suerda, Elisama, Laodiceia, Samara, Felipe, Antônio, Nicolas, Ágata, Usana, Débora, Dalisson e todos os familiares. Oração em favor da Priscila Carla, ela está lá no Planalto, pedindo, por uma causa que tem no INSS, pelos seus filhos, por sua vida espiritual, enfim, por toda a família. Irmã Célia pedindo oração, ela está lá no Golandim, pede pela família. A Elione, lá de São Gonçalo do Amarante, oração por ela, pela família, que dê tudo certo nos seus projetos, que Deus abençoe cada vez mais. Tânia Maria pedindo oração pela família também, por salvação, libertação, cura e livramento. Colocamos também o pedido de oração em favor da irmã Cileide, lá no Farol 1. Setor 15, pedindo por sua neta Sara Heloise, que hoje faz 6 aninhos. Que lindo, Então, parabéns aí para a pequena Sara Heloise, que Deus abençoe a sua vida. Também o Edson Soares, lá em Santo Antônio, pedindo por restauração na família e todos os seus amigos e amigas. Que Deus abençoe a sua vida de forma grandiosa. São esses os pedidos de oração que nos chegam nesta manhã, irmã Janice.
0: Meu Deus, queremos agora neste momento, Pai, Senhor da glória, Rei dos reis, Senhor dos senhores, queremos, Senhor, entregar todos esses problemas, todas essas necessidades. São muitas vezes carências, são doenças incuráveis, mas Tu és o Deus do impossível. Tu és o Deus, meu Deus, que faz todas as coisas. Tu és o Senhor desta terra, deste mundo. Tu és aquele, Senhor, que soluciona, Senhor, os nossos problemas da melhor forma. Nos ajuda a confiar em Ti. Cada necessidade, cada problema que foi relatado, Senhor, pelo irmão Marcílio, nesta manhã, Tu conheces cada pessoa que nos pediu, que nos mandou as mensagens. Tu conheces os seus lares, suas casas, suas famílias. Queremos entregá-los nas Tuas mãos, Senhor. Tu és o Deus que faz o impossível acontecer, o milagre acontecer. Tu és aquele que faz o extraordinário nas nossas vidas. Muito obrigado por esta palavra de hoje, Senhor. Que possamos conservar a nossa vida moralmente e espiritualmente pura, Senhor. Livre de toda a corrupção deste mundo. Que possamos ser resistentes às influências imorais deste mundo. Nos ajuda a guardar a Tua palavra na memória. Nos ajuda

0: ajuda, Senhor, a buscar orientação em Ti e que possamos também defender corajosamente a verdade da palavra de Deus. Possamos, meu Senhor, nunca estar ocupado demais para ler e estudar, Senhor, a Tua palavra. Muito obrigado pela resposta desde já das nossas orações, Senhor. Em nome de Jesus, amém. Muito bem, chegamos a mais um finalzinho do nosso quadro Culto Doméstico. Muito obrigado pela audiência. Fique na paz, fique com Deus. Nós vamos estar juntos amanhã novamente, se assim o Senhor nos permitir. A paz do Senhor, até amanhã.
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6: 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E 44.

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1: 11 horas e 52 minutos. Daqui a pouco, ao meio-dia, a voz da Assembleia de Deus com os pastores Joaci Varela, pastor Jonas de Paiva Júnior, pastor Rubem Varela e ainda a participação do presbítero João França aqui dentro do nosso Renascer. Nós queremos dizer que tem aniversariantes do dia. A irmã Francisca das Chagas parabenizando a sua filha Luana, que está aniversariando no dia de hoje. Parabéns, Luana, Deus te abençoe. Irmã Cileide, lá em Mãe Luísa, parabenizando também a sua neta Sara Eloise, hoje completando 6 aninhos. E para você que porventura esteja aniversariando, receba as nossas felicitações, parabéns. E para a meditação dos aniversariantes, aquele salmo maravilhoso, completo, Salmo 23. 11 horas e 53 minutos. No final da nossa programação, quero aproveitar e mandar um abraço para Cerqueira. Está lá em Salvador, na Bahia, mandando abraço para o Jeremy Hassan e todos que fazem parte da sua família, sua esposa Isa, sua sogra Antônia e a filha Karen. Então, um forte abraço aos baianos em nossa audiência. Que coisa boa, Deus abençoe vocês, tá? Vamos agora trazer o nosso momento reflexivo.
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1: Os desafios fortalecem a fé. No livro de Josué, capítulo 1, versículo 9, diz assim: Deus disse a Josué: Não te mandei eu? Esforça-te e tem bom ânimo. Não temas, nem te espantes, porque o Senhor, teu Deus, é contigo, por onde quer que andares. Essa palavra, ela mexe com a gente. Mexe mesmo. Porque, veja bem, os desafios, eles aparecem. Simplesmente os desafios aparecem do nada. Não pedem licença, não marcam hora, não perguntam se você está pronto. E aí, diante deles, aquela pergunta vem quase automática: será que eu vou dar conta? Você já sentiu isso? Eu acredito que sim. Foi mais ou menos assim com Josué. Moisés tinha partido. A liderança agora era dele. E ele tinha uma missão gigante pela frente: conduzir todo aquele povo à terra prometida. Só que o Rio Jordão estava logo ali. As muralhas de Jericó continuavam de pé e tinha tanta batalha ainda para enfrentar. Deus não prometeu a Josué um caminho fácil. Não disse que as portas se abririam sozinhas. Ele prometeu algo muito melhor. Prometeu: eu serei contigo. Essa promessa, ela não ficou lá no passado. Ela chega até você no dia de hoje. Cada um de nós enfrenta os nossos próprios desafios. É verdade. Mas aqui, agora, é sobre os seus desafios. As lutas aí dentro de casa, de repente, as que aparecem no trabalho, as que mexem com a saúde, com as finanças, e aquelas que acontecem no silêncio do seu coração, que ninguém vê, que você guarda só para você. Você não escolheu essas provas, mas pode escolher como atravessá-las. Sabe de uma coisa? Os desafios fazem parte do processo. Deus permite isso para quê? Para aperfeiçoar você. E é durante a caminhada que a fé deixa de ser só uma ideia e vira experiência. É na luta que você aprende a confiar menos em você e mais naquele que nunca falha. Você não está sozinho. Você não está sozinha. Jesus Cristo está ao seu lado. Ele segura a sua mão. O mesmo Senhor que estendeu a mão a Pedro naquela noite de ventania, ele estende a mão a você agora mesmo. E o Espírito Santo, esse conselheiro que não nos abandona, ele fortalece quando o ânimo fraqueja. Ele ilumina o caminho quando as decisões ficam difíceis. Ele renova a esperança quando parece que as forças acabaram. Com o tempo, você vai perceber uma coisa. As maiores vitórias não são só as portas que se abriram. A maior vitória é a pessoa que você se tornou durante a caminhada. Observe que Deus não estava só levando Josué à terra prometida. Ele estava formando um líder que aprendesse a depender da presença dele a cada passo. Se hoje você tem um desafio diante de todas as circunstâncias que você já tem atravessado, não encare isso só como um obstáculo. Olha com outros olhos. Os desafios são oportunidades de novas vivências e de ver Deus agir na tua vida, de crescer na fé, de descobrir que aquele que te chamou, ele vai te sustentar até o fim. Porque quando o Senhor caminha com você, nenhum desafio é maior que a graça dele. E nenhuma promessa fica perdida na caminhada.

0: Rally de Jesus, Fortaleza, meio-dia 2. Trabalhos técnicos Ricardo Torres, ficamos por aqui, voltando, se Deus quiser, amanhã, a partir das 7:10 da manhã, nos comandos técnicos a seguir, vem ele, Joás Marques, forte abraço, a paz do senhor e até lá.
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5: 12:04.
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0: Já está ao meio-dia e 7 minutos, você está em sintonia com a Rádio Nordeste Evangélica, 92.5 FM. A partir de agora com o programa A Voz da Assembleia de Deus. 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Para o pastor, enviamos a paz do senhor, para o pastor Martim, para sua esposa, irmã Fátima, diretora do departamento feminino da nossa igreja, e também para os genros e filhas e netos que neste horário, dentro do possível, estão nos ouvindo. Muito obrigado a todos. Ao pastor José Arimaldo, sua esposa, irmã Sulamita, pastor Jonas já está aqui conosco no estúdio, irmã Milde nos ouvindo. Ao pastor Rubem Varela e irmã Marádia também, muito obrigado pela audiência. Minha esposa, irmã Marlúcia, pastor Abinuan Plachedes e irmã Vilma, e o pastor João Batista Cardoso se encaminhando já para a sua residência, mas irmã Balbino já com o feijão e o arroz e aquela farofa gostosa e aquela galinha cozinhadinha, torrada, muito boa. Muito obrigado, Deus abençoe pela audiência. Agradeço também ao nosso irmão Marconde, ao setor 7, você que é do setor 7, sempre ligado conosco. Deus os abençoe, meus amados irmãos, né? Irmão Robério, irmã Ismael, irmã Isabel, irmã Ivanilda, bom, irmã Kelly, irmã Kelish. Deus os abençoe maravilhosamente. Irmã Nativa já está na ativa antes de iniciar. E se lembrando aqui, eu falei na galinha torrada, ela diz: meu Deus, com farofa e feijão verde é coisa. Professor Marto, ligado. E o Radinho também ouvindo. Ele, irmã Arlete, muito obrigado pela audiência. Setor 7, ligado conosco. Quero agradecer também aos amados irmãos lá da. Do setor 24, Ebenezer. Lá tem uma família chamada Família Sena. Também não perde. Todo dia estamos ouvindo. A você de Ebenezer, muito obrigado. Quero agradecer também aqui o meu amado irmão Lucivaldo. Lucivaldo, a sua esposa, a irmã Maiara, também sempre estão ligados conosco. Neste horário, às vezes eles estão. Ele está trabalhando, deu uma paradinha para almoçar e liga o rádio, está nos ouvindo, ou então está também se dirigindo para casa. Um abraço, Lucivaldo, Deus abençoe, a Maiara e filhos. Agradeço também aqui a minha filha Jedidja Adassa, olha que coisa boa, ligada conosco também. E Julie na escuta, juntamente com a Zaf. Eita, Azaf, nos ouvindo também. Julie, um beijo, Julie, Deus te abençoe. Vovô te ama. Muito bem, tá indo pra escola. Julie tá indo pra escola agora, né, Julie? Vai estudar, passa a tarde lá e mais tarde a mamãe ou o papai vai buscar. Um abraço, Deus abençoe, tenha uma boa aula. Muito bem. Quero agradecer também aqui a você do setor 22, a você que está longe, está perto, ao meu irmão Geazi Lucas, lá em Pouso Alegre, sul de Minas. Tá frio por lá, viu? Tá frio. Lá em São Paulo, ontem tava, parece que era 11 graus. Lá no Rio Grande do Sul, meu Deus. Vem aí uma frente de água grande, viu? Por lá. Tá tudo Paraná. Tudo gelado e tem uma coisa. Parece que vai até cair ali umas pedrinhas de gelo, viu? Já vem tudo pronto. O gelo já vem pronto. Já vai caindo pronto o gelo. Vamos orar. Porque...
1: Só Jesus.
0: Aí na Europa, pegue quintura, pastor. Tudo
1: meu irmão,
0: quente.
1: Lá tá fervendo, matando o povo com calor.
0: É verdade.
1: Né? Coisa tremenda.
0: Japão
1: nunca
0: também.
1: Vi igual.
0: Japão também, muito quente. Tá um negócio.
1: Deus tá mexendo com a atmosfera.
0: É verdade.
1: Com o ciclo hidrológico da Terra.
0: Temos que ter muito cuidado, porque não é brincadeira, não. Né? Temos que estar ligados com Jesus. Pastor, o nosso pastor que está também ligado conosco, pastor Helena, irmã Neuma, muito obrigado. Meu amado irmão Américo, irmã Denilma, Deus vos abençoe maravilhosamente. Evangelista Abimael e a irmã Ednólia, ligado também, muito obrigado. Deus os abençoe grandemente. Pastor Jonas de Paiva, a paz do Senhor, meu pastor.
2: A paz do Senhor, pastor Joacy, a paz do Senhor a todos os nossos queridos rádio ouvintes que estão ligados conosco nesta ocasião. Agradecemos a Deus por esta nova oportunidade que o Senhor tem nos dado e aqui estarmos para mais uma participação do programa Voz da Assembleia de Deus, este programa que é da responsabilidade da diretoria da Igreja Evangélica Assembleia de Deus no Rio Grande do Norte. E Deus nos deu a bênção, através do pastor Martim, de estarmos aqui participando desta bênção do Senhor, falando a palavra de Deus. Cumprimentamos a todos os nossos irmãos que sempre estão na sintonia da Rádio Nordeste, do programa Voz da Assembleia de Deus. Cumprimentando a diretoria da igreja, nossos companheiros, pastor Rubem Varela, pastor Joacy, que está aqui conosco, que conduz este programa, nosso querido França e também o irmão Joás Marques, que conduz os trabalhos técnicos, Evaristo Júnior, que está ali, presbítero Raul e os irmãos aqui da Rádio Nordeste, Sandra Cerqueira, irmã Raimunda, todos que sempre estão aqui trabalhando na obra de Deus, aqui desse instrumento que Deus concedeu à sua igreja aqui em Natal e no Rio Grande do Norte para a propagação da mensagem santa do Evangelho. Cumprimentamos os nossos irmãos do interior do estado, onde a Rádio Nordeste chega através da sua potência e também onde os irmãos nos ouvem pelos aplicativos. Nós temos vários irmãos que têm o aplicativo da Rádio Nordeste e que estão sempre ligados conosco, como nosso querido Marlizão Paiva, meu parente, que está lá em São Fernando, lá no sertãozão, irmão Enoque, né, Joacy?
0: É verdade.

0: Tá. Quero abraçar também o irmão Domiciano e parabenizá-lo pelos 51 anos de vida, ele e irmã Esnita. Abraço grande, servo do rei, que o senhor te abençoe, a ti e a tua família, te dando saúde, te dando vigor, força e ânimo para trabalhar para Jesus, à frente dos Gideões Internacionais. Ao meu querido Xigiac, nossa saudação com a paz do senhor e a sua princesa, e a todos aqueles que fazem o campo gideônico norte e oeste, que estão trabalhando na distribuição de literatura. Um abraço fraterno, irmão Lúcio José, meu companheiro, e a sua princesa, irmã Cleide Maia. Nossa saudação a esses amados irmãos, com a paz do senhor. Um abraço ao Josenil Júnior, que ontem deu início lá na congregação de Igreja Paulo de Nazaré, setor 17, ali, 17? É 17, Nazaré 17, né? Foi a abertura da campanha de oração sobre o tema Aviva, ó Senhor, a tua obra. Abacuque, livro do profeta Abacuque, capítulo 3, versículo 2a. E minha esposa estava me dizendo hoje que esse profeta de Deus não tem antecedentes. A Bíblia não fala quase nada. Ele foi contemporâneo de Jeremias, mas foi um homem que passou por um trilho de sofrimento muito grande. Abacuque era um grande homem de Deus. E na época da perseguição que surgia contra os israelitas, aquele homem, ele clamou a Deus, ainda que a figueira minta, não haja manada, não haja ovelhas no curral, não haja o campo negue o seu fruto, porque muitas vezes, irmão, quando os israelitas colhiam, os midianitas vinham e levavam a colheita, levava o gado, levava o cerreiro, levava tudo para o povo morrer de fome na miséria. Era uma situação muito crítica, mas Deus abençoa aqueles que lhe buscam, e quando o povo clama, Jesus ouve. Querido Josenil Júnior, um abração, servo do rei, Jesus te abençoe, também seu papai, pastor Josenil, e a todos aqueles que nos ouvem, são muitos os que nos ouvem, os nossos irmãos ali no Templo Central, os irmãos lá do Calçadão, lá do Alecrim, nosso abraço fraterno, estão sempre ouvindo na Rádio Nordeste esse programa para a glória do nome de Jesus. Pastor Jó, a si.
1: Muito bem. Pastor, me lembrei agora do pastor lá de Bahia Formosa.
0: Bahia Formosa, mas rapaz, você se lembrou daquele caba velho de Jesus, é uma
1: nunca
0: bênção.
1: Mais ele deu notícia, inclusive eu pensei que a gente ia se encontrar agora na reunião que houve segunda-feira.
0: Sim.
1: Mas alguma coisa, né, alguma outra ocupação.
0: Ocupação, não. Teve uma outra ocupação. Rapaz, pense.
1: Uma hora dessa vindo lá do
0: Poço. Ele veio do Pocinho de Jacó.
1: Pocinho de Jacó.
0: Subindo e descendo.
1: Subindo ali. Deve vir com aquele chapéu.
0: Com a cabeleira do chapéu, né? Marcão, meu querido, um abraço, meu filho.
1: Um abraço aí pra você em Bahia Formosa.
0: Bahia Formosa, irmã Elione.
1: Bênção do céu.
0: Amém.
1: Né? O professor Marcos Aquino está também ligado conosco.
0: Glória a Deus.
1: Não, meu, ele está dizendo aqui que ele deve ter ido pescar. Não, uma hora dessa ele não vai pescar, ele vai mais ali.
0: Ele vai comer o peixe e já está na hora.
1: Quando volta, a irmã Elione já está
0: com. Já está com o peixe frito lá na.
1: Um abraço.
0: Um abraço.
1: Professor Marcos Aquino, aguardando aí o nascimento do netinho e também pedindo oração pela filha Keila. Muito bem.
0: Glória a Deus.
1: Presbítero França, Pai do Senhor, meu pai.
2: Pai do Senhor, meu pastor José. Pai do Senhor, pastor Jonas.
0: Pai do Senhor, Francisco.
2: Pai do Senhor, pastor Rubens. Em Natal, 12:19. Boas tardes a todos os rádio ouvintes da Rádio Nordeste Evangélica. La paz de Deus para todos. Estendendo aqui essa muito honrosa saudação à irmã Silvia Melo e à irmã Nativa, né? La paz de Deus, irmã Nativa. E também, pastor José, eu estava lembrando aqui que eu acho que o pastor Geosafá Pimentel de Souza, ele fica...
1: Não, eu me lembrei dele agora, hein?
2: Lembrou dele agora.
1: Você disse, em Natal, Porque toda vida que termina o culto, ele diz, em Natal, 21 horas.
0: Eita, Jesus, o cara vai pontuar.

0: pontual. Os irmãos gostam disso, que você falou aí.
1: E ele é daqueles assim, quando em Petra Bença Apostólica, todo mundo vai pra casa, né?
0: E ele ainda diz mais, olha, vão sem problema nenhum, né? Vá, dê a paz do Senhor e saia tranquilo.
1: É verdade.
2: Então, ele está seguindo a recomendação bíblica, não contendais pelo caminho.
1: É verdade. E quando o senhor falou lá no Pocinho de Jacó, ele não tem tempo para isso, né? Ele trabalha nesse horário, fica só ouvindo. Meu amiguíssimo vem do Pocinho de Jacó e eu aqui trabalhando. Né? Ele vem do trabalho para casa para a irmã, a esposa dele, preparar o almoço, né?
0: Mas você não chega a essa. Você não vai chegar a essa amizade tão que ele de hoje tem, não.
1: É invejável, essa amizade aí é invejável.
0: Deixa com ele, Joyce.
1: Quero estender aqui a saudação ao nosso pastor presidente, pastor Martim Alves da Silva, irmã Fátima Araújo, sua mãe honrosa esposa. Lembrando também de obreiro Martin Neto, obreiro aprovado por Deus, o qual deixo minha saudação para o obreiro Martin Neto e todos os seus colegas que estão na audiência do programa Voz da Assembleia de Deus. Eu quero deixar uma saudação para minha sogra irmã Francisca, Damião das do Mel. Toda a vida eu quero dizer das cabras. Dia 22 desse mês, todos os caminhos levam a Aroeira.
2: Mas sim, senhor.
1: Tem um ônibus cheio de crente.
2: Vai comer o melzinho em Aroeira.
1: Aroeira vai se preparando aí que Jesus Cristo irá impactar esta comunidade aí com o poder da sua palavra. Então, o setor 26 está nessa escala aí, com autorização do nosso coordenador do DEPEN, pastor Alberto. Pastor Elia está providenciando esse trabalho. Estaremos ali em Aroeira, ganhando almas para Jesus. Então, estendo a minha saudação a todos vocês que estão na audiência, todos que falamos o nome e aqueles que também não podemos falar pelo fato da quantidade de pessoas que estão na audiência. O Ibope aqui é grandioso para a glória de Jesus. Pastor Joacir, agradeço minha oportunidade em nome de Jesus Cristo.
0: Tá, então vamos agora ouvir um hino para o nosso deleite espiritual, o hino de número 46. Um pendão real, pois entregou um rei a vós, soldados seus. Pode soltar. Hoje aqui com meu amado irmão Joacir.

0: Lâmpada para os meus pés é a tua palavra e luz para o meu caminho. Salmos 119, 105. 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

Em Natal, meio-dia e 29 minutos, você continua em sintonia com a Rádio Nordeste Evangélica com o programa A Voz da Assembleia de Deus. 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Hoje é quinta-feira, dia 6 de agosto. Estamos em agosto, né? Olha aí. Muito bem. E nas congregações, em todas as congregações dos setores, com exceção da Igreja Polo, estará acontecendo a Santa Ceia. Santa Ceia nas congregações dos setores. Muito bem. Então você, meu amado irmão, faça todo o esforço, esteja presente para participar do maior culto da Igreja, onde nós lembramos da morte de Cristo, o seu sacrifício que ele fez por nós, mas nos lembramos de que ele ressuscitou ao terceiro dia, está vivo e em breve vem nos buscar. Então precisamos estar em comunhão com ele. Bom, na sexta-feira nós temos a consagração, que começa às 9 horas, de 9 às 11. Pastor Martinha, diretoria, coordenador de setores e dirigentes de congregações que podem estar presentes. Se você desejar participar, tem liberdade também, meu amado, para participar desse trabalho. Toda sexta-feira, de 9 às 11, ali no Templo Sede. À noite estaremos com um grande culto geral de doutrina com a participação da Área 5. Só lembrando os amados irmãos, a Área 5 compreende os setores: setor de número 3, Soledade 2, setor 11, Gramoré 1, setor 13, Alvorada, a Igreja Polo, setor 14, Nova Natal, a Igreja Polo, setor 18, Igreja Polo Redinha, setor 19, Congregação Polo Conjunto Santarém, setor 35, Congregação Polo Pajussara Sítio, e setor 42, Pajussara 1, a Igreja Polo. Então, os amados irmãos de todas as congregações, os dirigentes das congregações, a liderança e também os irmãos que estarão louvando a Deus, estarão ali presentes para participar, os amados irmãos dos departamentos, tá bom? Então, lembrando a você, não perca, esteja presente para participar deste trabalho. Já vou aproveitar a oportunidade e lembrar que na próxima semana, dia 11, está programado aqui no plano de atividades. Se você não tem ou se não olhou ainda, pode prestar atenção aqui em agosto. No dia 11 tem reunião geral de liderança, aquela reunião que o pastor Martim sempre faz com a liderança da igreja. E é interessante que você esteja presente para participar, coordenadores e dirigentes das congregações. Certamente as amadas irmãs, as esposas estarão presentes também. Ok, então aí está. Nós vamos agora com o pastor Jonas de Paiva trazendo os detalhes do assunto da lição que nós vamos estudar no próximo domingo na faixa de adultos. Pastor Jonas de Paiva, mas antes temos aí aquele o Gileade, o grupo Gileade chamando a atenção, né?

0: É verdade. Meus amados irmãos, nós estaremos estudando domingo vindouro, dia 9 de agosto de 2026, a lição número 6, que tem como tema a suficiência da graça na igreja de Corinto, igreja que foi fundada pelo apóstolo Paulo e por seus colaboradores na pregação do evangelho ali, naquele lugar onde a devassidão e a idolatria eram muito abundantes. O textual dessa lição diz assim: porque eu sou contigo e ninguém lançará a mão de ti para te fazer mal, pois tenho muito povo nesta cidade. Atos dos Apóstolos, capítulo 18, versículo 10. A verdade prática diz assim: a graça de Deus é suficiente para sustentar o crente no meio das adversidades. Paulo, na sua primeira viagem missionária, foi muito perseguido, sofreu muitas tribulações. E quando ele sentiu a necessidade de voltar para visitar os campos que haviam sido formados, especialmente na Ásia, em Antioquia e muitas cidades da Ásia, em Creta e outros lugares por onde eles passaram durante quase 3 anos de pregação da palavra de Deus, Deus não permitiu. Deu-lhe uma visão em Troade, para que, mostrando um varão macedônio, ou seja, um varão europeu da provável Espanha daquele tempo, que era chamada de Espanha, Grécia, formava um conjunto de nações europeias que tinham uma característica diferente, que nunca tinham ouvido falar do evangelho. E Paulo foi motivado pelo Espírito Santo e direcionado para ir trabalhar com essa gente, pregar o evangelho para essa gente. Escolheu, depois de passar por Atenas, Paulo escolheu a cidade de Corinto, e Deus lhe deu uma promessa de que ele não seria maltratado naquela cidade, apesar de perversa, uma cidade muito perversa, muito onde a imoralidade campeava, a idolatria campeava. O crescimento econômico de Corinto era muito acentuado, uma população para aquele tempo muito grande, muitos escravos vindos de, fugitivos vindos de vários lugares da Ásia, da África e também da Europa, habitavam em Corinto. Havia uma população flutuante muito grande, um porto com muito movimento, e Paulo estava ali. De repente, o medo do apóstolo e a palavra que ele fortalece é o tema que nós vamos abordar hoje no tópico 2.2 da nossa lição. Que, apesar dos frutos visíveis, o comentador diz assim: Paulo enfrenta uma forte oposição e passa a temer por sua permanência em Corinto. Quando ele escreveu a primeira epístola aos coríntios, ele lembra aquele povo dizendo: eu estive convosco em fraqueza e em temor, porque ele teve uma perseguição que foi levantada lá e levaram ao tribuno, ao tribunal romano para ser julgado. Os judeus, irmãos, os judeus não eram gente, não. Os judeus já tinham sido expulsos de Roma por Cláudio. E agora, em Corinto, eles estavam habitando em Corinto, tinha uma sinagoga. Paulo pregou muito tempo na sinagoga deles e eles não quiseram o evangelho, não quiseram Jesus. Aí, algumas pessoas creram no evangelho. Entre elas, um homem que era chefe da sinagoga, Onésimo. Paulo se refere a ele. Onésimo creu na palavra de Deus. Como ele era judeu e era chefe da sinagoga, os judeus ficaram irados com Onésimo e convocaram esse negócio. O governador da cidade, quando atendeu a essa convocação e eles começaram a expor os problemas, aí o governador viu que não era nada do que ele pensava, não era nenhuma transgressão contra o Império Romano, era problema religioso entre eles. E começaram a discutir lá dentro, e o governador expulsou-os da sinagoga, jogou todo mundo da sinagoga, não, do pretório lá onde eles julgavam, onde o Império Romano tinha um tribunal de julgamento, expulsou os judeus lá de dentro. Aí quando eles saíram para a rua, eles já estavam enrichados com Onésimo, porque Onésimo agora era crente, eles começaram a bater em Onésimo diante do tribunal. Mas o Império Romano não fez simplesmente nada. Deixou eles contenderem lá entre eles e fizeram tumulto. A soldadesca dispersou esse tumulto e Paulo voltou a ter paz. Paz. Deus reafirmou sua presença depois disso. Paulo, com essas coisas, irmãos, Paulo era um homem de crente, um homem de oração, um homem de vida de comunhão com Deus. Mas há um adágio popular que diz assim: muitos a um tiram-lhe a virtude. Eu sei se você já ouviu isso. Meu avô gostava muito de citar isso. Quer dizer, muita pressão em cima de uma pessoa, ela fica meio... Os judeus pressionaram tanto Moisés diante daquela rocha, que Moisés, ao invés de falar a rocha, feriu a rocha. Pressão do povo. Irmão, tomamos cuidado nisso. E o pobrezinho do apóstolo estava meio triste, sem ânimo. Aí o Senhor Deus desceu até ele e disse: olha, Paulo, eu vou mandar a minha presença com você, a minha proteção com você, porque eu ainda tenho muito povo aqui nesta cidade. Essa palavra divina não apenas consolou o apóstolo Paulo, mas reposicionou a sua fé e missão. Quantas vezes pastores como que exerce liderança, não vou particularizar para nenhum de nós aqui, mas nós pastores que exercemos liderança no meio do povo, nós nos tomamos ciência de tanta coisa, de tantos problemas que chegam até nós, que a gente fica meio impressionado com as coisas, meio achando difícil. Meu Deus, tanto que a gente ora, tanto que a gente procura a presença do Senhor, tanto que a gente busca, e essas coisas acontecem. Fica meio desanimado, mas o Senhor vem e repreende o mal que está sucedendo contra nós e reanima nossas forças. Ele, Deus, pela palavra, ele nos consola, reposiciona o Paulo na sua missão e reposiciona cada crente na sua missão, lembrando de que o sucesso da obra de Deus não depende da força humana. A sua força é pequena para resolver os problemas grandes, mas a força de Deus é grande para resolver os problemas que diante de Deus surgem diante de nós também. Para diante de Deus, esses problemas são pequenos. E isso aconteceu com o apóstolo Paulo. Ele foi fortalecido pela presença do Senhor, permaneceu em Corinto por 1 ano e 6 meses ensinando a palavra de Deus. Tudo indica que neste período de renovação espiritual em Corinto, Paulo ensinou a palavra, conscientizou muita gente, experimentou a suficiência da graça divina. Quando nós, servos de Deus, confiamos na presença de Deus e na suficiência da graça divina, todo temor é vencido. As dificuldades são vencidas, irmãos. E você prossegue a viagem no nome de Jesus, caminhando, levando a palavra. A graça é suficiente e dá uma esperança nova da nossa existência. O apóstolo Paulo teve essa experiência. A multidão espancou os tostes diante do tribunal, depois que terminou, que o tribuno Gálio, procônsul Gálio, expulsou os judeus lá dentro da sinagoga. Mas Paulo foi fortalecido depois disso pela graça de Deus. Então, firme-se na graça. Se o problema está vindo, faça o que Paulo fez. Procure a Deus em oração e Deus vai lhe dar uma visão e força para você vencer as adversidades e, no nome de Jesus, operar maravilhas e a igreja do Senhor crescer para a glorificação do nome de Jesus. Os problemas surgem, são naturais que surjam, mas a graça superabunda e resolve tudo quanto é problema. 12:44, você terminamos aqui.
1: Ok. Muito bem, aí está uma partezinha da lição que estaremos estudando, né? Um pedacinho. E isso é muito bom. Esteja lá para aprender, ouvir a ministração da palavra de Deus. É muito bom para a nossa vida espiritual, vida cristã, que a gente vai aprendendo, né? Uns com os outros, como diz a palavra de Deus. Um tem salmos, outro tem hinos. Bom, nós vamos aprendendo e a gente aprende até com os erros dos outros para não fazer a mesma coisa. Então a gente tem que ter cuidado, a gente vai observando e aprendendo a sair, a saber entrar e sair, né? Em certos lugares a pessoa às vezes é colocado de lado, é expulso, mas aí você como cristão, como é que deve se comportar numa hora dessa? Tem que ter a direção de Deus, a ação de Deus na sua vida. Hino de número 3 da nossa harpa cristã, nós vamos cantar e daqui a pouco estaremos de retorno. Hoje temos aqui a oportunidade de ter junto a nós o presbítero Raul, né, que está aqui conosco. A sua esposa está em casa olhando para o rádio e nos ouvindo também. Bem, né, irmão Elaine, né? Muito bem, vamos lá. Plena paz e santo gozo.

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1: É Natal, 12:49. Nós vamos ouvir agora a ministração da Palavra de Deus, uma reflexão que serve para você, para todos nós. Ouça, presbítero Raul, a paz do Senhor.
2: A paz do Senhor, pastor Joaci, pastor Jonas, a paz do Senhor, presbítero João França, irmão Joás, a paz do Senhor a todos que estão na audiência da Rádio Nordeste Evangélica, neste momento, ouvindo a voz da Assembleia de Deus. Nós vamos meditar aqui, pastor, no Evangelho de Jesus, escrito por João, capítulo de número 19, capítulo 19, versículo de número 30, diz assim a palavra de Deus, João, capítulo 19, versículo 30, e quando Jesus tomou o vinagre, disse, está consumado, e inclinando a cabeça, entregou o Espírito, amém. Esse versículo, ele é muito impactante, muito forte. Jesus estava morrendo aqui. Jesus estava morrendo. Ele entregou ali, nas mãos do Pai, o seu Espírito. E ele disse, está consumado. Está feito, acabado. Missão cumprida, a obra foi realizada. Nós só temos parte com Deus por causa desse ato aqui, porque este ato ele é muito complexo, ele é muito profundo. As escrituras falavam sobre este ato, o que estava acontecendo aqui não era algo por acaso, não foi algo de improviso, foi algo trabalhado desde a criação. Desde a criação do mundo, pastor Jonas, desde a criação do mundo, esse ato aqui está culminando. É bem verdade que Deus, ele está fora do tempo, Deus não se limita ao tempo e Deus vê a eternidade. Isso é tão grande que não cabe na nossa mente. Glória a Deus por isso também. E Deus sabe tudo. A Bíblia diz aqui em Apocalipse que Jesus foi crucificado antes da fundação do mundo. Isso é profundo, isso é de uma grandeza sem igual. Então Deus já sabia de tudo antes de fundar o mundo. É como quando a igreja, nós fomos arrebatados para o céu. Isso é uma realidade, isso vai acontecer. Quando acontecer, a gente vai olhar para trás e dizer, estava predito. Deus já está vendo aquele dia. E quando a gente tiver, que nós somos sim, nós precisamos do tempo, nós somos limitados no tempo. O tempo só existe para nós, para Deus não existe não. Porque o tempo é o registro de algo que está se consumindo, que está existindo, não é? O tempo é isso, cada segundo que o relógio avança, é dizer assim, ó, seu tempo está acabando para alguma coisa. Mas Deus não está sujeito ao tempo. E por isso que ele não usa nem relógio, não tem. Para que relógio? Marcar para quê? Marcar datas para quê? Não é? Se de eternidade a eternidade ele é Deus. De eternidade a eternidade ele é Deus. Então Deus, ele vê tudo antes de acontecer. E este fato aqui que estava acontecendo, quando Jesus estava entregando o seu Espírito ali, isso fala muito profundamente. E nós louvamos a Deus, porque este ato aqui era necessário para mim, não para Deus. Deus não tinha necessidade disso, mas eu, a humanidade, tinha necessidade disso. E é por isso que Deus, vendo a necessidade do homem, ele fez isso. Não foi por necessidade dele, foi por amor, cumprimento da justiça de Deus, para demonstrar o amor dele, porque neste ato os pecados foram perdoados, os pecados foram lançados sobre Jesus. Este é um sacrifício que tem valor eterno. Amém. Eterno, para trás e para frente, para o passado e para o futuro. retroativo passado e prospectivo futuro. É um valor eterno. Esse ato foi necessário para que eu pudesse ressurgir dos mortos, ressuscitar, ser vivificado, ter reconciliação com Deus, ter paz com Deus. Mas uma coisa que eu quero falar aqui, nesses poucos minutos que restam antes de terminar aqui, é que na cruz Jesus estava demonstrando a quem ele se submetia. Jesus estava demonstrando aqui qual era a vontade que prevalecia na vida dele, porque ele é o nosso modelo. Deus, ele tem, Jesus é Deus, ele tem atributos que são incomunicáveis, mas tem atributos comunicáveis. Os atributos incomunicáveis de Deus são aqueles que o homem, querendo ou não, ele nunca vai alcançar. É melhor não querer não, porque não alcança não. Por exemplo, onipotente. Se o homem quiser ser onipotente, ele pode até querer, mas ele nunca vai alcançar. Ele vai endoidar e não alcança. Vai vivenciar uma eternidade, vai entrar noutra e não vai alcançar. Por quê? Esse é um atributo de Deus, ele é incomunicável. Mas Deus tem muitos atributos comunicáveis. E nos atributos comunicáveis, ou seja, aquilo que nós podemos imitá-lo, ele deseja que a gente imite. E Jesus mostrou um dos atributos comunicáveis de Deus, é a obediência. A obediência a Deus. Jesus estava mostrando aqui que ele era obediente ao Pai, para nos mostrar, para nos ensinar, através do modelo, que nós devemos ser obedientes a Deus e não a qualquer outro comando. Porque existe o comando do diabo, o comando do maligno. O mundo jaz no maligno. E quando Jesus disse que o mundo jaz no maligno, ou seja, o mundo, ele está sob a influência maligna. E o inimigo, ele tenta fazer com que os homens façam a vontade dele. E queria fazer isso com Jesus. O sonho do diabo, pastor Jonas, era ver Jesus fazendo a vontade dele, para ele dizer assim: eu consegui, eu estou mandando nele, eu estou conseguindo. Veja que quando Jesus começou o seu ministério, uma das primeiras coisas que o inimigo fez foi tentar fazer com que Jesus fizesse a vontade do diabo. Ali quando Jesus estava jejuando, né, 40 dias ali, o diabo se apresenta a ele. O versículo 3 do capítulo 3 de Mateus diz: e chegando-se a ele o tentador, disse-lhe, ó o desejo do diabo: se tu és o filho de Deus, manda que estas pedras se tornem pães. Veja que o diabo queria que Jesus fizesse a vontade dele. É verdade. Né? O diabo queria que Jesus atendesse a um desejo dele, para fazer raiva ao Pai, para mostrar que ele é que dominava. Aí Jesus o venceu com a palavra. Está escrito: nem só de pão viverá o homem, mas de toda palavra que sai da boca de Deus. Jesus citou o Deuteronômio ali, e mostrando com isso que o homem não vive apenas de pão. Existe uma vida espiritual, e essa vida espiritual, ela tem que ser orientada de acordo com a vontade de Deus, a palavra de Deus. Quando Jesus falou assim: o homem vive por toda palavra que sai da boca de Deus, está dizendo, o homem precisa se submeter a Deus, tem que obedecer a Deus. O comando de Deus sai, então ele tem que obedecer, porque senão ele morre. É isso que Jesus está dizendo aqui ao diabo. E aí o diabo, não se conformando, levou Jesus ao pináculo do templo, a parte mais alta do templo, cerca de 70 metros de altura, e olha o que ele diz: se tu és o filho de Deus, lança-te daqui de baixo, porque está escrito, aos seus anjos dará ordem a teu respeito e tomar-te-ão nas mãos, para que nunca tropece em alguma pedra. O diabo queria que Jesus... Agora o diabo, ele estava incitando Jesus a fazer a vontade dele, e também, ao mesmo tempo, incitando dúvida, ou tentando, né? Tentando, assim como foi com Eva. Porque quando ele apareceu a Eva, lá no Jardim do Éden, ele falou assim: é verdade que Deus proibiu você de comer de toda a árvore? É verdade? Aí Eva disse: não, a gente pode comer de todas, menos da árvore do conhecimento do bem e do mal, que está no meio do jardim. Aí o diabo: é porque Deus sabe, Deus está te enganando, Ele chamou Deus de enganador. O diabo chamou Deus de enganador. Deus sabe que ele está ali escondendo o ouro. Ele está ali escondendo a felicidade. Porque ele sabe que no dia que você comer, você vai ser igual a ele. Conhecedor do bem e do mal. Por isso. Verdade. Aí o diabo começou a enrolar a Eva ali e ela caiu. Tentou fazer com Jesus aqui. Ele tentou, mas Jesus firme, disse: não tentarás o Senhor teu Deus. Esse é o mandamento. Está escrito lá em Deuteronômio também. Aí o inimigo não se conformou, aí transportou Jesus para um alto monte, mostrou todo o reino do mundo, a glória do mundo, e disse mais, prometeu agora a ele: tudo isso eu vou te dar, se prostrado me adorares. Olha só o que ele queria, só isso. Aí Jesus disse: não, Satanás, está escrito, ao Senhor teu Deus adorarás e só a ele servirás. Veja então, que aí o diabo se ausentou. Então o diabo deixou, e eis que chegaram os anjos e o serviram. O diabo perdeu ali aquela batalha, não conseguiu fazer com que a vontade dele prevalecesse na vida de Jesus, e foi-se embora. Jesus resistiu firme na fé ali, e ele foi-se embora. Veja então que com isso nós vemos que o inimigo, ele tentou fazer com que Jesus fizesse a vontade dele. Mas Jesus era firme: eu vim fazer a vontade do meu Pai. Do meu Pai. E aí Jesus, quando estava na cruz do Calvário, ele estava demonstrando também que o que prevalece é a vontade de Deus. Porque a vontade de Deus ainda faz igual o Jó, ainda que ele mate, ainda que ele me mate, Deus é bom, misericordioso, Deus é bondoso e ele quer o bem. E aquele que tem um coração contrito e quebrantado, o Senhor não despreza. Então, ainda que o Senhor aparentemente esteja fazendo algo que seja difícil para alguém entender, mas devemos aceitar a vontade do Senhor, porque a vontade do Senhor, ela deve prevalecer, assim como prevaleceu na vida de Jesus. Quando ele falou assim: está consumado, ele estava falando assim para o Pai, porque ele estava falando com o Pai ali. Com o Pai, ele disse: Pai, está consumado. Eu obedeci a tua vontade. Do jeito que a palavra de Deus tinha registrado, isso aqui a gente pode consultar, né? Milhares de anos antes, Deus falando que ia acontecer, e aconteceu. E Jesus ali dá uma demonstração que nós devemos nos submeter à vontade de Deus e não à do inimigo, porque nós somos servos do Senhor. Amém, pastor José, muito obrigado. Bem,
1: chegamos ao final do programa Voz da Assembleia de Deus. Nós vamos orar agradecendo a Deus por esta oportunidade, a você que esteve conosco até o momento. Deus te abençoe e fique conosco, que amanhã estaremos de volta, se Deus quiser. Vamos lá, João França.
0: Querido Pai amado, nós te louvamos na beleza de tua santidade. Paizinho, muito obrigado por quantas coisas o Senhor tem feito por nós. Muito obrigado, Senhor, por ter nos conduzido neste trabalho, Senhor, sendo edificado pela exposição da tua poderosa palavra. Abençoa cada rádio ouvinte da Rádio Nordeste Evangélica, abençoa aqueles que estão nos hospitais, presídios, casa da recuperação, orfanato, Senhor. Pai Santo querido, aqueles que estão em cirurgia neste momento, Senhor, cuida, toma as mãos do médico para ser feito segundo a tua vontade. Pai Santo querido, em nome de Jesus Cristo, nós te agradecemos crendo, desde já e para todo sempre. Amém.
1: Amém. A bênção, pastor. Recebamos a bênção, a graça de nosso Senhor e Salvador Jesus Cristo, o amor de Deus e a comunhão do Espírito Santo esteja com todos, agora e sempre. Amém. Até amanhã.
0: Se Deus quiser.
1: É verdade. Joás, um abraço. Deus abençoe. A paz do Senhor.
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4: Seguimos juntos em mais um turno com notícias na 92 FM. A campanha internacional Coração Azul 2026 divulga orientações para prevenir o tráfico de pessoas e alerta sobre formas de aliciamento, especialmente por meio de falsas ofertas de emprego, inclusive no ambiente digital. Entre os principais sinais de alerta estão promessas de salários muito acima da média, pedidos de pagamento antecipado para contratação, falta de informações sobre a empresa, contratos vagos ou inexistentes e retenção de documentos pessoais. Também é recomendável desconfiar de propostas recebidas apenas por redes sociais ou aplicativos de mensagens. Antes de aceitar uma oferta de trabalho, a orientação é pesquisar a empresa, confirmar a existência da vaga por canais oficiais, ler atentamente o contrato e compartilhar informações da contratação ou da viagem com familiares ou pessoas de confiança. Em casos de suspeita de tráfico de pessoas ou outras formas de exploração, as denúncias podem ser feitas pelo Disque 100 e pelo Ligue 180. Repito, Disque 100 ou ainda pelo Ligue 180. A coleta de DNA de familiares de pessoas desaparecidas será realizada no Rio Grande do Norte no próximo dia 26 de agosto. A iniciativa é promovida pela Secretaria de Segurança Pública e da Defesa Social, em parceria com o Ministério da Justiça e Segurança Pública, e integra uma mobilização nacional para fortalecer o Banco Nacional de Perfis Genéticos. A ação ocorrerá das 8 às 17 horas no auditório da Polícia Civil do Rio Grande do Norte, localizado na Cidade da Polícia, na Avenida Capitão Morgoveia, número 3532, no bairro Cidade da Esperança, em Natal. Além da capital, a coleta também acontecerá no mesmo horário nos municípios de Mossoró, Caicó e Pau dos Ferros. A mobilização busca ampliar as possibilidades de identificação de pessoas desaparecidas por meio do cruzamento de perfis genéticos armazenados no Banco Nacional de Perfis Genéticos.

0: Os familiares interessados em participar da coleta de DNA deverão comparecer ao local levando um documento oficial com foto e o boletim de ocorrência que registre o desaparecimento. Entretanto, quem ainda não tiver feito o boletim poderá realizar o registro no próprio local antes da coleta do material genético. A Delegacia Especializada de Pessoas Desaparecidas atende pelo 98661-4421. Repito, 98661-4421. Edição e apresentação de Sandra Cerqueira, com informações da Empresa Brasil de Comunicação e da Secretaria de Segurança Pública do Estado. Voltaremos às 14 horas com mais notícias para você.
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3: 13:07.
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1: Em Natal, 13 horas e 14 minutos, iniciando a Voz Missionária através da Nordeste Evangélica FM 92.5. Anunciando as boas novas de salvação, edição desta quinta-feira, 6 de agosto de 2026. Saúdo a todos com a paz do Senhor. Programa do Departamento de Evangelismo e Missões da Assembleia de Deus no Rio Grande do Norte. Igreja presidida pelo pastor Martim Alves da Silva e o diretor do DEPEN é o pastor Albérico Marques. Este programa ocorre às quintas-feiras com a apresentação do pastor Nelson Barros, este que vos fala, e às sextas-feiras com o pastor Rodrigo Ranieri. Agradeço a colaboração da equipe da nossa emissora, diretor, pastor Oaldo Dantas, trabalhos técnicos e direção musical Evaristo Filho, e hoje mais uma vez conosco nosso companheiro Joás Marques. É muito bom estar ao teu lado, Joás, falando do grande e sublime amor de Deus. Preparamos para você, amado ouvinte, belos hinos de louvor a Deus, os informes com as atividades do DEPEN e a reflexão missionária. Estaremos louvando, glorificando e exaltando o nome

E o Evangelho de nosso Senhor Jesus Cristo, que salva o vazio pecador. Te agradecemos por todos que estão sintonizados conosco nesta tarde, sabendo que muitos estão enfrentando lutas e dificuldades, enfermidades, problemas em seus lares. São muitas as lutas que vivemos nesta terra, mas sabemos que o Senhor está no controle, está dando sempre o suprimento para que possamos vencer, superar essas dificuldades. Abençoa os teus servos que estão aflitos neste momento, Senhor. Estende a mão de poder, socorre para que o teu nome seja glorificado e nos dá graça para esperar o tempo oportuno, porque é tudo que nós recebemos de ti é no tempo provo que o Senhor provê para nós. Abençoa esta emissora que continue anunciando as boas novas de salvação. Nosso pastor presidente Martin Alves e toda a diretoria, os departamentos, os que fazem o evangelismo na capital e no interior do estado, os nossos missionários que estão além fronteiras, para que o teu nome continue sendo glorificado no nosso viver. Nós te pedimos e te agradecemos, em nome de Jesus Cristo, teu Filho amado. Amém.

Atos dos Apóstolos, capítulo 8, nós vamos ler nos versículos 1, 4, 8 e 14. Naquele dia levantou-se grande perseguição contra a igreja que estava em Jerusalém, e todos, exceto os apóstolos, foram dispersos pelas regiões da Judéia e de Samaria. No entanto, os que foram dispersos iam por toda parte anunciando a palavra. E descendo Filipe à cidade de Samaria, pregava-lhes a Cristo, pelo que houve grande alegria naquela cidade. Os apóstolos, pois, que estavam em Jerusalém, tendo ouvido que os samaritanos haviam recebido a palavra de Deus, enviaram-lhes Pedro e João. Amém.

0: Muito bem, agora em Natal, 13 horas e 28 minutos. Seguimos com a voz missionária, ouvimos após a oração inicial, Shirley Carvalhais com o hino de número 577 da nossa Harpa Cristã, em fervente oração. E logo depois da leitura bíblica, acabamos de ouvir Sérgio Lopes cantando Meu Filho. Eu te avisei, é bênção dos céus, né, Joás?
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0: Muito bem, agora passamos à participação aqui do pastor Rodrigo Ranieri com as atividades do DEPEN. A paz do senhor, pastor Rodrigo Ranieri.
2: Apoiou, pastor Nelson Barros, apoiou para os ouvintes do programa A Voz Missionária, o programa de missões da Assembleia de Deus no estado do Rio Grande do Norte. Que Deus te abençoe, meu querido ouvinte, você de perto, você de longe, você que está sintonizado na Missionária no Ar. No último dia 2 de agosto, aconteceu no Templo Central e nas 42 congregações polo da nossa capital o culto de missões, sendo aqui no Templo Central o culto de missões, mas também foi executado o projeto O Culto do Amigo da Bíblia, onde os nossos queridos irmãos do Templo Central convidaram pessoas não evangélicas para estar presente no culto, e louvamos a Deus, uma quantidade bem expressiva de visitantes, aproximadamente 40 visitantes aqui no Templo Central. A palavra de Deus foi pregada através do pastor Jairo Caio e vidas aceitaram a Jesus como único e suficiente Salvador. Que Deus abençoe aos nossos queridos irmãos que se mobilizaram, convidaram, oraram e conduziram pessoas não evangélicas para o culto do Amigo da Bíblia no Templo Central. Queremos informar que próximo domingo acontecerá o culto de missões nas demais congregações da nossa capital, e o boletim informativo desse mês traz informações sobre o 4º Congresso Estadual de Evangelização e Missões, que aconteceu nos dias 22 e 25 de julho em Parnamirim. Então, no próximo domingo, os nossos queridos irmãos vão ficar informados das atividades que aconteceram, mas também que onde acontecer, porque vem aí o Nordeste para Cristo 2026, de 12 de agosto a 12 de setembro. O Nordeste para Cristo consiste, meu querido ouvinte, numa mega mobilização evangelística simultânea em toda a região do Nordeste, antecedida por uma campanha de oração e jejum de 31 dias. E essa campanha de oração é pelo Nordeste do Brasil e é promovida pelas igrejas e convenções das Assembleias de Deus nos 9 estados da região. E aqui no Rio Grande do Norte serão 31 dias de campanha de oração e jejum, mas também de mobilizações evangelísticas. Vamos sair das quatro paredes e comunicar a palavra de Deus. Então participe, próximo dia 12 de agosto, abertura oficial do Nordeste para Cristo 2026. Próximo domingo acontecerá a rota missionária do DEPEN. O DEPEN vai estar enviando os pregadores para cooperarem no culto de missões no interior do estado. Assembleia de Deus em Patané, Areis e Nízia Floresta vão estar recebendo os representantes do DEPEN. Queremos aqui agradecer a Deus pela vida dos nossos queridos pastores do interior que têm realizado culto de missões e contribuído com a obra missionária transcultural através da oferta de missões. Que Deus abençoe os nossos queridos pastores. Mas próximo sábado, dia 9 de agosto, estará acontecendo na Praça Gentil Ferreira, aqui no Alecrim, a partir das 9 horas da manhã, um trabalho denominado Jesus na Praça. E o nosso querido pastor Josimar Belarmino, ele que faz parte da equipe do pastor Gildon, vai estar trazendo mais informações. A paz do senhor, meu querido pastor Josimar.
3: Pastor, pastor Rodrigo, pastor, pastor Nelson e a todos quanto nos ouve. Sábado teremos o culto no ar livre na praça, também com alusivo ao Dia dos Pais. É um culto festivo, podemos dizer isso.
2: E você, meu querido ouvinte, é o convidado especial para estar somando, contribuindo com esta tão importante obra. Vai estar o pastor Judon, pastor Josmar, pastor Gabriel e toda uma equipe de irmãos. Temos ali uma estrutura montada, uma tenda, um equipamento de som, os irmãos vão estar louvando, outros entregando folhetinho, evangelizando, outros pregando a palavra de Deus. E tem sido uma bênção. Aqui é um campo missionário, um fluxo muito grande de pessoas, todos os sábados, que estão aqui no Alecrim, e temos a oportunidade de semear a palavra de Deus, de pregar o evangelho, que é o poder de Deus para a salvação de todo aquele que crê. Então, próximo sábado, Jesus na Praça, né, um culto bem especial, alusivo ao Dia dos Pais. Pastor Nelson, essas são as informações do programa de hoje. Que Deus abençoe o senhor, que Deus abençoe a cada ouvinte do programa A Voz Missionária.
0: Muito bem, ouvimos aqui o pastor Rodrigo Ranieri e aqui, pastor Josemar Belarmino e equipe. Pastor Rodrigo Ranieri volta amanhã na apresentação do programa, viu? Tá certo? Você vai receber mais informações. Enquanto isso, nós vamos chamar os nossos anunciantes, Joás, e os ouvintes podem participar do programa, mandando uma mensagem para o momento da dedicação musical através do 988-26-2255, repetindo, 988-26-2255. Entre em contato conosco, nós teremos imenso prazer em anunciar o seu nome aqui e dizer de onde você está nos ouvindo. É contigo, Joás.
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7: Muito bem, agora em Natal, 13 horas e 37 minutos. Agora vamos aos nossos ouvintes assíduos, aqueles que entram em contato conosco através do 988-2622-55. Nos ouvem assiduamente o presbítero João Filho, a irmã Zélia lá em Pajuçara, irmão Lourinho em Serrinha das Pedreiras, o irmão Bezerra lá no Conjunto Potengi. Casal muito amigo, né? Sempre entra em contato conosco. Depois do programa, eu ouvi, foi muito bom. Casal Veríssimo e Vânia são muito amigas da irmã Ruth Leita, as intercessoras. E temos a outra Vânia lá em Parnamirim, esposa do presbítero Telso Luiz. Muito bem, trabalharam conosco lá em Guamaré durante muito tempo. Agora o Telso é presbítero aqui na cidade de Parnamirim. Dois filhos, né? Tem o Thomas e o Túlio. Thomas está servindo a Força Aérea ali em Parnamirim. Deus abençoe rica e poderosamente. E lá em Guamaré, nós temos a cantora Julinha. Não perde o programa no cartório da cidade. Ainda minhas filhas, genros e netos em Guamaré e em Natal. Hoje comigo aqui em Natal está minha filha Edeni, meu neto Renan, lá em casa, ouvindo, né? E os demais estão lá em Guamaré. Deus abençoe rica e poderosamente. Enviamos uma saudação ao nosso pastor presidente, Martim Alves, e sua esposa, irmã Fátima Araújo, e toda a família pastoral, aos demais membros da diretoria da IADERN, aos diretores do DEPEN, pastor Alberico Marques e pastor Rodrigo Ranieri, aos promotores de missões, e aos nossos missionários que estão além fronteiras pregando a palavra de Deus, ainda os que fazem o evangelismo na capital, no interior do estado. Deus abençoe rico e poderosamente, juntamente com as suas famílias, pregando e ganhando almas para Cristo. Meu prezado Joás, agora chamamos a atenção dos nossos ouvintes, porque chegamos ao momento em que vamos meditar na santa e gloriosa palavra do Senhor nosso Deus.
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7: Muito bem, meu prezado ouvinte, agora é o momento em que vamos meditar na palavra do Senhor nosso Deus. No início do programa, vamos lembrar que os ouvintes, aqueles que nos acompanham, né? Nós fizemos a leitura juntos, né? Muitos nos acompanham através da emissora das Boas Novas. Eu fiz a leitura em Atos dos Apóstolos, no capítulo 8, nos seguintes versículos 1, 4, 5, 8 e 14. Estaremos citando os versículos 1 de cada vez aqui com calma, para que juntos possamos comentar sobre este momento importante da Igreja do Senhor Jesus. Vamos fazer uma introdução sobre como iniciou-se a obra missionária da igreja primitiva. Nós temos os dois relatos de Lucas. Nós vamos nos deter aqui principalmente no seu segundo relato, como ele mesmo chama, não é? Atos dos Apóstolos, mas sempre lembrando aqui o último capítulo que Lucas escreveu, o médico amado, né? Capítulo 24. Tudo aconteceu, e principalmente após o dia de Pentecostes, que é o assunto de hoje, para que a igreja saísse de Jerusalém, houve este momento difícil, uma grande perseguição. Toda vez que lemos esse texto, nos lembramos da palavra do

bendito Salvador antes de subir aos céus. Falamos sobre Lucas há poucos momentos, né? Lucas relatou no seu último capítulo do Evangelho, capítulo 24, né? O que Cristo falou depois que ressuscitou, e depois, em Atos dos Apóstolos, nos primeiros versículos. Estamos aqui, né? De olho aqui nos alguns pontos muito importantes, porque Jesus passou 40 dias até o dia de Pentecostes, até o dia em que ele subiu aos céus na presença dos discípulos. E quando nós falamos sobre este assunto, né, nós ficamos conversando assim com os nossos ouvintes sobre este assunto, a dificuldade que a igreja teve de sair de Jerusalém. Era muito bom, depois do dia de Pentecostes, não é? Quase 3 mil almas na pregação, depois lá na Porta Formosa também, né? Mais conversões, quase 5 mil. E os irmãos, para sair, para pregar, houve essa grande dificuldade. E nós vemos no texto de hoje que para que a igreja saísse de Jerusalém, houveram essas perseguições. Só que neste capítulo de 8 foi diferente. Desta vez, os apóstolos permaneceram em Jerusalém, e, na verdade, quem saíram foram a igreja do Senhor enviada. E Jesus já tinha dado um grande exemplo, né, que está registrado em João capítulo 4, pregando para a samaritana no poço de Jacó, e agora chega a vez de Filipe. Então nós vamos, com muito cuidado, com muito carinho, falar sobre este versículo. Chegamos, portanto, ao versículo escolhido. Vamos ao primeiro, Atos dos Apóstolos, capítulo 8, versículo 1, diz assim: também Saulo consentiu na morte dele. Nós vamos comentar um pouquinho, porque vamos falar porque Saulo está aparecendo aqui, né? E fez naquele dia grande perseguição contra a igreja que estava em Jerusalém. E diz assim a continuação do versículo primeiro: e todos, exceto os apóstolos, foram dispersos pelas regiões da Judeia e de Samaria, exceto os apóstolos. Para nós entendermos este assunto, nós temos que ler o finalzinho do capítulo 7, capítulo que dá entrada a esse assunto. Os três últimos versículos diz assim, versículos de 58 a 60. Aqui relatam o apedrejamento de Estevão, lembrando ainda aos nossos ouvintes que este Saulo continuou perseguindo a igreja de Cristo, e depois que teve um encontro com Cristo no caminho de Damasco, passou a ser conhecido como Paulo. Nós já falamos algumas vezes no capítulo 13 de Atos dos Apóstolos, quando ele foi escolhido juntamente com Barnabé, e aqui já foi mencionado como Paulo. Então, no versículo 3 diz assim: e Saulo, ele não tinha ainda tido um encontro com Cristo, assolava a igreja, entrando pelas casas e arrastando homens e mulheres, os encerrava na prisão. Como vimos no versículo 1, Saulo consentiu no apedrejamento de Estevão. E nós sabemos que Estevão, primeiro mártir do cristianismo, e neste versículo continuou assolando a igreja em Jerusalém. Portanto, no capítulo 9, versículos de 1 a 2, ele diz: ele continuou respirando ameaças aos apóstolos de Cristo e pediu cartas às autoridades para ir a Damasco, prender, maltratar e conduzir a Jerusalém todos que pertenciam ao caminho de Deus. Mas, como sabemos, ele teve, Saulo, né, teve um encontro com Cristo no caminho de Damasco e mudou o seu viver completamente. É assim que acontece com todas as pessoas que têm um encontro com Cristo. Não interessa como era a vida. Alguns eram religiosos, como Saulo, como Paulo, não é? Como Nicodemos,
E outros eram pessoas desprezíveis, a sociedade não aceitava, como a samaritana. E nós temos muitos testemunhos da igreja, quando os irmãos vão falar como foi o seu encontro com Cristo, começa a falar o que aconteceu, a mudança, a transformação de Deus na sua vida. Nós ficamos maravilhados, cada pessoa é de um modo, é de uma maneira, e não foi diferente com essas pessoas. Então, toda vez que nós lemos esse texto, nos lembramos das palavras do bendito Salvador antes de subir aos céus. Este versículo é o que marca o começo, porque Jesus, após os 40 dias, subiu na presença dos discípulos, e no capítulo 1 de Atos, versículo 8, diz assim: mas recebereis a virtude, em outra versão, o poder do Espírito Santo que há de vir sobre vós. E disse Jesus aos discípulos: e ser-me-eis testemunhas, não somente em Jerusalém, tanto em Jerusalém como em toda a Judeia, e aqui está incluída a cidade que estamos meditando hoje, Samaria, e até aos confins da terra. Foi assim que Cristo determinou. O Senhor Jesus Cristo retornou aos céus na presença de todos que estavam ali, e eles passaram a esperar o cumprimento da promessa. A palavra se cumpriu, portanto, no dia de Pentecostes. Agora vamos a dois versículos interessantes. O versículo 5 e o versículo, até o versículo 8. Diz assim: e descendo Filipe à cidade de Samaria, pregava-lhes a Cristo. Mais uma vez, Samaria, lugar tão especial, né? Que quando a mulher deu o seu testemunho, que teve um encontro com Cristo no Poço de Jacó, muitos samaritanos creram nele, e depois dizia a mulher: já não é mais pelo teu dito que nós cremos, agora é porque nós mesmos sabemos que este é verdadeiramente o Cristo, Filho de Deus. As multidões escutavam unânimes as coisas que Filipe dizia, ouvindo e vendo os sinais que ele operava, pois saíam de muitos os espíritos imundos clamando em alta voz, e muitos paralíticos e coxos foram curados. E aconteceu o que acontece em toda a vida, em todo lar, em toda a casa, no coração de toda pessoa que tem um encontro com Cristo. Versículo 8 disse: e houve grande alegria naquela cidade. A verdadeira alegria, a alegria da salvação, só ocorre no coração daquele que entrega a sua vida ao Senhor Jesus Cristo. Se você, meu prezado ouvinte, tem lutado muito e vive uma vida triste, uma vida amargurada, só tem um jeito para você: é entregar o seu coração a Jesus, porque quando Jesus salvar a sua vida, você vai ter essa alegria do céu, vai passar por todas as lutas diferente, alegre, cheio de esperança, sabendo que a palavra de Deus vai se cumprir na sua vida. E no comentário diz o seguinte: iam dispersos, e Filipe fazia parte do grupo dos primeiros diáconos escolhidos. Atos capítulo 6, versículos de 1 a 6. E agora saiu fazendo a obra de um evangelista. Então, cheio do poder de Deus, cumpriu a sua missão em Samaria. Então, naqueles dias, a palavra de Cristo foi pregada em Jerusalém, toda a Judéia e, mais uma vez, Samaria. Mas a missão da igreja do Senhor Jesus Cristo continua, como Cristo falou, até aos confins da terra. Agora, a igreja do Senhor nunca parou. Faz todo esse tempo, tem surgido perseguições, estamos vivendo momentos difíceis, temos uma vida aqui no Brasil que nos dá a oportunidade de pregar, fazer culto ao ar livre, e para a praça agora mesmo, os irmãos anunciaram o trabalho do sábado lá na feira. É uma oportunidade ímpar, mas tem lugares que é proibido, a perseguição continua, mas mesmo assim Deus prepara pessoas e envia para esses lugares. Alguém tem que ouvir a palavra de Deus até aos confins da terra. A igreja nunca parou e, mesmo enfrentando as lutas e perseguições, continua pregando na capital, no interior do estado e além fronteiras.
através dos nossos missionários. Que o Senhor nos abençoe. Vamos continuar anunciando a palavra de Deus e muitas vidas vão ser transformadas pelo poder do Evangelho de Cristo Jesus. Amém.

Senhor nosso Deus, te agradecemos por mais um programa realizado. Te apresentamos os nossos ouvintes, aqueles que puderam se comunicar conosco, outros que não puderam, mas estão confiantes na tua bênção, na tua promessa, sabendo que o Senhor cuida de nós em todo o nosso viver. Te apresentamos nossos ouvintes onde estiverem, trabalhando, embarcado, viajando, outros passando lutas de enfermidades nas clínicas, nos hospitais. Estende a tua mão de poder, opera maravilha. Abençoa esta emissora que continue anunciando em todos os lugares a tua palavra, os nossos missionários que estão além fronteiras, a nossa igreja, direção geral da igreja, o nosso pastor presidente, a diretoria, os departamentos, os trabalhos a serem realizados, que foram anunciados, que tudo seja para a glória e louvor do teu nome. Continua nos abençoando, nós te pedimos e te agradecemos todas estas bênçãos em nome de Jesus Cristo, teu Filho amado. Amém.

Encerrando esta edição da Voz Missionária, agradecemos a sua audiência. Volta a nos ouvir amanhã com o pastor Rodrigo Ranieri. Eu volto na próxima quinta-feira, se o bom Deus nos permitir. Boa tarde a todos, na paz do Senhor.

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1: Essa é a hora certa da informação na 92 FM. 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Sistema Único de Saúde vai ampliar o atendimento para tratar o vício em apostas online. O SUS terá capacidade para realizar até 100 mil teleatendimentos mensais a partir desta semana. O serviço, voltado para pessoas viciadas, começou a funcionar em março. De acordo com o Ministério da Saúde, a alta procura fez com que o sistema fosse expandido. O serviço é oferecido por meio do aplicativo Meu SUS Digital. Repito, Meu SUS Digital. O atendimento é remoto, sigiloso e dá orientação e acompanhamento profissional. O prazo de inscrição no concurso da Empresa de Tecnologia e Informações da Previdência, DataPrev, se encerra nesta quinta-feira às 16 horas, pelo site da Fundação Getúlio Vargas, banca responsável pelo certame. A taxa custa R$ 110 e deve ser paga até amanhã. O processo seletivo disponibiliza 212 vagas imediatas e 1.611 para cadastro reserva. Todas as oportunidades são para candidatos com nível superior em áreas como administração, arquitetura, comunicação social, contabilidade, direito, engenharia e tecnologia da informação. Os salários iniciais variam entre R$ 8.273 para analista de processamento e R$ 10.685 para analista de tecnologia da informação. As provas objetivas para todos os cargos serão aplicadas em 11 de outubro, das 13 às 17 horas, em todas as capitais do país. A DataPrev é uma empresa pública vinculada ao Ministério da Gestão e Inovação em Serviços Públicos e gerencia diversas bases de dados sociais, sobretudo a do INSS. Edição e apresentação de Sandra Cerqueira, com informações do Ministério da Saúde e do Ministério da Gestão e da Inovação. Contamos com a sua audiência às 15 horas.
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3: 14:05.
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1: Minutos, 12:06 em Natal, boa tarde para vocês. Estamos iniciando mais um Feliz com Jesus nesta quinta-feira, hoje dia 6 de agosto do ano 2026. Este é o dia que o Senhor fez, regozijemo-nos, alegremo-nos nele. Vamos juntos até às 5:40 dessa tarde maravilhosa, ensolarada na capital de todos os potiguares. Hoje é véspera de mais um aniversário especial, véspera do aniversário de 525 anos do Rio Grande do Norte. Amanhã é um dia especial pra gente, é o dia do povo potiguar. Vamos juntos em mais um Feliz com Jesus, porque o mês é festivo e está apenas começando.
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1: E a gente já começa bem, cantando louvores ao Rei dos Reis e Senhor dos Senhores.

Lembrando que hoje, quinta-feira, tem círculo de oração tão somente no Templo Sede, na Praça Gentil Ferreira, no bairro do Alecrim. E hoje também estará acontecendo o culto de ceia, né? O culto de ceia nas congregações. Hoje você é convidado a participar deste memorial até que Cristo venha. Nesta quinta-feira, você e sua família são convidados para o culto de ceia a ser realizado em todas as nossas congregações, com exceção do Templo Central e também das 42 igrejas Polo, ok? Nas demais, este memorial estará sendo realizado até que Cristo venha. Lembramos também que amanhã tem círculo de oração. Amanhã, sexta-feira, círculo de oração nas congregações Aldeia de Betânia, Alvorecer, Cidade das Flores, Alvorada, Bom Pastor 2, Barro Vermelho, Barreiros, Congregação Boa Semente, Boa Sorte, Brasil Novo, Betesda, Capim Macio, Cidade Nova 1, Cidade Santa, Conjunto Ponta Negra, Conjunto Santarém, Disser Rosado, Congregação El Shaddai, Esbom, Felipe Camarão 2, Congregação Farol 1, Golandim 2, Jerezim Norte, Esmon, Congregação Jardim Progresso 2, Leão de Judá, Lírio das Serras, Loteamento Novo Horizonte, Congregação Liberdade, Congregação Monte Carmelo, Monte Jerezim, Monte Sião, Monte Tabor, Manancial de Bênção, Nova Jerusalém, Congregação Nova Natal, Nova Parnamirim, Nova Redinha, Novo Viver, Novo Alvorecer, Congregação Nordelândia, Congregação Paz do Saraum, Panatis, Porta Formosa, Portal do Jiquei, Parque dos Coqueiros, Primícias de Cristo, Refúgio dos Santos, Congregação Rio Potengi, Rio Doce, Renascer, Catarina 1, Vida Nova, Val de Jaboque e Vida Abundante. Todas essas congregações estarão realizando amanhã, sexta-feira, círculo de oração. E no sábado, os círculos de oração com jovens é no horário da manhã, você já sabe, né? E das crianças pode ser no horário da manhã ou tarde, a depender da Igreja Polo. Então fica aí a dica para você acerca dos círculos de oração. E estamos em campanha nacional de oração 24 horas ininterruptas de oração durante todo esse ano, apresentando a igreja e a nação em nossas orações. E o texto base da campanha está em 2 Crônicas, capítulo 7, versículos 13 e 14. Participe desse momento especial. Amanhã, sexta-feira, tem culto geral de instrução e doutrina no Templo Central, no Alecrim, a partir das 7 da noite, com transmissão aqui por meio da Nordeste Evangélica, a partir das 20 horas, logo após a Voz do Brasil, e você é convidado a participar. Já no domingo, você já sabe, né? Tem EBD, Escola Bíblica Dominical, com a lição 6, estaremos estudando a lição 6, A Suficiência da Graça na Cidade de Corinto. Vale a pena você conhecer mais acerca deste assunto, desse tema tão interessante, e você vai conhecer indo à escola dominical, na sala dos adultos. Este é o tema da lição. Curso de teoria musical da Escola de Música da Assembleia de Deus em Candelária, a Escola de Música Amigos de Sião. A congregação fica na Rua Barão de Serra Branca, 1380, Candelária. Lembrando que o período de inscrição segue até amanhã, tá? Até amanhã, sexta-feira, dia 7 de agosto. Faixa etária a partir dos 10 anos de idade, já pode matricular a criança. As aulas de teoria musical ocorrerão aos sábados, das 15 às 16 horas, durante 5 meses. Dúvidas ou você deseja obter mais detalhes, mais informações, entre em contato por meio do telefone 994901646, 994901646. E neste sábado tem Sopão Missionário lá na Assembleia de Deus em Parnamirim. Sopão Missionário acontece sempre ali na congregação do centro, e às 18 horas, das 18 até às 19 horas, os irmãos estarão em consagração. E na sequência, a partir das 19, estarão saindo as ruas de Parnamirim, evangelizando e entregando também o sopão, o sopão missionário. Vale a pena você conferir. Se você tem o desejo de participar, compareça amanhã na congregação do centro, na Praça da Paz de Deus, no centro de Parnamirim. Amanhã toda a equipe estará reunida, durante o dia estarão preparando aquele sopão maravilhoso, né? Um tacho de sopa aí bem recheado mesmo, bem gostoso, bem saboroso. E depois estarão saindo as ruas de Parnamirim, anunciando Jesus, anunciando o Evangelho de Cristo. Agora são 2h21, vamos louvar a Deus e a gente volta já já com muito mais para você.

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1: Agora 2:28 na capital potiguar. Feliz com Jesus aqui na Nordeste Evangélica. Analine Gouveia, boa tarde para você. Boa tarde, Sônia. Seja bem-vinda. Paz do Senhor. Luzinete também aqui, feliz com Jesus, né, Luzinete? Graças a Deus. Também conosco está a Mércia, Mércia Xavier. Boa tarde, Mércia. Que a paz do Senhor Jesus esteja contigo e com todos os nossos amados irmãos. Obrigado aí pelo carinho, pela sintonia e participação aqui na nossa programação. Deus abençoe a sua vida. Também temos aqui a participação da Andressa, lá no Tirol. Diácono Ronaldo, já chegando por aqui também. Boa tarde, Ronaldo. Ronaldo, ele oferece o louvor com Gabriela Rocha, né? O hino da vitória para todos que estão na sintonia da Nordeste Evangélica refletirem na letra dessa canção. Tá certo. Obrigado aí pelo carinho, pela participação também nessa tarde maravilhosa, abençoada, que Deus tem nos concedido. Também conosco está a Vitória em São Paulo do Potengi. Boa tarde, Vitória. Maria Gorgoni, seja bem-vinda. Boa tarde para você também. E você também pode participar conosco aqui da família Nordeste Evangélica, entrando em contato pelo WhatsApp 988-26-2255, WhatsApp da nossa programação, nessa tarde feliz e abençoada. Tarde em que nós comemoramos, né, os 31 anos da Nordeste Evangélica. Estamos no ar, 31 anos, anunciando Jesus em primeiro lugar. Durante todo o mês de agosto, a Nordeste Evangélica está comemorando mais um ano de existência e você faz parte dessa história, né? Você que tem muita gente mesmo que está ouvindo a nossa programação desde o primeiro dia, né? Desde 1995. E o nosso abraço a você, tá? Que faz parte dessa grande família. Um abração aqui especial para Damiana Carlinda. Boa tarde, Damiana. Que a paz do Senhor esteja contigo. Obrigado aí pelo carinho, pela sintonia de sempre. Edja acompanhando a nossa Nordeste. Ela está em Goianinha, ouvindo a Rádio Nordeste Evangélica. Edja, Cris, Ângela. Muito obrigado, viu? A todas. O nosso carinho, o nosso muito obrigado. Vamos louvar a Deus? Daqui a pouquinho, depois do intervalo comercial, a gente volta com muito mais na tarde da sua 92 FM, nesta véspera de aniversário também do nosso Rio Grande do Norte. Amanhã, 525 anos, estaremos comemorando, hein? Que maravilha, que festa, que alegria. Vamos juntos.
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0: Agora 2:45, chegando o direito do consumidor aqui no Feliz com Jesus. A informação que a gente traz é a seguinte: a Agência Nacional de Vigilância Sanitária esclareceu que é falsa a informação que circula nas redes sociais sobre a presença de plástico ou petróleo em ovos. Pois é, a Agência Nacional de Vigilância Sanitária, Anvisa, informou nesta terça-feira, dia 4, que não emitiu alerta nenhum sobre ovos com plástico ou petróleo. Segundo o órgão, não existem ovos com essas substâncias aprovados para o consumo. E a informação divulgada em vídeos nas redes sociais é falsa. A fiscalização das granjas e da produção de ovos é feita pelo Ministério da Agricultura e Pecuária, que é responsável pelo acompanhamento e controle desses alimentos. A orientação da agência aos consumidores é comprar apenas ovos produzidos por estabelecimentos inspecionados e verificar se a embalagem contém informações como origem, lote e prazo de validade. Caso seja necessário lavar os ovos, a recomendação é fazer isso somente antes do consumo. A Anvisa também orienta manter os ovos refrigerados conforme indicado no rótulo e consumi-los bem cozidos para reduzir o risco de contaminação. Essa é a dica, a informação que a gente traz hoje aqui no quadro Direito do Consumidor.
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0: Um abração para o Alan Pereira acompanhando a gente. Boa tarde, Alan, seja bem-vindo. Cláudia Cristina lá em Extremóis também. Feliz com Jesus. No Soledade 1, Lucimar e Luzia. A Sônia Maria também conosco em Neópolis. O José Adriano em Pernambuco, lá em Toritama. Boa tarde, José, seja bem-vindo. Luzinete acompanhando a gente também nessa tarde. Que bênção, fico feliz. Um abraço para o Edson, acompanhando o nosso Nordeste. E ele parabeniza a esposa, Caroline, que está completando hoje mais um ano de vida. Parabéns, Caroline, 28 anos. Deus abençoe. Saúde, paz e alegria. Que bênção dos céus, hein? Para você e toda a sua família. Parabéns aos aniversariantes de hoje, parabéns aos nossos amados irmãos que estão comemorando mais um ano de vida nesta data tão especial. Deus abençoe a sua vida e a sua casa. Que bênção, hein? Que maravilha. Um abração especial também para os nossos amados irmãos da Assembleia de Deus de Pedro Velho, povo de Deus abençoado, hein? Acompanhando a gente, muito obrigado aí pelo carinho. Eles informam dos 60, aniversário de 63 anos do Círculo de Oração de Senhoras e 59 anos do Conjunto Monte Sião. Tarde de festa de alegria, dia 8 agora, depois de amanhã, né? Lá em Pedro Velho, adorando a Deus, os nossos amados irmãos, pastor Reginaldo Luna, pastor supervisor do campo de Canguaretama, convida você juntamente com o pastor Severino Ramos, pastor da Assembleia de Deus ali em Pedro Velho. Uma festa especial, você é convidado a comparecer, a adorar a Deus com os nossos amados irmãos. Também estarão presentes conjunto de senhoras participante aí desse momento de adoração a Deus, Novo Amanhecer da Assembleia de Deus lá em Várzea, conjunto de senhoras Lírio dos Vales da Assembleia de Deus do quilômetro 103, né? Também estarão adorando a Deus juntamente com os nossos amados irmãos. Olha o nosso abraço, nossa saudação a todo o povo de Deus ali em Pedro Velho. É sábado, é agora, neste sábado você é convidado a participar. Um abraço para a irmã Daquinha, né? Adorando a Deus conosco e louvando a Deus com a gente. Muito obrigado mesmo. Faltando aí 11 minutos para as 3 da tarde, vamos louvar a Deus e a gente volta já. Yeah.

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1: Estamos de volta com mais notícias para atualizar você. O Brasil registrou um crescimento acelerado das guardas municipais, que somam hoje mais de 107 mil agentes, espalhados por quase 1.400 cidades. Segundo estudo recém-divulgado do Fórum Brasileiro de Segurança Pública, as guardas que atuam nos municípios cresceram quase 13% nos últimos 3 anos e ultrapassaram a Polícia Civil, tornando-se a segunda maior força de segurança do país, atrás apenas da Polícia Militar. Esse crescimento das forças municipais foi impulsionado por decisões judiciais que autorizaram a atuação ostensiva dos guardas nas ruas para reforçar a proteção nas cidades. Especialistas apontam que a presença ampliada da Guarda Municipal garante mais rondas preventivas e apoio direto à segurança de espaços públicos, escolas e vias do município, mas alertam que a expansão sem padronização nas bases curriculares e sem dados unificados pode comprometer a eficiência das políticas públicas de combate à criminalidade. Os professores e educadores infantis da Rede Municipal de Natal aprovaram em assembleia a deflagração de greve por tempo indeterminado a partir desta quinta-feira. De acordo com o Sindicato dos Trabalhadores em Educação Pública do Rio Grande do Norte, o Sinterrn, o movimento foi decidido após a categoria avaliar a falta de avanços nas negociações com a Prefeitura. Segundo o Sint, a Assembleia reafirmou como principais reivindicações a reposição das perdas salariais, a unificação das carreiras, a isonomia salarial e a defesa da educação pública da capital. Para o sindicato, um dos pontos de impasse é a existência de 3 legislações diferentes que regem as carreiras do magistério, o que gera distorções salariais e diferenças de direitos entre profissionais que exercem funções semelhantes na rede. A Secretaria Municipal de Saúde de Natal informa que mantém diálogo permanente e respeitoso com o sindicato e que seguirá os procedimentos institucionais previstos para a situação. Sandra Cerqueira na edição e apresentação com informações da Agência Rádio 2, do Portal da Tropical e do Sintrn. Retornaremos às 16 horas com mais informações para você.
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3: 15 horas e 1 minuto.
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Agora 3:23 na Grande Natal, feliz com Jesus na Nordeste Evangélica, emissora das Boas Novas. Boa tarde para você, ligadinho conosco. É um prazer, viu, contarmos com a sua audiência e participação no 988-26-2255. Você participa conosco durante toda a tarde aqui na 92 FM. Quero que enviar um abraço, a paz do Senhor Jesus para a Graça Imperial, acompanhando a nossa Nordeste, a Maia Carla, acompanhando a gente também. Boa tarde, Maia, que a paz do Senhor Jesus esteja contigo, Deus abençoe. Vamos orar por você, por sua família também. Muito obrigado pelo carinho. Um abração aqui para Gilvan Batista. Boa tarde, Gilvan, Deus abençoe a sua vida também. A paz do Senhor Jesus segue para a Núbia. Boa tarde, Núbia, seja bem-vinda, que a paz do Senhor seja contigo, com os seus. Vamos também pedir oração, né? Ela pede orações aqui. Amém, vamos orar sim. Um abraço aqui especial para a Andressa no Tirol, adorando a Deus conosco. Está a Silvia, boa tarde, Silvia, a paz do Senhor Jesus, está ali na zona norte de Natal e com a Rádio Nordeste acompanhando aí a nossa programação. Muito obrigado pelo carinho, pela sintonia de sempre. Vamos louvar a Deus, vamos continuar adorando ao Senhor. Daqui a pouquinho a gente volta com mais informações na sua 92 FM.

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1: Boa tarde para você, agora 3 horas e 43 minutos em Natal. Natal segue sem registros recentes de casos de raiva em cães e gatos, resultado aí do trabalho permanente da vigilância desenvolvido pela Secretaria Municipal de Saúde e da adesão da população às campanhas de vacinação antirrábica. Para manter este cenário, a Prefeitura reforça a importância da imunização anual dos animais durante a campanha de vacinação antirrábica 2026. A raiva é uma doença viral que acomete mamíferos e pode ser transmitida aos seres humanos por meio de mordidas, arranhaduras ou de contato da saliva de animais infectados com ferimentos ou mucosas. Como apresenta alta letalidade, a vacinação continua sendo a principal forma de prevenção e controle da doença. Apesar do cenário positivo, a Secretaria Municipal de Saúde alerta que a ausência de casos não elimina o risco da doença. Por isso, é fundamental que os tutores mantenham a vacinação anual de cães e gatos para evitar a reintrodução do vírus no município. A campanha de vacinação antirrábica segue até 30 de setembro, com equipes da Unidade de Vigilância de Zoonoses realizando vacinação porta a porta, além de postos fixos distribuídos pela cidade. O dia D de mobilização está marcado para 26 de setembro. Podem ser vacinados cães e gatos saudáveis a partir de 3 meses de idade, desde que não tenham sido submetidos a tratamento farmacológico nos últimos 30 dias e ainda não tenham recebido a vacina antirrábica este ano. Então fica aí o lembrete, tá? E semanalmente as unidades estão abertas, né? E vacinando os animais. Também a equipe porta a porta está se deslocando bairro a bairro da cidade, com o objetivo de que a meta da campanha seja alcançada e que a nossa cidade, a nossa população fique protegida contra a raiva. Raiva mata. 3h45 agora na capital potiguar.
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1: 3h45 na Grande Natal e você participando com a gente. É um prazer, viu? Contarmos com a sua audiência, a sintonia aqui na nossa programação. 988-26-2255 é o WhatsApp para sua participação, assim como está participando conosco agora o Edson e a Neide lá em Boa Saúde. Um abraço especial para Maria José, acompanhando a nossa Nordeste também, parabenizando o irmão Geraldo, obreiro da Igreja Galileia, pelo seu aniversário. Então, parabéns aí ao nosso irmão Geraldo. Deus o abençoe. E ela deixa para meditação Isaías 49, versículos 15 e 16. Isaías 49, versículos 15 e 16, para a meditação do irmão Geraldo, que hoje está comemorando mais um ano, ficando mais experiente. Coisa boa, hein? Um abraço para o Ricardo e a Ângela em Parnamirim. Obrigado aí pelo carinho, pela sintonia de sempre, de toda a família. Vamos louvar a Deus, né? Faltando aí 14 minutos para as 16h. Daqui a pouquinho teremos a ministração da palavra com o pastor Elinaldo e mais um Boas Novas para a família. Para você relembrar Maravilhas Entre Nós, na interpretação da Cassiane, aqui da Nordeste Evangélica. Foi um dos beijos, né, do programa Boas Novas na Tarde com Eduardo Santana. E aí você relembra, você canta nessa tarde feliz com Jesus.

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1: Boa tarde para você, 3:57 em Natal. Mariju acompanhando a gente. Boa tarde, Maria José, da Congregação Galileia, acompanhando a gente nessa tarde feliz e abençoada. Ela parabenizando aqui, parabenizando o irmão Geraldo, né, que está acompanhando a gente, que hoje está aniversariando também. Irmão Geraldo, parabéns, é obreiro ali da Igreja Galileia, pelo seu aniversário. Felicidade, saúde, paz, alegria. E deixa para sua meditação Isaías 49, versículos 15 e 16. Muito obrigado aí pelo carinho da audiência da Mariju e parabéns ao nosso irmão Geraldo. Um abraço especial aqui para a nossa querida Andressa, feliz com Jesus, né? Graças a Deus. Quem está conosco também é o José Adriano. Boa tarde, José. Deus abençoe. A paz do Senhor, ele está aqui no seu veículo, né? Trafegando pelas estradas do Rio Grande do Norte, ouvindo a gente no carro, no veículo, né? No seu veículo, no rádio do carro. Muito obrigado pelo carinho, pela sintonia. Zilma, ali na Zona Norte também, feliz com Jesus, né, Zilma? Graças a Deus, que Deus te abençoe rica e poderosamente. Um abração especial aqui para o Walter Patriota, acompanhando a gente. Boa tarde, Walter, que a paz do Senhor esteja contigo também. Um abraço especial para você e toda a sua família. Agora 3:59 em Natal e você participa com a gente pelo 988-26-2255, WhatsApp da nossa programação. E agora quem chega é a Sandra Cerqueira com mais uma edição do Nordeste Informa. Voltamos já já.
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2: Muito obrigada pela sua sintonia. Chegamos com mais uma edição do Nordeste Evangélica Informa. Força do El Niño pode fazer com que mais de 49 milhões de pessoas sofram de insegurança alimentar. E isso deve ocorrer até o final do ano que vem. É o que alerta o Programa Mundial de Alimentos da Organização das Nações Unidas. Um relatório da agência da ONU revela que há 81% de chance de ocorrer um fenômeno climático muito forte, com temperaturas da superfície do mar que podem atingir os níveis mais altos desde 1950. O El Niño altera os padrões climáticos no mundo inteiro. O documento analisou 45 países considerados vulneráveis aos efeitos do fenômeno. A estimativa é que o número de pessoas sem acesso regular e suficiente a alimentos aumenta em 49 milhões e chega ao total de 274 milhões de cidadãos. América Central e África Austral, que fica ao sul do continente africano e abrange países como África do Sul e Namíbia, tendem a ser as regiões mais afetadas. Os municípios potiguares de Upanema, Bom Jesus e João Câmara receberão ao longo deste mês uma série de mutirões voltados à expedição de documentação e à prestação de serviços públicos para trabalhadores rurais. A iniciativa é coordenada pelo Ministério do Desenvolvimento Agrário e Agricultura Familiar, por meio da Superintendência Federal do Desenvolvimento Agrário no Rio Grande do Norte, em parceria com órgãos estaduais, prefeituras locais e instituições públicas. Embora a ação tenha como público-alvo prioritário as mulheres do campo, o atendimento estará aberto a toda a população local. O objetivo principal da medida é aproximar as políticas públicas do meio rural, concentrando diversos serviços em um único espaço para reduzir deslocamentos, ampliar o acesso a direitos e incentivar a autonomia econômica e social das agricultoras familiares. A estrutura reunirá serviços gratuitos prestados por ordem de chegada. Entre as opções disponíveis estão: emissão da Carteira de Identidade Nacional, Carteira de Trabalho Digital, Cadastro Único e Cartão SUS, além da atualização cadastral de assentados da Reforma Agrária e emissão do Cadastro da Agricultura Familiar. Na área da saúde e bem-estar, a população terá acesso à vacinação, testes rápidos e atendimento odontológico. Edição e apresentação de Sandra Cerqueira, com informações da Organização das Nações Unidas e do Ministério do Desenvolvimento Agrário e Agricultura Familiar. Fique ligado, tem mais informações às 17 horas.
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4: 16:03.
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1: Agora 4 horas e 12 minutos, acesse o nosso portal e fique sempre bem informado, nordesteevangelica.com.br. Hoje é quinta-feira, logo mais, culto de ceia nas congregações da Assembleia de Deus aqui em Natal. Na última segunda, foi realizado o culto de ceia no Templo Sede, na Praça Gentil Ferreira, no Alecrim. Na terça-feira, nas 42 igrejas Polo, nos setores da Assembleia de Deus em Natal, e nesta quinta nas demais congregações, você é convidado a participar deste memorial até que Cristo venha. Agora vamos meditar na palavra de Deus com o pastor Elinaldo. A gente volta já.
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3: Meus caros irmãos e amigos, a paz do Senhor para todos. Continuamos a refletir sobre o tema do desafio da saúde mental e física do ser humano. Vimos que, por causa do pecado, da corrupção moral e espiritual, a idade de vida do ser humano foi diminuindo ao longo dos séculos, de tal forma que de mais de 900 anos o homem teve a sua média de vida reduzida para 70 anos. O que é constatado, não é? Ainda em pleno século XXI, em sua misericórdia, Deus tem concedido que a medicina preventiva e curativa tenha êxito em seus avanços em prol da saúde humana. Mas em termos de saúde espiritual, de cura da alma e do espírito, não existe remédio químico ou de qualquer substância material. Somente através da salvação em Cristo Jesus, o homem pode ter a terrível doença do pecado debelada em sua vida e ter paz e saúde verdadeiras na comunhão com Deus. Hoje veremos mais razões para a ocorrência de doenças e a provisão divina para a nossa saúde. A Bíblia nos mostra que Deus deu promessa de saúde e cura para quem crê nele e na sua palavra. No Antigo Testamento temos a informação de que Deus queria galardoar seu povo com ricas bênçãos dos céus. As bênçãos seriam lançadas a partir do monte Gerizim, e Deus prometeu que abençoaria grandemente a nação israelita e disse, entre aspas, e será que se ouvires a voz do Senhor teu Deus, tendo cuidado de guardar todos os seus mandamentos que eu te ordeno hoje, o Senhor teu Deus te exaltará sobre todas as nações da terra. E todas essas bênçãos virão sobre ti e te alcançarão quando ouvires a voz do Senhor teu Deus. Bendito serás tu na cidade, bendito serás no campo, bendito o fruto do teu ventre, o fruto da tua terra e o fruto dos teus animais e a criação das tuas vacas e o rebanho das tuas ovelhas. Bendito o teu cesto e a tua amassadeira. Bendito serás ao entrares e bendito serás ao saíres. Deuteronômio 28:1-6. Por outro lado, se o povo desobedecesse, teria sobre si as maldições da parte do Senhor, proferidas a partir do monte Ebal, Deuteronômio 27:11-26. E os castigos decorrentes da desobediência incluíam terríveis transtornos na área da saúde. Deus disse, maldito serás tu na cidade, maldito serás no campo, maldito teu cesto, a tua amassadeira, maldito o fruto do teu ventre e o fruto da tua terra e a criação das tuas vacas e os rebanhos das tuas ovelhas. Maldito serás ao entrares e maldito serás ao saíres. Deuteronômio 28:16-19. Também está escrito, o Senhor te fará pegar a pestilência até que te consuma da terra a qual passas a possuir. O Senhor te ferirá com a tísica e com a febre, com a quentura e com ardor e com a secura. O Senhor te ferirá com suas úlceras do Egito e com hemorroides e com sarna e com coceira de que não possas curar-te. O Senhor te ferirá com loucura e com cegueira e com pasmo do coração. O Senhor te ferirá com úlceras malignas nos joelhos e nas pernas de que não possas sarar, desde a planta do teu pé até o alto da cabeça. Deuteronômio 28:27, 28:35. Nos textos transcritos, vemos alguns dos tipos de enfermidades físicas e emocionais que acometeriam os que desobedecessem à voz de Deus. Em segundo lugar, vemos que as doenças proliferam pelo mundo, doenças físicas, né? Vivemos num mundo doente. Há muita gente doente em nosso país. e em todo o mundo. Segundo o Dr. Fernando M.F. de Oliveira, no livro Um Plano de Saúde que Deus Garante, Edson Vidal.

com o aumento do pecado, há também um aumento de doenças e o preço a pagar pela desobediência a Deus. Contudo, de acordo com a Bíblia, Deus quer que seu povo tenha saúde. A pandemia do Covid-19 já matou mais de 530 mil pessoas e continua a preocupar as autoridades e ao povo geral. O infarto, segundo as informações, vai ceifando vidas. O infarto miocárdio mata cerca de 350 mil pessoas por ano no Brasil, de acordo com o Instituto do Coração de São Paulo, causado por hereditariedade, tabagismo, sedentarismo, pressão alta, diabetes, estresse, obesidade e outros fatores, confirmando o que dissemos acima. A mulher foi a mais prejudicada pelo pecado. Os determinados tipos de doenças são mais prejudiciais à mulher do que ao homem, diz um texto médico. E o risco de uma mulher morrer vítima do primeiro infarto é de 50%. O risco de um homem é de 30%. De todas as mulheres que sobrevivem ao primeiro ataque, 30% delas, ou 38% delas, morrem dentro de um ano. Entre os ambos, a taxa é de 25%. 46% das mulheres ficam com sequelas depois do infarto. Entre os homens, a taxa é de 22%. É possível que a combinação da pílula anticoncepcional com o consumo de mais de 15 cigarros por dia aumente 20 vezes o risco de infarto ou acidente vascular cerebral. Dessa forma, concluindo essa reflexão de hoje, vemos que as consequências do pecado da humanidade são terríveis para a sua saúde mental e física. Sabemos que as doenças atingem indiscriminadamente tanto a descrentes quanto a crentes. Em Deus, isso faz parte da realidade humana. Mas em meio a toda essa realidade, há uma grande esperança de que Deus tem um plano maravilhoso para a sua igreja e para os homens, como resultado do seu amor e sua bondade. Um dia, a Bíblia garante, teremos um mundo pleno de paz, de amor e saúde, quando todas as forças do mal forem vencidas por nosso Senhor Jesus Cristo, e Ele vier reinar sobre a terra com a sua igreja. Se você ainda não aceitou a Cristo como seu Salvador, meu conselho é que aceite logo, pois o dia de amanhã não nos pertence. Até o próximo programa, se Deus quiser.

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1: Boa tarde para você, agora 4h30 na capital potiguar. Você está na Nordeste Evangélica, a emissora das Boas Novas, 92.5 FM há 31 anos. Anunciamos Jesus 24 horas por dia, abençoando os céus do Rio Grande do Norte com o Evangelho de Cristo. Graças a Deus, e você faz parte dessa história. Um abração para a Giane no setor 17, acompanhando a gente. Muito obrigado pelo carinho aqui do nosso querido irmão Alexandre Solino. Boa tarde, Alexandre. Que a paz do Senhor esteja contigo. Boa tarde também à nossa querida irmã Andréia, acompanhando a gente lá em Macaíba. Um abraço especial para o povo de Deus em Macaíba, para os macaibenses, né? Acompanhando a nossa Nordeste. Pedro Pereira, lá na Nova Redinha, acompanhando a nossa programação também. Muito obrigado pelo carinho, que a paz do Senhor seja contigo, meu irmão. Vamos ao intervalo rapidinho, a gente volta com muito mais para você na tarde da sua 92 FM.
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1: Boa tarde para você, agora 4 horas e 47 minutos na capital do Rio Grande do Norte. Estamos chegando com o quadro de educação e a gente traz a seguinte informação. O Ministério da Educação divulgou nesta quarta-feira, dia 5, o resultado da segunda chamada do programa Universidade para Todos, o ProUni, referente ao segundo semestre de 2026. Estudantes que participaram do processo seletivo podem conferir o resultado no portal Acesso Único ao Ensino Superior, em acessounico.mec.gov.br. Os candidatos pré-selecionados devem observar lá as informações apresentadas na inscrição e até o dia 14 de agosto. Os candidatos pré-selecionados devem informar, né, podem observar as informações apresentadas até na inscrição até o dia 14 de agosto. A documentação exigida para essa comprovação deve ser apresentada diretamente na instituição de ensino superior em que o estudante foi pré-selecionado. Quem não foi pré-selecionado em nenhuma das chamadas ainda terá uma nova oportunidade por meio da lista de espera. E para participar dessa lista é preciso manifestar interesse entre os dias 26 e 27 de agosto. A lista com a classificação dos candidatos que manifestarem interesse será divulgada no dia 1º de setembro. Os pré-selecionados nessa etapa deverão comprovar as informações da inscrição entre os dias 1º e 14 de setembro. Mais informações em gov.br/mec, você tem essas informações aí precisas. E ontem também foi divulgado pelo Ministério da Educação o IDEB, né, que é o índice que faz aí um levantamento das escolas, do desempenho dos estudantes, as escolas da rede pública. Que bom que o IDEB de 2025, em todos os aspectos, houve uma melhora, né? Uma melhora dessa média nacional, tanto aqui em Natal quanto em todo o Brasil. E as maiores notas do IDEB, as notas 10, o maior número de notas 10 de escolas do Brasil estão concentradas no Nordeste, principalmente no Ceará, né? No Ceará, uma grande quantidade de escolas tiraram nota 10. Aqui em Natal, por exemplo, a maior nota foi 7, né? A maior nota foi da Escola Municipal Monsenhor Joaquim Honório, que atingiu a nota 7. No desempenho, essa escola está localizada ali entre o bairro do Alecrim e de Ser Rosado, né? Naquelas proximidades ali, Alecrim de Ser Rosado, fica ali bem próximo à escola João 23, né? Então, parabéns a toda a equipe da escola, parabéns a todos os profissionais da educação, de uma forma geral, tá certo? Depois tivemos aí uma escola aqui em Natal, também que ficou com a nota bem elevada, foi a escola municipal Professor Carlos Belo Moreno, que fica ali no bairro, no Conjunto Pirangi, né? No bairro Neópolis, também com a nota 6.8. Então, não é fácil, viu? Para atingir uma média dessa, é muito esforço da equipe, também por parte dos alunos e a família presente, a família juntinha ali. Olha, não é fácil atingir uma média dessa. Então, parabéns a todos os profissionais da educação, tanto do município quanto do estado, né? E, enfim, todos os profissionais da educação, pelo esforço, pelo empenho, e que essa nota venha tão somente ainda a crescer mais e mais, é o desejo de todos, tá certo? É o desejo de toda a sociedade. Vai o nosso abraço, nosso reconhecimento a todos os profissionais da educação, tanto aqui no âmbito local, quanto no âmbito nacional. Agora 4 horas e 51 minutos em Natal, 4h51, e a gente nesse quadro de educação fala sobre a importância do acompanhamento, né, mais de perto de cada um destes estudantes. Você que é pai, você que é mãe, converse com o professor, converse com a direção da escola para saber como está o desenvolvimento do seu filho. Veja os cadernos, olha, nada melhor que dar uma olhadinha no caderno, o que você viu hoje, né? Uma olhada nos livros também, nas atividades de casa. Então é importante estar, você não vai estar perdendo tempo não, de jeito nenhum. você, quando pega o caderno do seu filho, o livro, para saber como ele está, se fez a atividade ou não, você está investindo no seu filho, investindo tempo, investindo afeto, investindo tantas coisas boas, né, que está sendo ali colocada em prática através de uma atividade de casa. Você não vai fazer atividade pelo seu filho, mas você vai estar ao lado dele, colaborando com ele, dando aquela força a ele, né, aquele incentivo para que ele possa fazer as atividades e possa se desenvolver da melhor forma possível. Você está investindo tempo no seu filho, tá certo? No futuro dele, que começa agora, viu? Que começa agora. Não falte, não deixe a criança faltar à escola, só se for caso de doença realmente, né? algo superior, mas não deixe que a criança falte, porque é um momento de socialização, um momento de aprendizado, tá certo? E isso vai valer a pena. E a escola pública é um ambiente riquíssimo, viu? É um ambiente riquíssimo de aprendizado. Certas equipes trabalham com afinco, com amor, com dedicação, e a gente vê isso todos os dias, viu? Pode ter certeza disso. As dificuldades são inúmeras, mas os desafios estão sendo aos poucos superados, né? No dia a dia. Mas é importante que, se para esses desafios serem superados na sua totalidade, é importante que a família esteja junto, esteja participando, esteja acompanhando a criança, esteja visitando a escola, conversando com a equipe de profissionais da educação para saber como melhor proceder no dia a dia, na rotina de estudos de casa com sua criança. E aí vai dar tudo certo, tá bom? Toda a sociedade ganha. E mais uma vez aí o IDEB apresentando índices melhores, né? Tanto aqui na capital quanto no interior e em todo o Brasil. Isso é positivo, isso é bom demais. Vamos pra frente, esperamos que esse IDEB cada vez aumente mais. Agora 4:54.
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0: Boa tarde para você. Agora são 17 horas pontualmente. Muito obrigado pelo carinho da sua audiência, sua participação aqui na nossa 92 FM, Rádio Nordeste Evangélica. Há 31 anos estamos anunciando Jesus em primeiro lugar. E você fazendo, claro, parte dessa história. Muito obrigado mesmo pela sintonia, por sua audiência e participação. Um abraço especial. E eu quero aqui enviar um abraço para os nossos irmãos lá em Galinhos, acompanhando a nossa Nordeste, a Ana Lúcia lá em Galinhos. Que bom, Ana Lúcia, termos a sua companhia todas as tardes. E ela informa do terceiro congresso de senhoras lá em Galinhos. Estará acontecendo dias 7 e 8, ou seja, a partir de amanhã, né? Dias 7 e 8, sexta e sábado, ali em Galinhos, a partir das 19 horas, na congregação da Assembleia de Deus. O pastor Jadson Souza está à frente da igreja, está à frente da congregação naquela cidade. No louvor, a banda Jeová Shalom estará louvando a Deus, da Assembleia de Deus lá de Baixa do Meio, estarão adorando a Deus. Também a Jéssica Sayonara, aqui de Natal, estará participando dessa festa de adoração a Deus, desse congresso, terceiro congresso de senhoras. Ainda a palavra estará a cargo da Janaína Cruz, da Assembleia de Deus em Parnamirim. E também a Jaqueline Fernandes, aqui de Natal. E ainda no louvor, a Jaile Rayane, de Galinhos, estará louvando a Deus neste grande evento que terá início amanhã. E você, convidada especial, a participar do terceiro Congresso de Senhoras de Galinhos. 5:02, Sandra Cerqueira chega com mais uma edição do Nordeste Informa. A gente volta já.
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2: 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O Conselho Nacional de Justiça confirmou nesta semana o fim da aposentadoria compulsória como punição máxima para juízes e magistrados que cometerem infrações graves. Com a nova regra, que regulamenta uma decisão do Supremo Tribunal Federal, o julgado que foi punido por uma conduta gravíssima deixará de receber salários ou proventos integrais no afastamento e passará a responder a um processo de 3 etapas que pode resultar na perda definitiva do cargo público. A medida estabelece que, ao ser punido pelo tribunal de origem, o magistrado ficará imediatamente afastado, recebendo apenas o valor proporcional ao tempo de contribuição. O caso passará por uma reavaliação no próprio Conselho Nacional de Justiça e, com a confirmação, a Advocacia Geral da União acionará o Supremo Tribunal Federal para decretar a demissão final. A decisão vale para processos novos e ações em andamento em todo o país. A mudança nas regras ajuda a acabar com a percepção de impunidade e com o privilégio da remuneração mantida a juízes punidos por faltas graves. A refinaria Clara Camarão, em Guamaré, reduziu em 20 centavos o preço da gasolina A, comercializada pela unidade. Segundo a atualização divulgada nesta quinta-feira pela Brava Energia, responsável pela operação da refinaria, o litro passou de R$ 3,94 para R$ 3,74. A queda ocorre após o reajuste da semana anterior, quando a gasolina havia subido 0,04 centavos e chegado a R$ 3,94 por litro. Com a nova atualização, o combustível retorna a um patamar menor em relação ao preço praticado no fim de julho. No caso do diesel A S500, não houve alteração nos valores nesta semana. Na modalidade Hexa, o litro permanece em R$ 4,81. Já na modalidade LCT, o preço segue em R$ 4,82. Os preços divulgados correspondem aos valores praticados na refinaria e não representam o preço final cobrado dos consumidores nos postos. Na apresentação e edição, Sandra Cerqueira, com informações do Conselho Nacional de Justiça, Tribuna do Norte e Brava Energia. Às 21 horas estaremos de volta com mais uma edição do Nordeste Evangélico Informa.
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4: 17:06.
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1: Agora 5 horas e 15 minutos em Natal, 5:15, chegando a dica do dia para você aqui na 92 FM. E hoje vamos falar sobre direção defensiva. Pois é, saiba quais são as regras de ouro para antecipar situações de perigo no trânsito e conduzir qualquer veículo de forma segura. Pratique a direção defensiva. Esse conceito envolve todo tipo de atenção no trânsito para evitar acidentes, além da preocupação com a manutenção adequada do veículo e com as próprias condições em que o motorista se encontra. Por exemplo, só buzine quando necessário. A buzina serve para chamar a atenção ao redor em alguma situação de risco e não deve ser usada por qualquer motivo. Hoje, você observa que existe uma conscientização maior, né, das pessoas hoje com relação ao uso da buzina. Antigamente era mais frequente as pessoas buzinarem. Hoje não, as pessoas têm uma consciência maior de que esse dispositivo só deve ser utilizado em situações de emergência, né, de extrema necessidade mesmo, sabe? Use a seta. Hoje, um grande problema dos nossos motoristas é esse não usar a seta, infelizmente, né? A seta não é opcional, minha gente. É um instrumento de comunicação de intenções, dos motoristas. É fundamental usá-la quando for realizar uma conversão, por exemplo, né? Para que os outros condutores reduzam a velocidade a tempo de evitar acidentes, tá? Vai mudar de faixa, ligue a seta, use a seta para informar. Ninguém tem, tem visão além do alcance para saber que você vai entrar de qualquer forma aí e segurar o carro, frear bruscamente, podendo até causar um grave acidente. Então, vai mudar de faixa, vai fazer uma conversão, use a seta, é importante demais. Não corra. Trânsito não é competição de corrida. Exerça sua vocação de piloto de provas no videogame. Pronto, pode ser lá no seu joguinho lá, né, do videogame, ou em um local adequado para esse tipo de disputa esportiva. E desrespeitar os limites de

de sinalização. Não mande mensagens pelo celular enquanto você estiver dirigindo. Quando você está conduzindo, perder mesmo que alguns segundos de atenção no trânsito pode ser fatal. Então deixe para mandar aquele zap em segurança quando não estiver conduzindo o veículo. Pare então, pare em um local seguro e entre em contato com alguém. Mas quando estiver dirigindo, cada segundo que você se distrai, tira sua atenção da pista, da estrada, pode ser fatal, pode causar um acidente gravíssimo. Mantenha a distância de segurança dos outros veículos. Essa precaução dá mais espaço para manobras inesperadas e mais tempo para reação em situações de risco. Você, tenho certeza, você já percebeu que aqui em Natal, às vezes, principalmente aqui na BR-101, a colisão de um engavetamento, né, por exemplo, de 4, 5 veículos hoje está mais comum. Antes nós não víamos isso. Tinha menos veículos na via, a velocidade era moderada, mas as pessoas estão acelerando aí, por isso que tem tantos radares, né? E o redutor de velocidade e coisa e tal. Então, as pessoas andam muito coladinhas umas às outras. Se qualquer, por qualquer motivo, você tiver que frear, pode haver uma colisão, porque as pessoas não dão aquela distância de segurança. Então, é importante você dar uma certa distância de segurança para que tudo ocorra da melhor forma possível. Em algo inesperado, você ter condições de frenar, frear, parar o carro, tá? Use equipamento de segurança no carro, use o cinto de segurança. No caso das motocicletas, capacete, luvas, botas e jaqueta evitam lesões em casos de acidente. E, por último, respeite a sinalização. Essa é uma das principais medidas para evitar acidentes e requer o conhecimento dos sinais definidos pelo Código Brasileiro de Trânsito. Então, é a dica que a gente traz aqui para você no quadro de hoje. Ah, só um lembrete. Respeite a faixa de pedestre. Quem está a pé, em geral, são os usuários mais frágeis e desprotegidos, né, nesse local que a gente chama de via ou trânsito. Então, respeite a sinalização, respeite a velocidade, respeite a faixa de pedestre, para você chegar com segurança, e é isso que todos nós queremos. Algumas informações aqui sobre como evitar acidentes, né? Sobre direção defensiva, tá bom? E não esqueça de fazer aquela manutenção periódica no seu veículo, checando os equipamentos, incluindo aí faróis, pneu, sistema de freio e também a correia dentada. Essa é a nossa dica do dia aqui no Feliz com Jesus de hoje.

0: Feliz com Jesus, 5:27 na Grande Natal. Um abração aqui para o meu querido irmão Amâncio, né? Acompanhando a gente, Amâncio. Ele está ali em Pau dos Ferros, acompanhando a nossa Nordeste. Ele é caminhoneiro, né? Trabalha em caminhão, é caminhoneiro e ouve a nossa Nordeste Evangélica pelas estradas do Nordeste. A Nordeste vai seguindo aí junto contigo, né, irmão Amâncio? Abençoando sua vida, graças a Deus. Então, ele está em Pau dos Ferros, rapaz. Um abraço especial, que a paz do Senhor esteja continuamente com o Senhor e com sua casa. Também conosco está o nosso querido Ricardo e a Ângela em Parnamirim, a paz do Senhor. Para a Ana Lúcia em Galinhos, Rio Grande do Norte, bela cidade de Galinhos, vale a pena conhecer, hein? Se você não conhece, conheça. O irmão Arlindo lá na Praia da Pipa. Ô, irmão Arlindo, paz do Senhor, outra belíssima praia potiguar, né? Pipa, dá o nosso abraço a todos ali em Pipa. São Miguel do Gostoso acompanhando a gente também. O Airon Inácio, boa tarde, Airon, que a paz do Senhor seja contigo. A Maria José, maravilha, bênção dos céus, hein? Maria dos Prazeres acompanhando a gente também. Obrigado pelo carinho do Rui e a irmã Isa lá na Zona Norte de Natal. Também conosco está a irmã Analine Gouveia. Boa tarde, Analine, que a paz do Senhor seja contigo também. Um abração especial para Celedon Braz, rapaz. Celedon, um abração para você, irmão Celedon Braz, acompanhando a nossa Nordeste Evangélica. Um prazer, viu, contarmos com a sua audiência. Ele mandou até um vídeo, acho que ele deve estar viajando aí pelas serras do Rio Grande do Norte. Que bênção, fique feliz, viu? Que Deus te abençoe continuamente. A você que está aí visitando, você que está nas cidades serranas acompanhando a gente, Martins, né? Acompanhando a nossa Nordeste, lá em Porto Alegre, ligadinhos conosco, muito obrigado pelo carinho. Deus abençoe aos nossos irmãos aqui do Rio Grande do Norte, a você na Paraíba, onde quer que você esteja, sinta-se abraçado, que a paz do Senhor Jesus Cristo esteja presente no seu coração, na sua vida. São 5:29, vamos ao intervalo, voltamos já.
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3: 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Salmos 119:105. 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
1: Agora 5 horas e 32 minutos, um abraço para o Carlos Alberto da Silva, ligadinho com a gente. Ele está em Carapicuíba, estado de São Paulo. Ele é aqui, Potiguar, né? De São Gonçalo do Amarante, mas está por lá, está louvando a Deus juntamente conosco, lá em Carapicuíba. Obrigado pelo carinho, viu, meu irmão? Que a paz do Senhor esteja contigo. Muito obrigado mesmo pela sintonia e participação. Irmão João também na sintonia, que bom, rapaz. Fico feliz, irmão João. Pablo, boa tarde para você. Pablo de Upanema, meu amigo. Ô, coisa boa. Olha, eu fico tão feliz quando eu vejo aí pessoal das cidades potiguares entrando em contato com a gente, né? Dizendo que estão ouvindo lá no interior. Irmão do interior, com certeza, trazendo aí suas mensagens. Tão agradável, né? Saber que você está ouvindo, irmão Pablo de Upanema. Lembrando, amanhã nós estaremos comemorando os 525 anos do Rio Grande do Norte, hein? 167 municípios compõem nosso estado, 167 cidades, né? E aí vai o nosso abraço a todos os munícipes, né? Todos os irmãos, todos os habitantes, os 3 milhões e meio de habitantes do Rio Grande do Norte. Que maravilha, hein? São especiais demais. Graças a Deus, parabéns ao nosso estado, parabéns ao querido Rio Grande do Norte, lindo Rio Grande do Norte, né? Tem muita coisa, muita história boa para a gente conhecer e muitas cidades lindas, belíssimas para visitarmos, viu? Então fica aí a dica. Elson Estevam, boa tarde para você. Parabéns aí pelos 31 anos da Nordeste. Ok, meu irmão. Muito obrigado aí pelo carinho, tá? Deus abençoe. E obrigado pela sintonia. Ele disse: desde 2002, quando me converti, estou na audiência da Nordeste Evangélica aqui em Parnamirim também. Que bom, rapaz. Fico feliz. É a nossa. O ouvinte fidelizado, né? O ouvinte fiel que acompanha todos os dias. Esse sim, viu? É fiel. Acompanha todos os dias a nossa programação, ano após ano. Glória a Deus por tudo, né? Sendo alimentado com a palavra de Deus por meio da Nordeste Evangélica 92 FM. Muito obrigado a todos. Estamos chegando ao finalzinho de mais um programa. E quero convidar você para que amanhã estejamos juntos a partir das 14h em mais um Feliz com Jesus. Deus abençoe a todos. Hoje, culto de ceia nas igrejas que não são polo, aqui na capital. E você é convidado a participar deste memorial até que Cristo venha. Obrigado aos trabalhos técnicos. Essa tarde, a cargo do Joás Marques, na comunicação de Gerson Câmara, produção musical de Evaristo Filho, na direção geral, pastor Oaldo Dantas.

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1: Meus queridos irmãos e amigos, rádio ouvinte da Nordeste Evangélica e da Rádio Boas Novas, com alegria saúdo a todos vocês, com a paz do Senhor Jesus. Louvo a Deus por este momento feliz de estarmos aqui apresentando um momento de reflexão, a voz do pastor. Vamos meditar na palavra de Deus, que é lâmpada para os nossos pés e luz para o nosso caminho. Na carta de Paulo aos Romanos, capítulo 12, e os dois primeiros versículos nos dizem: rogo-vos, pois, irmãos, pela misericórdia de Deus, que apresenteis os vossos corpos em sacrifício vivo, santo e agradável a Deus, que é o vosso culto racional. E não vos conformeis com este mundo, mas transformai-vos pela renovação do vosso entendimento, para que experimenteis qual seja a boa, agradável e perfeita vontade de Deus. Amém. Glória a Jesus. Meus irmãos, devemos ter uma vida devocional, uma vida que deve ser um culto diário ao nosso Deus. Cada crente salvo em Jesus Cristo, ele tem esta consciência. Ele anda em temor diante de Deus e diante dos homens também. E ele mantém a sua vida devocional, no convívio com a sua família. O Salmo 128 retrata muito bem isso que eu estou dizendo. A família, ali está o marido, a esposa, os filhos, aleluia. E diz o versículo 4, eis que assim será abençoado o homem que teme ao Senhor. O convívio com a família, este momento de santidade, de busca, o culto doméstico, o culto que engrandece, exalta Deus na família, é algo maravilhoso. Toda a família servir ao Senhor e congregar na mesma igreja, marido, mulher, filhos, todos eles na mesma igreja, a família junta, unida, em amor, cultuando, servindo a Deus, aleluia. Isso é algo muito importante, especialmente para os nossos dias tão conturbados, quando o humanismo está aí muito presente, as pessoas só pensam em si mesmas, mas nós devemos saber que a vida do crente é uma vida diferente. Ele tem uma vida devocional na sua família, a família serve ao Senhor, a família vai para a igreja, o marido, a mulher, os filhos, enfim, vão em temor e santidade perante o Senhor, tem cuidado para não sofrer as influências deste mundo tão perigoso, deste mundo tão mau. A família deve ser preservada em santidade, em temor diante de Deus. E como é bom ver uma família unida, porque quando a família, marido, mulher e filhos, estão vivendo uma vida de santidade, de temor, tem uma vida devocional, automaticamente essa família goza de união em Cristo Jesus, nosso Senhor, e cumpre-se o que diz o Salmo 133, porque ali o Senhor ordena a bênção e a vida para sempre. Para tanto, a família, ela é abençoada por Deus quando ela vive este clima de amor, de temor, numa vida de inteira devoção ao Senhor. Muito cuidado mesmo com a modernidade. A parafernália eletrônica hoje aí está disponível até as crianças, os adolescentes estão aí com os celulares, tablets, computadores, internet aí por todas as partes, e agora com a 5G mais veloz ainda. E nós precisamos ter muito cuidado com esses aparelhos eletrônicos, porque nós podemos usar para o bem, mas também é um elemento muito perigoso, porque pode induzir para o mal. E nós devemos ter muito cuidado. O salmista, ele diz no Salmo 101 e o versículo 3, não porei coisas más diante dos meus olhos. Né? Então, muito cuidado. Sua vida devocional deve ser preservada, sua vida de temor a Deus. Muito cuidado com os sites que você está acessando, com as redes sociais, com as mídias sociais, com os grupos de WhatsApp, com o Facebook, essa coisa toda que a gente sabe. Muito cuidado mesmo. Não permita que nada disso venha contaminar a sua vida. A triste realidade hoje que vivemos, na troca de valores, o errado virou certo, o certo virou errado, essa inversão de valor que estamos vivendo, a gente precisa estar muito atento. Quando temos uma vida devocional, conforme diz aqui o apóstolo São Paulo, rogo-vos, pois, irmãos, pela misericórdia de Deus, que vos apresenteis, que apresenteis os vossos corpos em sacrifício vivo, santo e agradável a Deus, que é o vosso culto racional. Então é a nossa vida, e não deixemos-nos nos macular com esses valores mundanos que tanto prejuízo traz para a vida espiritual. O distanciamento das coisas simples e elementares vão afastando aos poucos o povo da vida de santidade e devoção a Deus. O ser normal, viver em pecado, frio, desviado dentro da igreja, nada disso agrada ao Senhor. A vida devocional do crente, mesmo fora de casa, o crente na escola, o crente no trabalho, na vizinhança, nos seus negócios também, tudo isso ele deve manter sua vida de temor, de devoção ao Senhor nosso Deus. Por quê? Tenho dito repetidas vezes, se o mundo olha para nós e não vê Cristo na nossa vida, vai vê-lo na vida de quem? Então, meus irmãos, devemos ter a nossa vida devocional, a nossa vida em santidade diante de Deus, para que o mundo veja Cristo em nossa vida. Paulo, exuberantemente, ele dizia, não vivo mais eu, mas Cristo vive em mim. Quando Cristo está presente na vida do crente que tem uma vida devocional, aonde ele chega, ele é identificado, é na escola, é no trabalho, é no comércio, é no shopping, por onde ele passa, enfim, nos seus negócios, ele é reconhecido por ser uma pessoa totalmente diferente, por ter uma vida devocional constante diante de Deus. Três coisas que não podem faltar na vida devocional do crente: a santificação, oração, jejum, leitura da palavra de Deus, alegria espiritual. Demonstrar isto no dia a dia da vida. Porque a nossa alegria não está em bens materiais, não está em dinheiro, nem fome, nem em amigos. A nossa alegria está em Cristo Jesus, nosso Senhor. E em terceiro lugar, a esperança da volta de Cristo Jesus, nosso Senhor. Viver isto na prática, sempre pregando e anunciando que Jesus está voltando. E se sabemos que Ele está voltando, por que não temos uma vida devocional, autêntica, uma vida de santidade, uma vida de inteiro temor ao Senhor? Que Deus nos abençoe, que essa palavra de reflexão, ela fique dentro, no recôndito do nosso coração, para que venhamos a desfrutar da alegria do Espírito Santo de Deus, e o Senhor se agradando do nosso viver devocional, em santidade e em temor diante dele, nós possamos receber as bênçãos do Criador. Vamos orar e vamos agradecer ao nosso Pai Celestial. Bendito Deus, Pai que estás no céu, Senhor, te agradecemos por este momento de reflexão, a voz do pastor. Deus abençoe grandemente nossos queridos radiovintes. Meu Senhor eterno, abençoa a tua igreja, o teu povo, que possamos viver uma vida devocional como uma lâmpada acesa, que venha trazer luz, Senhor, para aqueles que estão ao nosso redor. Que a nossa vida seja uma vida de exemplo em todas as dimensões. Que o teu nome seja glorificado nas nossas atitudes, nas nossas ações, nas nossas palavras, na maneira como nós nos comportamos, Senhor. Que a nossa vida devocional seja um marco na nossa vida, para que o mundo veja que Tu estás em nós. Aceita nossa oração, nossa gratidão, em nome de Jesus. Amém. Deus abençoe a todos, em nome de Jesus.
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2: 17:55.
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1: 17:59.
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1: 18:48.
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2: 18:57.
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0: Em Brasília, 19 horas. Está no ar a Voz do Brasil. As notícias do governo federal que movimentaram o país no dia de hoje.
1: Olá, boa noite.
0: Boa noite para você que nos acompanha em todo o país.
1: Quinta-feira, 6 de agosto de 2026.
0: Vamos aos destaques do dia.
1: Atualização do Estatuto da Criança e do Adolescente.
0: Lei estabelece medidas de enfrentamento e repressão ao crime de violência sexual na internet e uso de inteligência artificial.
1: E abusadores ficam obrigados a ressarcir o tratamento psicológico e psicossocial da vítima. Gabriela Noronha.
2: Entre as mudanças está a ampliação da pena para quem adquire, possui ou armazena material contendo violência sexual contra crianças ou adolescentes.
0: Você vai ouvir também saúde.
1: Prorrogado o prazo para ampliação de recursos do FGTS em instituições hospitalares filantrópicas que atuam no SUS. Márcia Fernandes.
3: Com a prorrogação, mais de 2 bilhões de reais de recursos em crédito ficarão disponíveis para essas instituições.
0: E vamos conhecer hoje como funciona o banco genético da Embrapa.
1: Ele funciona como um cofre de segurança de espécies da biodiversidade brasileira. Pablo Mundim.
4: Hoje, o banco genético da Embrapa conserva cerca de 156 mil amostras de mais de 1.200 espécies vegetais.
0: Hoje, na apresentação da Voz do Brasil, eu, Mariana Jungmann e Luciano Seixas.
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0: Sancionada a lei que prevê medidas de repressão à violência sexual contra crianças e adolescentes na internet e com o uso de inteligência artificial.
1: A norma também estabelece ações para proteger as vítimas e a responsabilização financeira do agressor.
0: Os detalhes você vai ouvir agora na reportagem de Gabriela Noronha.
2: A lei, sancionada nesta quinta-feira, atualiza dispositivos do Estatuto da Criança e do Adolescente e de outras leis como o Código Penal e o Código de Processo Penal e estabelece mais rigor para quem praticar crimes de violência sexual contra crianças e adolescentes no ambiente digital, como disse o ministro da Justiça e Segurança Pública, Wellington César Lima.
5: Na legislação até então existente, não tinha especificidade nem a proporcionalidade da resposta adequada para esses casos. E agora nós temos isso, que o ambiente digital, por sua imediatidade, cobra respostas igualmente imediatas. Então, esses tipos penais mais adequados, como de violência sexual, abuso sexual, exploração sexual, vêm tomar o lugar de outras figuras mais genéricas e que não tinham uma especificidade adequada para a tipicidade penal correspondente.
2: Entre as mudanças está a ampliação da pena para quem adquire, possui ou armazena material contendo violência sexual contra crianças ou adolescentes. O texto também cria uma punição específica para a simulação de abuso sexual por inteligência artificial, utilizando o rosto, corpo ou voz de crianças e adolescentes. Janine Mello, ministra dos Direitos Humanos e da Cidadania, destacou que o uso da tecnologia não pode servir como instrumento de violação de direitos.
6: A inteligência artificial, de maneira geral, os avanços tecnológicos têm um potencial enorme para o desenvolvimento econômico do nosso país, mas eles não podem e não devem ser instrumentos de violações de direitos e para a criação de ambientes que não são seguros para as nossas crianças e adolescentes.
2: Com a lei, a criança ou adolescente, vítima ou testemunha, tem assegurado atendimento psicológico e psicossocial contínuo e especializado. E os abusadores ficam obrigados a cobrir integralmente os custos do tratamento da vítima. A delegada da Polícia Federal, Rafaela Parca, comentou sobre os novos dispositivos.
7: Possibilitam não só a repressão, que é muito importante, as pessoas têm que ter uma sentença justa e adequada. A polícia tem que ter condições de investigar, mas também trazem o que eu acho mais importante, que é a prevenção. A gente precisa de muitos mecanismos para defender essas crianças, especialmente no ambiente digital, que não foi desenhado para elas.
2: A lei também prevê autorização para a chamada ronda virtual, mecanismo que permite a atuação de órgãos de investigação em ambientes digitais para identificar e coletar arquivos relacionados a crimes de violência sexual contra crianças e adolescentes. E no rol dos crimes hediondos, considerados de extrema gravidade, passam a figurar condutas como produzir, vender, trocar, publicar, divulgar e armazenar registros de violência sexual contra menores de idade. Reportagem Gabriela Noronha.
1: Lei prorroga até 2030 acesso de santas casas e hospitais filantrópicos a crédito com recursos do FGTS.
0: Instituições que atendem o Sistema Único de Saúde podem dispor de até 2 bilhões de reais.
3: A lei prorroga até 2030 o prazo para aplicação de recursos do FGTS como crédito para hospitais filantrópicos e santas casas de misericórdia. A linha de crédito também poderá ser utilizada por instituições sem fins lucrativos que atuam no atendimento a pessoas com deficiência e prestam serviços ao Sistema Único de Saúde. Com a prorrogação, mais de 2 bilhões de reais de recursos em crédito ficarão disponíveis para essas instituições. Em 2025, as Santas Casas realizaram mais de 1 milhão e 300 mil internações e foram responsáveis por cerca de 2 milhões de cirurgias eletivas. O ministro da Saúde, Alexandre Padilha, destacou a importância das Santas Casas.
8: Corresponde 77% dos centros especializados, 57% das unidades de tratamento de oncologia espalhados em todo o país, tendo uma presença muito importante em várias regiões do nosso país.
3: O Fundo de Garantia do Tempo de Serviço, o FGTS, é uma obrigação do empregador e não deve ser descontado do salário. Pode ser usado em diversas situações, como demissão sem justa causa, compra da casa própria, aposentadoria ou no caso da pessoa estar com alguma doença grave, como câncer. Agora, os recursos continuarão a ser usados como crédito para hospitais filantrópicos e Santas Casas de Misericórdia. O ministro do Trabalho e Emprego, Luiz Marinho, falou sobre a importância desse fundo.
9: O Fundo de Garantia tem a grande responsabilidade, primeiro, de proteger o trabalhador. Segundo, ser um fundo de investimento, para investimento na saúde, as cidades para construir os viadutos, hospitais também, tantos outros investimentos.
3: Nesta quinta-feira, também foram formalizados novos contratos de crédito a partir do FGTS entre a Caixa Econômica Federal e o Instituto do Câncer do Ceará, Santa Casa de Misericórdia de Goiânia e com a Santa Casa de Misericórdia de Parretos. Reportagem Márcia Fernandes.
1: O Brasil exportou mais que importou no mês de julho, o que representa um superávit na balança comercial em mais de 7 bilhões de dólares.
0: No acumulado do ano, a balança também registra um superávit. O valor é de 49 bilhões de reais.
1: O resultado foi impulsionado pela exportação nos setores da agropecuária, indústria extrativista e indústria da transformação.
0: Entre os principais parceiros comerciais está a China, com um aumento de 19,7% nas exportações e União Europeia com crescimento de 11%.
1: Já para os Estados Unidos, as exportações caíram 12,2% nos primeiros 7 meses do ano, em relação ao mesmo período de 2025.
0: Já está valendo a nova inscrição do Cadastro Nacional de Pessoa Jurídica, o CNPJ.
1: O novo modelo de identificação das empresas combina letras e números e conta com um total de 14 caracteres.
0: A medida garante mais combinações disponíveis e permite novas inscrições.
1: As empresas já inscritas no CNPJ não sofrem alteração e não precisam realizar atualização cadastral.
10: O novo modelo mantém os 14 caracteres do Cadastro Nacional de Pessoa Jurídica. A novidade é que o registro passa a combinar letras e números. A medida amplia a quantidade de combinações disponíveis para novas inscrições e garante a continuidade do cadastro.

0: Já o procedimento para abertura de novos CNPJs não será alterado, como ressalta o coordenador-geral de Gestão e Cadastros e Benefícios Fiscais da Receita Federal, Heriton Gomes.
1: Nada vai mudar em relação ao processo de abertura de empresas. Então, todo aquele fluxo que existe hoje via Rede Sim, em que todas as empresas já estão acostumadas a trabalhar para a melhoria do ambiente de negócio, ela continua.
0: Os CNPJs nos formatos numérico e alfanumérico vão existir simultaneamente. Ambos são válidos para fins legais e operacionais. Para quem já tem empresa aberta, não haverá troca de número nem a necessidade de atualizar o cadastro. O coordenador Heriton Gomes explica que a mudança vale apenas para as novas inscrições.
1: Você não precisa fazer nenhuma alteração no seu cadastro do CNPJ. Então o sistema vai reconhecer tanto os CNPJs que já existem hoje, que são numéricos, quanto os novos CNPJs que vão vir a ser emitidos, que são alfanuméricos.
0: Mesmo sem mudar o cadastro das empresas já existentes, a recomendação é que os softwares de gestão, sistemas de emissão de notas fiscais e cadastros de clientes sejam adaptados para reconhecer o novo formato do documento, como destaca o contador Floriano Carvalho.
2: Todos os sistemas continuarão reconhecendo os CNPJs que já existem hoje, porém eles têm que se adaptar para reconhecer o alfanumérico. Sistemas contábeis, emissão de nota fiscal, fornecedores, compras, precisa ser adaptado para começar a reconhecer o alfanumérico.
0: Para atualizar o CNPJ, acesse gov.br/Receita Federal, tudo junto, e clique na aba de serviços. Reportagem Edinaldo Júnior.
3: Correção. Agora há pouco, quando falamos da balança comercial brasileira, o acumulado da balança no ano registra um superávit de 49 bilhões de dólares, não de reais, como eu disse anteriormente.
4: A partir da próxima semana, quem tem imóvel rural já pode declarar o imposto territorial.
3: O processo é feito pela internet e quem perder o prazo pode pagar uma multa.
5: A declaração do Imposto sobre a Propriedade Territorial Rural, ITR, é obrigatória para pessoas físicas ou jurídicas que sejam proprietárias de imóvel rural e pode ser preenchida e transmitida por meio digital. A auditora fiscal da Receita Federal, Giana Han, explica.
6: A ferramenta permite o envio de declarações pela internet, sem necessidade de instalação do programa, e ela pode ser acessada pelo computador ou pelo celular. Para acessar a aplicação, é necessário ter conta GovBR, nível prata ou ouro. E existe um passo a passo disponível na internet que mostra toda a interface dessa ferramenta.
5: O prazo para envio da declaração vai de 10 de agosto a 30 de setembro. O valor pode ser dividido em 4 parcelas, sendo que a primeira deve ser paga até o dia 30 de setembro. Este também é o prazo para o pagamento em parcela única. A auditora fiscal, Giana Han, reforça que é importante não perder o prazo.
6: E é importante também lembrar que a entrega da declaração após esse prazo, ou seja, após o dia 30 de setembro, vai sujeitar o contribuinte ao pagamento de multa por atraso, que é calculada sobre o imposto devido e também conforme o número de meses de atraso.
5: Para fazer a declaração, acesse o portal de serviços da Receita Federal em receitafederal.gov.br na aba Imóveis. Reportagem Graziela Mendonça.
4: Municípios e prestadores de serviços devem concluir o preenchimento de dados do Sistema Nacional de Informações em Saneamento Básico até 3 de setembro.
3: Esse é um passo importante para garantir o acesso a recursos federais para investimentos na área.
4: O sistema reúne dados sobre abastecimento de água, esgotamento sanitário, manejo de resíduos sólidos, drenagem e manejo de águas pluviais e gestão municipal.
3: As informações subsidiam a formulação de políticas públicas e o planejamento de investimentos. Como afirma o secretário nacional de Saneamento Ambiental do Ministério das Cidades, Márcio Leão.
7: A coleta é um passo importante, né? Porque todos os municípios e prestadores têm a responsabilidade de colocar os dados e as informações que o sistema permite, e isso permite ao governo federal elaborar suas políticas e a destinação dos seus recursos para a universalização do saneamento. Então, é importante para que o governo tenha as informações precisas e que possa atuar de forma mais adequada.
4: edital Recaatinga vai destinar 60 milhões de reais para recuperação de áreas degradadas na Caatinga.
3: O programa receberá projetos em municípios de 9 estados, com foco em áreas afetadas pela seca e pela desertificação.
4: O prazo de recebimento de propostas pelo edital termina segunda-feira, 10 de agosto.
8: A iniciativa vai disponibilizar 60 milhões de reais para apoiar ações que combinem restauração ambiental, produção sustentável, conservação da água, segurança alimentar, geração de renda e adaptação às mudanças climáticas em 9 estados. Serão selecionados projetos em municípios de Alagoas, Bahia, Ceará, Minas Gerais, Paraíba, Piauí, Pernambuco, Rio Grande do Norte e Sergipe, com foco em territórios com maior degradação e mais vulneráveis à seca e ao avanço da desertificação. Do total de recursos a serem disponibilizados, 30 milhões de reais virão do BNDES, o Banco Nacional de Desenvolvimento Econômico e Social, e 30 milhões do Banco do Nordeste. A iniciativa é uma parceria dos dois bancos com o Ministério do Meio Ambiente e Mudança do Clima. O chefe do Departamento de Meio Ambiente do BNDES, Marcos Santiago, detalha os tipos de projeto que poderão ser apoiados pelo edital.
9: O edital vai apoiar projetos voltados para restauração ecológica, com espécies nativas, o que inclui sistemas agroflorestais, enfim, o uso sustentável da nossa caatinga. Na prática, os projetos poderão envolver o quê? Recuperação de áreas degradadas com nativas, mas pode também a cadeia, né? A produção de sementes e mudas. Assistência técnica e capacitação de comunidades também estão dentro. É uma coisa muito importante para a nossa caatinga, que é a captação e armazenamento de água, cercamento de nascente e ações de prevenção e combate a incêndios.
8: O primeiro ciclo de apresentação de propostas para o edital Recaatinga vai até o dia 10 de agosto. O edital prevê ainda um segundo ciclo, entre 15 de outubro e 14 de dezembro. Mais informações estão disponíveis no site bnds.gov.br/Floresta Viva 2025. Reportagem André de Barros Lima.
3: Dos rios às áreas costeiras, a pesca atrai praticantes e ajuda a movimentar o turismo em diferentes destinos brasileiros.
4: E está aberto um edital para que seja desenvolvido um diagnóstico nacional do setor.
3: O trabalho será feito em parceria com a Organização das Nações Unidas para a Educação, a Ciência e a Cultura, a Unesco.
4: Vamos saber mais na reportagem de Luciana Colares de Holanda.
10: Marcos Vinícius Barros é amante da pesca esportiva e transformou o hobby que começou lá na infância até em profissão. O engenheiro de aquicultura conta que faz pelo menos 12 viagens por ano só para pescar.
11: É uma paixão. Eu pesco desde criança, então hoje eu sou engenheiro de aquicultura, né? Acabei conectando o que eu gosto com a minha profissão.
10: O turismo de pesca movimenta cerca de 3 bilhões de reais e gera 200 mil empregos no Brasil. De acordo com o Ministério do Turismo, pelo menos 8 milhões de brasileiros viajam todos os anos para praticar a pesca esportiva. O setor será objeto de um diagnóstico nacional. Para isso, está aberto o edital para a seleção de empresa especializada responsável pela realização do estudo. O trabalho prevê a elaboração de um guia de boas práticas com referências nacionais e internacionais, além da organização de um catálogo de produtos, experiências e serviços relacionados ao turismo de pesca. O resultado desse trabalho vai fornecer subsídios técnicos para o planejamento de políticas públicas. A iniciativa busca ainda estimular o uso sustentável dos recursos naturais e o desenvolvimento econômico de destinos que possuem rios, lagos, reservatórios e áreas costeiras. É o que explica Humberto Pires, analista técnico executivo da Secretaria Nacional de Políticas de Turismo do Ministério do Turismo.
12: Nós sabemos que é um segmento extremamente importante e a gente trabalha num trabalho conjunto com o Ministério da Pesca, onde a gente trabalha para além do ordenamento, a questão da sustentabilidade e trazendo todo esse conjunto de informações para que a gente possa, de fato, ter uma prática sustentável e responsável, né, e que abarca toda a cadeia produtiva do segmento da pesca.
10: Kelvin Lopes é dono de uma agência especializada em Brasília, que há 9 anos promove viagens de pesca esportiva por todo o país. Consultor do setor, ele afirma que um

0: exclusivamente por meio do portal de compras da Unesco Brasil. Reportagem Luciana Colares de Holanda.
1: Um verdadeiro banco de alimentos em forma de sementes. Assim, a Embrapa, empresa brasileira de pesquisa agropecuária, conserva milhares de espécies de sementes de grãos, verduras e frutas consumidos no Brasil e no mundo.
2: O material também é utilizado em pesquisas para o desenvolvimento de plantações mais resistentes e alimentos mais nutritivos.
1: E apoia o país a estar preparado para ser um produtor de alimentos.
3: No banco genético da Embrapa, em Brasília, são conservadas centenas de milhares de amostras de plantas, sementes e micro-organismos. As coleções apoiam a conservação de diversidade genética e disponibilizam material para pesquisas e outras atividades relacionadas à agropecuária e à segurança alimentar. Uma variedade do Brasil e do mundo, explica Juliano Pádua, supervisor do Banco Genético da Embrapa.
4: O nosso banco funciona como uma cópia de segurança para evitar, se a gente perder esse material um dia, a gente tem essa cópia guardada aqui para uso. Então, por isso, a gente é um banco cópia de segurança, porque a gente pode manter a viabilidade da semente aqui por muitos e muitos tempos.
3: O banco utiliza diferentes métodos de conservação definidos de acordo com as características de cada espécie. As sementes são armazenadas em câmaras frias, com temperatura em torno de 20 graus negativos, onde podem permanecer viáveis por décadas. Parte das amostras também possui uma cópia armazenada no Cofre Global de Sementes, na Noruega. O pesquisador da Embrapa, Juliano Pádua, destaca que o procedimento integra as estratégias adotadas para a conservação de recursos genéticos utilizados em pesquisas e outras atividades relacionadas à agropecuária.
4: O consumidor cada dia está mais exigente. A gente tem todo um campo, por exemplo, de alimentos funcionais, né, que tragam também não só alimentação, mas também saúde. Então, por isso a importância desse banco e do uso desse material para o futuro.
3: Hoje, o Banco Genético da Embrapa conserva cerca de 156 mil amostras de mais de 1.200 espécies vegetais. Entre elas estão variedades de arroz, feijão, milho, soja, frutas, hortaliças e espécies nativas brasileiras. Reportagem Pablo Mugim.
2: Nos institutos federais oferecem cursos técnicos, graduações e também voltados à educação profissional e tecnológica.
1: Também chamado de IFE, cada escola deve oferecer pelo menos metade das vagas para cursos técnicos de nível médio, prioritariamente na forma integrada, que permite ao estudante concluir a educação básica e ao mesmo tempo obter uma formação técnica.
5: Só mais um semestre e a Ana Letícia Costa, de 19 anos, vai terminar o curso técnico de meio ambiente no Instituto Federal do Rio de Janeiro. A formação técnica vai aumentar o leque de conhecimentos e possibilidades da estudante carioca que planeja cursar engenharia ambiental.
6: Eu, como técnica em meio ambiente, eu posso trabalhar em diversas áreas, em diversos setores. Eu posso trabalhar com laboratório, eu posso trabalhar com licenciamento. Tem, assim, inúmeras possibilidades que a área ambiental providenciou para mim.
5: Nos institutos federais, as oportunidades são variadas e gratuitas. São ofertados desde cursos de panificação e de cuidadores de idosos até pós-graduação em diversas áreas de conhecimento. O estudante também pode cursar o ensino médio e, ao mesmo tempo, fazer um curso profissionalizante, como explica Marcelo Breganoli, secretário de Educação Profissional e Tecnológica do Ministério da Educação.
7: Então, o jovem, quando ele está cursando o ensino médio, ele pode fazer na mesma instituição ou em outra instituição o curso técnico. Então, a gente passa a ter muito provavelmente uma predominância dessa forma de oferta do técnico, mas o nosso olhar é muito voltado para o técnico integrado.
5: A Rede Federal de Educação Profissional e Tecnológica possui 754 unidades em todo o Brasil, vinculadas a 39 institutos federais, dois Centros Federais de Educação Tecnológica, os CEFETs, e ao Colégio Pedro II, no Rio de Janeiro. De acordo com o secretário Marcelo Breganoli, os cursos são ofertados para contemplar as necessidades de cada região.
7: Eles estão distribuídos no território de uma forma a atender, sobretudo, as meso e hoje micro-regiões. A rede tem essa característica e ela também tem uma característica do envolvimento com os arranjos produtivos locais. Então, é muito intrínseco, né, dela fazer as suas atuações, os seus projetos, sejam eles, né, envolvidos no ensino, na pesquisa, na extensão, mas tendo como temáticas o arranjo produtivo local, o arranjo social.
5: Os processos seletivos e as matrículas nos

0: institutos federais são semestrais. Interessados devem procurar os editais na escola onde pretende realizar o curso. Reportagem Graziele Bezerra.
1: E essas foram as notícias do governo federal.
2: Uma realização da Secretaria de Comunicação Social da Presidência da República.
1: Com produção da empresa Brasil de Comunicação.
2: Fique agora com as notícias do Poder Judiciário e do Congresso Nacional. Boa noite.
1: Boa noite para você, até amanhã.
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5: STF suspende julgamento sobre norma que proíbe jogos de azar.
6: Justiça e Ministério Público assinam acordo para fortalecer o combate ao assédio eleitoral.
5: STJ vê lesão a direitos difusos e mantém condenação de empresa por alterar fórmula de agrotóxicos.
6: Boa noite, eu sou Marcela Luiza.
5: E eu sou Walter Lima.
6: Supremo Tribunal Federal julga se norma que proíbe jogos de azar ainda pode ser aplicada.
5: Hoje, o relator do caso, ministro Luiz Fux, votou. Depois, o julgamento foi suspenso após o pedido de vista do ministro Flávio Dino.
7: O caso chegou ao Supremo em um recurso apresentado pelo Ministério Público do Rio Grande do Sul contra a decisão da Justiça Gaúcha que absolveu um comerciante que explorava caça-níqueis em um bar no município de São Leopoldo. Na prática, o tribunal vai definir se explorar jogos de azar deve continuar sendo uma atividade proibida e sujeita a punições ou se deixará de ser tratado como uma ilegalidade. Isso inclui bingos, jogo do bicho e casas caça-níqueis.
8: O relator ministro Luiz Fux citou possíveis relações entre a exploração clandestina de jogos, organizações criminosas, violência e lavagem de dinheiro. Também diferenciou jogos de azar das loterias exploradas pelo poder público.
9: Como pretendo evidenciar, a loteria não se vale de mecanismos voltados a extrair lucro mediante exploração do vício do comportamento, do risco dos apostadores e em detrimento da autonomia da vontade.
8: O ministro destacou que a proibição prevista na Lei das Contravenções Penais não viola a autonomia privada nem a livre iniciativa. Assim, Fux votou no sentido de que os jogos de azar devem continuar sendo considerados ilegais.
6: Essa foi a repórter Marta Ferreira. Justiça e Ministério Público assinam acordo para fortalecer o combate ao assédio eleitoral no ambiente de trabalho.
5: Para denunciar ou baixar o selo da campanha, é só acessar o site No Meu Voto Manda Eu. Rossini Gomes.
10: O acordo de cooperação técnica foi assinado entre a Justiça do Trabalho, a Justiça Eleitoral, o Ministério Público do Trabalho e o Ministério Público Eleitoral. Com o slogan No Meu Voto Mando Eu, o objetivo é construir a Aliança pelo Voto Livre, uma rede que defende o direito da pessoa de votar no candidato que quiser, sem pressão ou constrangimento.
6: Comercialização em todo o país de agrotóxicos com fórmulas alteradas sem autorização da Anvisa configura lesão a direitos difusos e coletivos.
5: Para o STJ, isso expõe de forma indeterminada o meio ambiente, os consumidores e a saúde pública a riscos. Fátima Uchoa.
11: Com esse posicionamento, a primeira turma do STJ manteve a condenação de uma empresa imposta pelo TRF4 ao pagamento de R$1.750.000 por mudar a fórmula de dois agrotóxicos e a produção de um herbicida sem a necessária aprovação da Agência Nacional de Vigilância Sanitária. Os produtos foram comercializados nessas condições por mais de 3 anos em todo o território nacional. O colegiado considerou que, como o bem jurídico protegido é indivisível e pertence à coletividade, é possível fixar o valor da indenização já na sentença. A relatora foi a ministra Regina Helena Costa.
6: Justiça Federal nega recurso da Agência Nacional de Mineração e mantém proibição de mineração em terras indígenas em Roraima.
5: O tribunal acompanhou o entendimento do Ministério Público Federal de que a exploração mineral em terras indígenas depende de lei e de aval do Congresso. Vanessa Pereira.
12: Segundo a decisão, enquanto não houver lei regulamentando o artigo 231 da Constituição Federal e autorização do Congresso Nacional, a exploração mineral por terceiros em terras indígenas é juridicamente impossível. Ainda segundo a decisão proferida pela 12ª Turma do Tribunal Regional Federal da 1ª Região, está proibido conceder ou manter em tramitação pedidos de pesquisa e exploração mineral em terras indígenas em Roraima.
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13: Boa noite.
14: E até amanhã.
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16: Eu sou Paula Groba.
17: Eu sou Humberto Pinheiro.
16: E estes são os destaques de hoje do Jornal do Senado, que começa agora.
17: MP do piso mínimo do frete vira lei, mas perdão a caminhoneiros é vetado.
16: Projeto amplia prioridade no trabalho remoto para pessoas com deficiência.
17: Senado vai acompanhar segurança e condições de trabalho de agentes de saúde indígena.
16: Boa noite.
17: Boa noite.
16: Foi sancionada a lei que aperfeiçoa a fiscalização do piso mínimo do frete rodoviário, valor mínimo que deve ser pago aos caminhoneiros pelo transporte de cargas. A medida busca garantir mais transparência e cumprimento das regras do setor.
17: Mas o governo vetou o trecho que perdoava multas aplicadas a caminhoneiros envolvidos em bloqueios de estradas em 2022. Segundo o executivo, o perdão das penalidades violaria a separação de poderes e não apresentava estimativa de impacto orçamentário e financeiro. Repórter Bruno Lourenço.
18: A lei que cria mecanismos para facilitar a fiscalização do cumprimento do piso mínimo para o frete rodoviário surgiu de medida provisória apresentada pelo governo no início deste ano. O objetivo seria combater, por meio de sanções mais fortes, fragilidades no sistema que permitiam a contratação reiterada de fretes abaixo do estipulado pela Agência Nacional de Transportes Terrestres. O Poder Executivo, no entanto, vetou o trecho que saiu do Congresso Nacional, que anistiava multas aplicadas a caminhoneiros que bloquearam rodovias em 2022. O relator da MP, senador Stevenson Valentim, do Podemos do Rio Grande do Norte, defendeu na ocasião o perdão.
19: Um conturbado momento político que o nosso país viveu, aos nossos trabalhadores caminhoneiros que hoje dirigem com essa perturbação, andam pelas estradas do Brasil afora, com a carga de trabalho, movimentando a nossa economia, preocupados ainda com esse tema. Entendo que esse viés da multa já atingiu a sua pedagogia, já foi alcançado.
18: O governo justificou o veto por violar o princípio da separação de poderes e da não previsão de estimativa de impacto orçamentário e financeiro da medida. Deputados e senadores podem derrubar o veto em sessão conjunta do Congresso Nacional, convocada para essa finalidade.
16: E já está pronto para votação no plenário do Senado o projeto que autoriza o uso de recursos dos fundos partidário e eleitoral em situações de calamidade pública.
17: A proposta surgiu a partir de uma ideia legislativa apresentada por um cidadão brasileiro. Repórter Marcela Diniz.
20: Se o projeto virar lei, partidos políticos poderão abrir mão de recursos dos fundos partidário e eleitoral para ajudar nas despesas decorrentes de pandemias, eventos climáticos, rompimento de barragens e outras situações que exigem ajuda emergencial do Estado. O projeto nasceu de uma ideia legislativa apresentada em 2020 pelo Wagner Paulo de Santa Catarina, por meio do portal Cidadania do Senado Federal. A ideia original era destinar o dinheiro para o enfrentamento à Covid, mas com o fim dessa emergência em saúde e para aproveitar a ideia que obteve mais de 22 mil apoios, o escopo do projeto foi ampliado pelo relator, senador Márcio Bittar, do PL Acreano, para abranger todas as situações de calamidade pública. O senador astronauta Marcos Pontes, do PL de São Paulo, apoia a proposta.
21: Emergências provocadas por calamidades vêm se tornando recorrentes, como as causadas nas enchentes da Bahia, de Minas Gerais e no Rio Grande do Sul. Tal medida pode contribuir para a ampliação e a capacidade de atuação do Estado em situações de crise, alinhando o uso de recursos públicos a prioridades impostas por cenários excepcionais.
20: O projeto está pronto para ser votado no plenário do Senado.
16: Eleitores de todo o país já podem consultar o local de votação para o primeiro turno das eleições, marcado para 4 de outubro. A pesquisa pode ser feita no site do TSE ou pelo aplicativo e-Título. A consulta é importante porque a Justiça Eleitoral pode alterar locais de votação. No Rio de Janeiro, por exemplo, 66 zonas eleitorais foram modificadas por motivos de segurança, afetando cerca de 188 mil eleitores.
17: E por falar em eleições, você sabe o que é assédio eleitoral? O consultor legislativo Eduardo Modena explica como se proteger dessa forma de abuso ainda muito presente nas relações de trabalho no Brasil. Repórter Aissa Abreu.
0: Vigilância de redes sociais, exigência de declaração ou de não declaração de voto, ameaças ou mesmo promessas vinculadas a um resultado específico. Se alguma dessas situações soa familiar, você pode estar sendo vítima de assédio eleitoral. O consultor legislativo Eduardo Modena diz que a principal arma do trabalhador e da trabalhadora é a denúncia.
2: Qualquer situação em que o empregador se utilize da sua posição econômica para influenciar a opinião do empregado pode ser considerado um tipo de assédio.
0: Para denunciar casos de assédio eleitoral, procure a Justiça do Trabalho ou a Justiça Eleitoral. Para tirar dúvidas sobre como denunciar, visite o site do Conselho Superior da Justiça do Trabalho em csjt.jus.br. csjt.jus.br.
16: Pessoas com deficiência podem ganhar regras mais claras para ter prioridade no trabalho remoto.
17: A legislação trabalhista já prevê essa prioridade, mas o projeto amplia e detalha a proteção, que poderá ser aplicada também ao regime híbrido e a diferentes tipos de vínculo profissional. O projeto está pronto para votação no plenário do Senado. Repórter Marcela Cunha.
22: O projeto dá às pessoas com deficiência prioridade no teletrabalho ou no trabalho remoto, quando as atividades puderem ser realizadas à distância. A proposta inclui esse direito na Lei Brasileira de Inclusão e estabelece regras para a apresentação e a análise do pedido. A legislação trabalhista já prevê essa prioridade, mas o projeto amplia e detalha a proteção, que poderá ser aplicada também ao regime híbrido e a diferentes tipos de vínculo profissional. A senadora doutora Eudócia, do PSDB de Alagoas, que apresentou o relatório na Comissão de Assuntos Sociais, destacou que a modalidade deve promover a inclusão.
23: Tais soluções concretizam igualdade e não discriminação e reforçam a eliminação de barreiras, evitando que o remoto seja usado como forma de isolamento ou perda de oportunidades.
22: A prioridade dependerá da manifestação do próprio trabalhador e da compatibilidade da atividade com o trabalho à distância e não poderá resultar em perda de salário.
16: E aguarda análise da Comissão de Assuntos Econômicos um projeto que destina no mínimo 25% dos recursos do Pronamp a microempresas lideradas por mulheres.
17: A proposta também prevê prioridade para mulheres negras de baixa renda e com deficiência, além de condições diferenciadas de financiamento e capacitação. Segundo a relatora, senadora Jussara Lima, do PSD do Piauí, a medida fortalece o empreendedorismo feminino.
24: Reforça a utilização do sistema de crédito como mecanismo ativo de justiça social, de modo a apoiar grupos historicamente desfavorecidos e dar concretude ao direito constitucional da igualdade entre homens e mulheres.
16: A Comissão de Direitos Humanos do Senado debateu os desafios dos agentes de saúde indígena no Brasil. Falta de segurança, dificuldades na logística e condições precárias de trabalho foram citadas pelos representantes da categoria.
17: A presidente da Comissão de Direitos Humanos, senadora Damares Alves, anunciou a criação de um grupo de trabalho com a temática da saúde indígena. Repórter Marcela Diniz.
25: No dia 17 de julho, o agente de saúde Giovanni Yanomami foi morto a tiros. Em novembro de 2024, o técnico de enfermagem Wilson Souza também já havia sido assassinado. Os dois crimes ocorreram em contexto de conflitos internos na terra indígena Yanomami e levantaram o debate sobre a segurança das equipes de saúde que atuam neste e em outros territórios. A presidente do Sindicato dos Empregados em Estabelecimento Privado de Serviço de Saúde do Estado de Roraima, Joana Mendes, relatou a apreensão por parte desses profissionais.
1: Hoje a gente tem profissional em Roraima que ele não quer mais entrar no território.
25: Os participantes do debate também relataram desafios logísticos, falta de estrutura, condições de trabalho precárias e desvalorização salarial. A presidente da Comissão de Direitos Humanos, senadora Damaris Alves do Republicanos do Distrito Federal, anunciou a criação de um grupo de trabalho com a temática da saúde indígena.
3: Inclusive, quero informar que as instituições presentes aqui serão convidadas para fazer parte do grupo de trabalho. E nós vamos trazer o Ministério Público para esse grupo de trabalho também, Defensoria Pública.
25: A audiência sobre a segurança dos agentes de saúde indígena é parte de um ciclo de debates sobre os direitos humanos e o desenvolvimento dos povos e comunidades tradicionais, promovido pela Comissão de Direitos Humanos do Senado.
17: Com edição de Paula Grova e trabalhos técnicos de Eliseu Caires, o Jornal do Senado fica por aqui. Acompanhe agora as notícias da Câmara dos Deputados. Boa noite.
16: Boa noite e até amanhã.
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7: Plenário pode incluir esteticistas no quadro de profissionais da saúde.
8: Deputados aprovam símbolo de identificação para pessoas com Alzheimer.
7: Câmara torna mais rígida a declaração de insanidade mental de criminosos.
9: Boa noite. Os deputados aprovaram um projeto que endurece o processo de declaração de insanidade mental de acusados por crimes. A repórter Paula Bittar traz mais informações sobre a proposta aprovada.
10: A Comissão de Constituição e Justiça da Câmara aprovou um projeto que busca tornar mais rígido o processo de declaração de insanidade mental de acusados por crimes. Acusados de crimes podem ser beneficiados com a isenção ou a redução da pena, caso sejam considerados inteiramente ou parcialmente incapazes de entender que o ato que cometeram era crime. No caso da isenção da pena, o juiz deve encaminhá-lo a tratamento médico obrigatório. De acordo com o projeto, o laudo pericial sobre a insanidade mental do acusado deverá ser feito por perito oficial, preferencialmente com especialização na área de psiquiatria ou psicologia forense. Além disso, o juiz poderá chamar mais de um perito em caso de dúvida sobre a especialização do convocado. Apesar de a lei hoje já exigir que o acusado seja submetido a exame médico legal, a avaliação quanto à sanidade mental pode ser realizada por médicos de qualquer especialidade. Segundo o texto aprovado, o perito deverá observar critérios técnicos, científicos e éticos na elaboração do laudo, sendo vedada qualquer forma de influência externa. Ainda de acordo com a proposta, caso o acusado apresente histórico de transtornos mentais, isso deverá ser considerado para a instauração do incidente de insanidade mental. E a defesa poderá apresentar um assistente técnico para acompanhar o exame. O autor do projeto, o deputado Coronel Assis, do PL de Mato Grosso, disse que o objetivo é atualizar a legislação brasileira.
26: Essa legislação é uma legislação muito antiga, da década de 40. Nós buscamos estabelecer esses critérios de forma muito objetiva para que ele possa ser avaliado com precisão, para que não possa ocorrer como aconteceu naquela ocorrência lá de São Paulo, onde o criminoso lá, o fisiculturista, deu 60 socos na cara daquela moça e depois, quando ele foi preso, estava sendo processado, ele alegou que ele ouvia vozes, que ele tinha problemas mentais, justamente com o intuito de fugir da justiça brasileira.
10: Coronel Assis se referiu ao caso do ex-atleta Igor Eduardo Cabral, que deu 61 socos na namorada dentro de um elevador em Natal. Ele alegou um surto claustrofóbico como causa para a agressão. A proposta, que busca tornar mais rígido o processo de declaração de insanidade mental de acusados por crimes, já pode seguir para análise do Senado, a menos que haja recurso para votação antes pelo plenário da Câmara. Da Rádio Câmara, de Brasília, Paula Bittar.
4: Economia.
7: A Câmara aprovou recentemente projeto que cria a Política Nacional de Minerais Críticos e Estratégicos. Autor da iniciativa, Zé Silva, do União de Minas Gerais, explica que a ideia é incentivar a industrialização desses minerais no Brasil, ampliar a produção de energia limpa e atrair investimentos para o setor.
5: Essa política é importante para interromper as mudanças climáticas, para garantir a produção de energias limpas e também, um ponto que é fundamental, combater a fome. Então, nessa política, nós criamos mecanismos para as pessoas virem investir no Brasil, numa mineração que preserve a vida, não seja um risco à vida, preserve o meio ambiente, não seja um risco ao meio ambiente e, ao mesmo tempo, traga riquezas. Por isso que é fundamental aprovar essa política nacional no Senado e para a sanção do presidente.
9: Zé Silva afirma que a proposta cria incentivos para empresas que processarem

0: Hein? E industrializarem os minerais estratégicos em território nacional, agregando valor à produção brasileira. Ele ressalta que a medida fortalece o agronegócio, amplia a segurança jurídica e estimula novos investimentos.
1: Votação.
2: O plenário pode votar em breve projeto que inclui os esteticistas e cosmetólogos entre os profissionais da área da saúde. A ideia é tornar mais clara a lei que já regulamenta o setor. A reportagem é de Antônio Vital.
3: A Câmara dos Deputados pode votar projeto que enquadre as profissões de esteticista, cosmetólogo e técnico em estética como da área da saúde para todos os efeitos legais. Hoje, isso não está claro na lei que regulamenta essas profissões, aprovada em 2018. O projeto, assinado por 5 deputados de diversos partidos, tem como justificativa a existência de lacunas legais que têm provocado a suspensão de estabelecimentos e autuação de profissionais pela Agência Nacional de Vigilância Sanitária, ANVISA. A proposta é resultado dos trabalhos de uma subcomissão da Comissão de Trabalho da Câmara. O texto também trata da formação desses profissionais, com exigência de estágio, tanto para os técnicos quanto para os esteticistas e cosmetólogos de nível superior. Esteticista é o profissional de nível superior encarregado de procedimentos práticos de cuidados corporais e faciais, como peeling. Já o cosmetólogo, também de nível superior, é aquele que estuda a formulação e a química dos produtos de beleza, como cosméticos. E o técnico em estética é o profissional de nível médio que realiza tratamentos faciais, corporais e capilares não invasivos, como limpeza de pele, hidratação, drenagem linfática e depilação. De acordo com a proposta, a exigência de formação mínima vai valer até que o Ministério da Educação defina currículos específicos para essas profissões. Para prevenir autuações da Anvisa, o projeto estabelece que os técnicos em estética, bem como os esteticistas e cosmetólogos, poderão utilizar produtos, técnicas e equipamentos com registro no órgão. O texto também prevê punições para fiscais que interditarem estabelecimentos ou apreenderem equipamentos de maneira abusiva, o que pode acarretar pena de até 2 anos de detenção e multas. Estima-se que o setor movimento de cerca de 50 bilhões de reais por ano no Brasil. De acordo com a deputada Soraya Santos, do PL do Rio de Janeiro, uma das autoras da proposta, o texto deixa mais claras as responsabilidades dessas profissões e o enquadramento na área de saúde previne abusos. Soraya também é autora da proposta que deu origem à regulamentação atual da profissão de esteticista, cosmetólogo e técnico em estética.
4: E óbvio que é como atividade da saúde. Você faz uma cirurgia, você tem que fazer um pós e você tem que saber como você vai se qualificar, como você vai ampliar. Infelizmente, nós começamos a ter problemas sérios, onde a Anvisa, ela começou a fechar a clínica, impedir compra de insumo. É como se eu tivesse feito direito e não tivesse direito a comprar código civil, código processual.
3: O projeto que enquadra as profissões de esteticista, cosmetólogo e técnico em estética como da área de saúde ganhou regime de urgência e pode ser votado diretamente no plenário da Câmara, sem passar pela análise das comissões permanentes da Casa. Da Rádio Câmara, de Brasília, Antônio Vital.
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1: Trabalho.
0: Sérgio Brito, do PSD da Bahia, apoia a proposta que põe fim à escala de trabalho 6x1. O congressista avalia que a medida representa uma grande vitória para milhões de trabalhadores brasileiros que constroem o país todos os dias com o próprio esforço.
6: Estamos falando de uma medida que garante mais dignidade, mais qualidade de vida e mais equilíbrio entre o trabalho e a vida em família. A proposta reduz a jornada semanal de trabalho, sem reduzir os salários, e assegura 2 dias de descanso por semana. Isso significa mais tempo para cuidar da saúde, conviver com os filhos, estudar e descansar. Um trabalhador valorizado produz mais, adoece menos e vive melhor.
2: Para Sérgio Brito, a mudança demonstra a possibilidade de conciliar desenvolvimento econômico e valorização do trabalhador. O parlamentar espera que o Senado dê continuidade à proposta para que o avanço se consolide como política pública no país.
1: Saúde.
0: projeto que institui um símbolo de identificação para pessoas com Alzheimer já pode seguir para o Senado. A repórter Maria Neves tem os detalhes da aprovação.
7: Aprovado na Comissão de Constituição e Justiça da Câmara, projeto da deputada Laura Carneiro, do PSD do Rio de Janeiro, que institui a fita roxa como símbolo para identificar pessoas com Alzheimer, pode seguir para análise do Senado. De acordo com a autora, o objetivo da medida é facilitar a identificação de pacientes em espaços públicos para evitar situações de conflito ou constrangimento. Laura Carneiro afirma que a identificação é importante em diferentes situações, como no caso do paciente se perder, por exemplo.
8: É muito importante que a gente tenha esse cordão da fita roxa para que as pessoas acometidas pelo Alzheimer possam ser localizadas. Eventualmente elas saem nas ruas e ninguém sabe que elas têm Alzheimer, muito menos que estão perdidas. Então essa fita pode evitar transtornos graves e ao mesmo tempo proteger essas pessoas que são acometidas pelo mal de Alzheimer.
7: A deputada explica também que entre os sintomas comportamentais da doença de Alzheimer estão alterações de julgamento, perda de filtros sociais e redução da capacidade de autocontrole. Devido a isso, muitas vezes o paciente pode proferir falas inadequadas ou agressões verbais e voluntárias. Como as outras pessoas não sabem sobre a doença, podem interpretar mal esses comportamentos e reagir também de forma agressiva, o que aumenta o sofrimento do paciente e dos cuidadores. O texto aprovado estabelece que o uso do cordão será facultativo e a utilização do símbolo não substitui a apresentação de laudos médicos quando a comprovação do diagnóstico for exigida por lei. Laura Carneiro afirma ainda que a iniciativa se inspira em outros modelos de identificação visual, como o cordão de girassol utilizado para sinalizar deficiências ocultas. Da Rádio Câmara de Brasília, Maria Neves.
1: Previdência.
2: Projeto de doutor Flávio, do PL do Rio de Janeiro, prevê a concessão automática do salário maternidade. Hoje, mães que acabaram de dar à luz precisam enfrentar filas e burocracia para acessar o benefício, um processo que, segundo o parlamentar, pode levar até 4 meses.
9: Todo mundo sabe que quando uma pessoa falece, a informação chega rápida ao INSS e o benefício é encerrado. Mas quando nasce uma criança, a mãe que acabou de dar à luz precisa enfrentar filas, documentos e burocracia para receber um direito que já é dela. Isso não é justo. Se o Estado consegue agir rápido para retirar um benefício, também precisa agir rápido para garantir um direito. E o que a gente quer é desburocratizar.
0: Pelo texto de Dr. Flávio, o pagamento seria liberado logo após o pedido de licença maternidade, sem a necessidade de apresentação imediata de documentos. A análise e a comprovação do nascimento ficariam a cargo do INSS em um momento posterior.
1: Justiça.
2: A lei regulamenta o chamado filtro de relevância em recursos especiais ao Superior Tribunal de Justiça. Somente no primeiro semestre deste ano, mais de 260 mil processos chegaram ao STJ, como informa o repórter Luiz Cláudio Canuto.
10: Processos com relevância social e ampla terão atenção especial em julgamentos do Superior Tribunal de Justiça. Nova lei regulamenta o chamado filtro de relevância em recursos especiais ao STJ. A lei exige que esse tipo de recurso deva demonstrar que o caso tem relevância jurídica, política, social ou econômica que ultrapasse o interesse individual das partes. O recurso especial é usado quando uma das partes no processo pede ao STJ que examine se uma decisão judicial aplicou corretamente uma lei federal. O texto muda o Código de Processo Civil e prevê que o relator do recurso no STJ suspenda por 6 meses, total ou parcialmente, todos os processos individuais ou coletivos pendentes sobre o assunto relevante. Se forem necessárias audiências públicas ou a participação de terceiros, a suspensão pode ser prorrogada uma única vez, também por 6 meses. Mas o interessado na análise do caso deve demonstrar no pedido ao STJ a relevância do recurso. Para que um recurso especial seja rejeitado por falta de relevância, será necessário o entendimento de pelo menos 2/3 dos ministros da Corte. O projeto que deu origem à lei foi aprovado pela Câmara dos Deputados e pelo Senado e depois sancionado pelo presidente da República sem vetos. Na Câmara, o relator de plenário foi o deputado Ranieri Paulino, do Republicanos da Paraíba. Ele afirma que o filtro de relevância permite um melhor fluxo aos processos no STJ.
11: Rui Barbosa deixou como ensinamento que justiça tardia não é justiça. Né? E é justamente isso, é buscar que os jurisdicionados tenham, além do acesso garantido, mas que tenha mais celeridade nos processos que ali tramitam. Então, compreendemos essa matéria vai ao encontro de uma demanda importante, mas, sobretudo, garantir um fluxo melhor para os jurisdicionados, para o povo brasileiro.
10: Apenas as decisões judiciais publicadas após 30 dias da publicação da lei vão ter exigência para que o recurso apresente relevância perante o STJ. O presidente da Câmara, Hugo Mota, participou da cerimônia de sanção da lei no Palácio do Planalto nesta terça-feira e ressaltou a importância das novas regras.
12: Com esta lei, o STJ deixa de ser empurrado para uma atuação semelhante à de uma terceira instância, como um mero órgão de revisão, e passa a dedicar suas energias ao cumprimento de sua missão constitucional. Depois de anos de impasse, o Congresso Nacional agiu com extraordinária celeridade. O novo projeto foi apresentado no Senado em 12 de junho, chegou à Câmara dos Deputados em 9 de julho e em apenas 5 dias já estava aprovado pelo plenário e encaminhado à sanção.
10: Segundo o presidente do STJ, ministro Herman Benjamin, o número de processos no tribunal chegou a 260 mil no primeiro semestre do ano. No ano passado foram 235 mil casos. O STJ analisa causas de direito federal que não são constitucionais. As causas relativas à Constituição são julgadas no STF, Supremo Tribunal Federal. Da Rádio Câmara de Brasília, Luiz Cláudio Canuto.
1: Segurança Pública.
0: Delegado Palumbo, do Podemos de São Paulo, defende a aprovação de projeto que proíbe condenados por crimes hediondos e equiparados de criar, administrar e utilizar redes sociais quando o crime tiver sido cometido por meio dessas plataformas ou estiver diretamente relacionado ao ambiente digital.
2: Ele explica que a medida busca impedir que plataformas sejam usadas para aplicar golpes e aliciar vítimas.
13: Nós sabemos que os criminosos hoje não estão só no semáforo de 38, pistola, fuzil, atirando nas pessoas. Estão também na internet, cooptando criminosos, fazendo golpes, aplicando golpes, principalmente em idosos, e principalmente pegando as nossas crianças, induzindo as nossas crianças e cometendo um crime gravíssimo, que é a pedofilia. Criminoso não tem que usar rede social, eles têm que ser banidos. E não é censura. Nós temos que dar liberdade para o cidadão de bem e não para criminoso.
0: Delegado Palumbo observa que a restrição só poderia ser aplicada após condenação definitiva durante o cumprimento da pena, com possibilidade de manutenção por até 20 anos. O parlamentar ressalta que o projeto também prevê sanções para quem descumprir a decisão judicial.
2: Kim Kataguiri, do Missão de São Paulo, defende proposta que endurece a punição contra pessoas que cometem crimes de forma reiterada. O texto cria a figura do reincidente crônico, aplicada a quem pratica 3 crimes dolosos em até 15 anos.
14: Hoje, a gente tem bandidos aí que têm 10, 15 passagens pela polícia e não ficam presos porque eles não são considerados reincidentes. Ele só é reincidente depois que ele é condenado e a condenação transita em julgado. Mas quando tem várias passagens pela polícia, ele não é considerado. Então, o crime em flagrante é um crime que você não precisa gerar muitas provas, que o processo não é complexo, porque o sujeito ele foi pego cometendo o crime. Não precisa de uma investigação complexa.
0: Kim Kataguiri acrescenta que a proposta busca impedir que autores habituais de crimes sejam tratados como réus primários. Ele ressalta que a matéria prevê regime inicial fechado, pena em patamar máximo e restrições a benefícios como transação penal e livramento condicional.
2: Felipe Beccari, do Podemos de São Paulo, defende projeto que torna hediondo o crime de maus tratos aos animais quando a ação criminosa provocar a morte do animal. Ele avalia que a proposta representa uma resposta mais rigorosa do Estado a casos de extrema crueldade.
15: O crime hediondo, para quem não sabe, é um crime de maior repulsa, de maior ranço da sociedade, de maior gravidade, ou seja, o Estado ele tem que ter uma resposta mais firme, né, rápida, firme e contundente com relação a esse crime. Exemplos, o estupro, estupro de vulnerável, homicídio. Então a gente prevê que aquele que cometa maus tratos contra as demais e ele faleça, ou seja, foi até o limite e provocou a morte desse animal, como por exemplo o cão-orelha e outros animais aí que repercutem em alguns casos, a pessoa se enquadre nesse rol.
0: Felipe Beccari explica que a pena permanece a mesma, mas o enquadramento como crime hediondo muda o regime de cumprimento. O condenado começa em regime fechado e enfrenta regras mais rígidas para a progressão da pena.
2: Termina agora o Jornal Câmara dos Deputados, produzido pela Rádio Câmara, com trabalhos técnicos de Wellington Teles e a apresentação de Luciana Vieira e Val Monteiro. Boa noite.
0: A Voz do Brasil volta amanhã. Uma boa noite para você.
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17: 20 horas e um minuto.
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1: 20:21.
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1: 20:34. 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